grande amigo Luciano Silva, tá mandando aqui o recado de feliz dia do amigo. Pô, muito obrigado, irmão. Pô, obrigado mesmo, cara. Tô aqui lendo tua mensagem de carinho. Irmão, também, cara, tu é um amigo do coração, amigos ouvintes, amizade feita através do rádio. Um abração pra ti e pra Aline. Muito obrigado mesmo, cara. Ganhei a noite com essa mensagem de carinho. Forte abraço pra vocês. Muito obrigado, meus companheiros de todas as noites, grandes amigos, sempre na escuta. Feliz dia do amigo a todos amigos ouvintes que estão comigo todas as noites aqui na Espaço. 9:04, chove em Farroupilha, 17 graus a temperatura, na Espaço Feio.

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1: 9:28 à noite na Espaço, é o melhor da seleção musical da Espaço FM. Tem mais, muito mais até a 00:00. Antes, um breve intervalo. Chove aqui em Farroupilha, 18 graus. 9:29, já voltamos.
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1: 9:32, estamos de volta com a noite na Espaço, no oferecimento Energia Esportes e Boutique Animal. 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No site da Espaço, a informação, Defesa Civil faz um alerta. A gente está vivendo aqui no Rio Grande do Sul muita atenção por conta do El Niño, trazendo muita chuva, ventania muito intensa para todo o Rio Grande do Sul. São mais de 40, já está chegando na casa dos 50 municípios com transtornos. Nesse momento, uma chuvinha bem fraca aqui em Farroupilha, mas para utilidade pública, tem no site da Espaço números de emergência para caso for necessário, caso a chuva apertar. Defesa Civil emitiu um alerta para chuva intensa nessa terça-feira, que deve ser o dia com maior volume de precipitação dessa sequência de instabilidades que atinge o município. Então, no site da Espaço tem o número dos bombeiros, brigada, polícia rodoviária estadual, ouvidoria municipal, defesa civil, resgate voluntário, RGE, CSG. mais importante ainda, o dos bombeiros e da brigada, porque volta e meia, especialmente quando tem essa instabilidade, o 193 e o 190 ficam fora de serviço. Aí tem os números também de celular que a brigada e os bombeiros disponibilizam. Então, tá nessa matéria que tá na capa do site da Espaço. Defesa Civil alerta para terça-feira de chuva intensa em Farroupilha. 9:33, mais recados, tem mais um recado aqui muito especial, outro grande amigo que a gente conhece através do rádio, meu grande irmão Roberto Salvatti, cara, de novo, fico feliz demais, ganho a noite com essa mensagem de carinho e concordo total, amizade que parece de longa data, amizade do rádio, mas que parece que é da vida toda, muito de antes ainda. Obrigado, irmão, fico feliz demais, cara, pelo carinho, pela mensagem, abração pra ti, meu irmão, pra Débora, pras filhas, toda a família Salvatti, gente querida demais. E muito obrigado, fico sempre sem palavras para tanto carinho, para todas essas mensagens que mandam seguido. Eu fico feliz demais para essa gente que me acolhe, que me escolhe para estar na companhia durante todas as noites. Mais uma vez, Roberto, toda a família Salvatti, muito obrigado pelo carinho, feliz dia do amigo para vocês também. Quem tá na escuta aqui, outro grande amigo, querido Dani, tá com a família. Turma querida, família reunida todas as noites ao som da Espaço, especialmente o querido Daniel, que tá na sintonia participando, junto com a avó Emília, tio Jefferson, mãe Franciele, também vô Ezequiel, tio Jefferson, tia Ana Cláudia, tio Juliano, querido Dani, aquele abraço, meu amigo, muito obrigado pela mensagem, mais um também que fico muito feliz por ter me escolhido estar durante todas as noites na minha companhia. Quem também está curtindo, a Jane de Canela. Muito obrigado, Jane, pela mensagem, pela companhia. Outro grande amigo, o grande Dub Mix, que além das produções, do trabalho que faz aqui para Espaço, teve mais uma estreia agora, né? Dub Mix, DJ Vandré Perigo, que estreou, a gente botou no primeiro bloco. Obrigado, cara. Além do trabalho, tá na companhia todas as noites na escuta da Espaço. Grande Vandré dos Santos, o Dub Mix, aquele abraço, cara. Mais um grande amigo do rádio que tá sempre na escuta. Querido Cleomário, filho Israel de São Marcos, mais uma amizade do rádio. Estão todas as noites sempre na sintonia. Fico muito feliz mais uma vez. Feliz dia do amigo para vocês também, companheiros. Estão sempre na escuta. Obrigado a todos que estão mandando mensagem e que também estão na sintonia. Pessoal que tá ligado todas as noites na minha companhia. Fico feliz demais. Agora 9:37, 17 graus a temperatura aqui na Espaço Garotos da Rua.

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1: Em ponto 10 horas da noite, a gente faz agora um intervalo aqui na Espaço e na volta vamos ouvir a previsão do tempo para toda a semana. Não chove agora no centro de Farroupilha, continua a 17 graus a temperatura, não mexeu nesta noite. 10 horas, voltamos já aqui na noite, né? 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

próximo ao Trevo da Santa. 18 graus aqui em Farroupilha. A previsão para esta terça-feira: chuva manhã, tarde e noite. A gente falou mais cedo, Defesa Civil faz um alerta que é nessa terça que terá chuva intensa ao longo de todo o dia. A previsão da Wetter.com vai na mesma linha. Não deve ter momentos de pausa. Hoje foi assim, alguns momentos tinha uma chuva intensa, depois passava a nuvem, dava cara que estava abrindo o tempo, aí depois voltava, foi mais instável. Nessa terça deve ter chuva persistente. Até a previsão da Wetter.com, de hora em hora, mostra o desenho das nuvens bem cinzas com a imagem do raiozinho ao longo de toda a terça-feira. Para máxima, a temperatura máxima é 18 graus, a mínima é 14. A chuva deve continuar para quarta-feira, com 15 graus na máxima, dá uma leve queda. Quinta-feira, ainda persiste a chuva ao longo do dia, com máxima em 14 graus, cai mais um pouquinho a temperatura. Sexta-feira, previsão também aponta chuva, mas a probabilidade é pequena. 40% normalmente não costuma ter a chuva, ou pelo menos é uma garoa em momentos esparsos ao longo da sexta. Sobe um pouquinho a temperatura, a máxima volta para casa dos 17 graus. O sol aparece e predomina ao longo do sábado, a noite do sábado também é com tempo aberto, 17 graus a temperatura. Uma semana com instabilidade, com chuva que deve persistir até a sexta-feira. Amanhã, esse alerta da chuva intensa ao longo de toda a terça, com máxima em 18 graus. 10 horas com 6 minutos. Aqui em Farroupilha, no centro, não está chovendo, 18 graus continua a temperatura. Na Espaço tem Javan.

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1: 10h32, um intervalo na noite, na Espaço, na sequência, mais música boa pra você. Hoje é segunda-feira, 20 de julho, 17 graus, tempo fechado, sem chuva, por enquanto, aqui no centro de Farroupilha. 10h33, voltamos já.
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1: 10 horas com 38 minutos, a noite na Espaço está de volta no oferecimento Energia Esportes e Boutique Animal. 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Notícias da cultura gaúcha aqui para Farroupilha. A prefeitura de Farroupilha, em parceria com a Associação Farroupilhense de Cultura Tradicional Gaúcha e o MTG e a 25ª Região Tradicionalista, vai promover o primeiro rodeio artístico de Farroupilha entre os dias 21 e 23 de agosto no Parque Cinquentenário, reunindo tradicionalistas, artistas e apreciadores da cultura gaúcha em uma programação voltada à valorização das tradições do Rio Grande do Sul. Em 3 dias, o público poderá acompanhar apresentações de invernadas artísticas, concursos de declamação, danças tradicionais e shows baile. Abertura oficial na sexta-feira, 21 de agosto, às 19 horas, no Pavilhão 1. Entrada gratuita. Tem a programação já oficial, tá no site da Espaço, e também as inscrições podem ser realizadas pelo telefone ou WhatsApp, tem um número inclusive. A premiação contemplará categorias de danças tradicionais, pré-mirim, mirim, juvenil, adulto e veterana, além de concursos de declamação nas categorias mirim, adulta e juvenil. Tem a programação completa já no site da Espaço FM Farroupilha, sediará primeiro rodeio artístico com 3 dias de tradição, dança, poesia e música gaúcha. Agora 10 horas com 39 minutos, virando 20 para as 11, aqui na Espaço Era.

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1: 11:36, aqui em Farroupilha, 17 graus, continua a temperatura. Reta final da noite, né? Espaço, intervalo, na volta, o último bloco do programa desta segunda-feira. 11:36.
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1: 20:30. Aqui em Farroupilha, nesse momento, o tempo segue fechado, uma chuvinha bem fraca, um chuvisco no centro da cidade, continua 17 graus. 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Copa do Mundo terminou ontem, a Espanha massacrou a Argentina, um jogo histórico. Espanha controlou a partida inteira, do primeiro ao último minuto na prorrogação, mas venceu só por 1-0, bem no estilo do jogo da França, da Espanha. Goleada de 1-0, vai controlando o jogo, não deixou a Argentina jogar, mas não vai massacrando, buscando gols. Vai no tempo dela, quando consegue, acaba marcando, mas uma defesa muito sólida. Os argentinos, o Messi não viu a cor da bola, não conseguiu jogar ontem, e a Espanha conquista o bicampeonato. Tinha ganhado a primeira em 2010, ganha agora, e com uma geração talentosa e muito jovem. A Espanha deve continuar sendo muito forte nas próximas Copas do Mundo. Agora volta as atenções para o futebol local. O Grêmio já voltou às atividades, inclusive já perdendo, como foi para o Mirassol na sexta-feira. O Brasileirão tem rodada começando amanhã, e na quarta-feira o Internacional volta a campo às 9:30 da noite contra o Cruzeiro no Beira-Rio. O Cruzeiro e o Inter estão muito perto da tabela. 3 pontos separam um do outro. O Cruzeiro 13º com 24 pontos. O Inter logo atrás com 21. O Grêmio é o 16º, também com 21 pontos, só que tem um jogo a mais. O Grêmio não joga no meio de semana pelo Brasileirão, joga pela Copa Sul-Americana, por isso jogou já na sexta, para se adiantar, já que tem esse compromisso difícil fora de casa contra o Bolívar, quinta-feira às 19 horas. Deve ser em La Paz esse jogo, que é na altitude. Agora 11 horas com 43 minutos, 17 graus a temperatura, as últimas dessa segunda aqui na Espaço, começando com o Capital Inicial.

11:54, fim de papo na noite, né? Espaço dessa segunda-feira. Muito obrigado pela sua companhia. Voltamos nessa terça às 8 horas, logo após a Voz do Brasil. Agricultor condenado por submeter trabalhadores a condições análogas à escravidão em Farroupilha. Motorista vai parar na delegacia por conduzir caminhão adulterado na 122 em Farroupilha. Idoso esfaqueado pelo próprio filho morre após uma semana internado em Bento. Farroupilha sediará primeiro rodeio artístico com 3 dias de tradição, dança, poesia e música gaúcha. Defesa Civil alerta para terça-feira de chuva intensa em Farroupilha. Incêndio destrói casa abandonada em Caxias. Esses e outros destaques, site, aplicativo e redes sociais da Espaço FM. Nós encerramos com Elton John e a Espaço volta às 6 da manhã com o Panorama. Boa noite, boa terça-feira. Até mais.

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4: Tudo bom, muito bem, com licença, bom dia. No ponto 6 horas, tempo estável, muita chuva. Previsão para hoje é de chuva o dia inteiro. Previsões da meteorologia, estamos com 17 graus aqui no prédio da Espaço FM, Centro Farroupilha, na Avenida Paulo Brolho, com a 13 de maio, Buscaino Imóveis e Projetos, Cooperativa Vinícola São João, Sesc, a força do Sistema Fé Comércio ao seu lado. Edson de Souza, de tanto ser forte, eu adoeci. É o recado de hoje. Recado também é o seguinte: quem quiser essa mensagem no WhatsApp, é só pedir pelo 996111971, que durante a manhã a equipe envia para você. Panorama show de informação em seguida, terça-feira. Vamos aproveitar, 6 horas e 1 minuto. Boas-vindas, rádio ligado na Espaço.
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6: Há pessoas que passam a vida inteira sendo chamadas de fortes. São aquelas que resolvem tudo, acolhem todo mundo, seguem em frente mesmo quando estão por dentro de um verdadeiro caos. Com o tempo, essa força deixa de ser uma escolha e passa a ser uma obrigação. E é exatamente aí que mora o perigo. De tanto ser forte, eu adoeci. É uma frase que merece atenção. Ela não fala sobre fraqueza, fala sobre o preço de carregar tudo sozinho. Quantas vezes você ignorou o próprio cansaço para não decepcionar alguém? Quantas vezes disse "está tudo bem", quando na verdade precisava apenas de um abraço, de silêncio ou de descanso? O corpo e a mente sempre encontram uma forma de cobrar aquilo que insistimos em adiar. Vivemos em uma cultura que costuma admirar quem nunca para. Descansar parece culpa, pedir ajuda parece vergonha, demonstrar vulnerabilidade parece derrota. Mas essa lógica é injusta. Nenhum ser humano foi criado para suportar peso o tempo inteiro sem sentir as consequências. Até as máquinas precisam de manutenção. Por que você seria diferente? Cuidar de si não é egoísmo. Também não significa abandonar responsabilidades ou deixar de lutar pelos seus objetivos. Significa entender que você só consegue oferecer o melhor aos outros quando não está completamente vazio por dentro. Quem vive apenas para atender expectativas acaba esquecendo de ouvir aquilo que o próprio coração tenta dizer há muito tempo. Talvez você tenha aprendido que precisava ser forte o tempo todo para ser aceito. Talvez tenha se acostumado a esconder as lágrimas para não preocupar ninguém. Mas existe uma coragem ainda maior do que suportar tudo em silêncio. É reconhecer os próprios limites e respeitá-los antes que eles sejam impostos pela exaustão. Se você hoje sente que está cansado, não ignore esse sinal. Descansar também é uma forma de continuar. Diminuir o ritmo não significa desistir. Significa preservar aquilo que existe de mais importante: você. Afinal, nenhuma conquista vale o preço de perder a própria saúde física ou emocional. Escolha-se sem culpa, respire sem pressa e lembre-se de que a verdadeira força não está em nunca cair, mas em saber quando é hora de parar, recuperar as energias e seguir em frente com mais equilíbrio. Às vezes, o maior ato de coragem é simplesmente admitir: hoje eu também preciso de cuidado.

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1: Senhoras e senhores, bom dia. 6:10, tempo estável, muita chuva, temperatura 17 graus. 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Previsão para hoje é chuva, máxima não sobe muito, entre 19 e 21 graus. Previsão de chuva para o dia inteiro. Previsões, muita coisa pode mudar também. Deixa eu agradecer aos ouvintes queridos aqui. A mensagem linda que o Edson abriu a programação: de tanto ser forte, eu adoeci. Quem quiser no Whats, só pedir que a gente envia durante a manhã, depois das 7:30, 8 horas, o pessoal envia para você. Muito obrigado. Para quem pediu a versão do Aleluia Rádio Espaço, que é o Boys Avenue, essa versão é linda pra caramba. Marcelo Rufato, família Rufato querida, obrigado Marcelo, excelente terça-feira, presentão aqui tá com a gente. Valderes mandou uma playlist linda aqui, Alex Chopin, tem o Efrair David também, vou atrás aqui. Valderes, um abraço, muito obrigado, bom dia. Nas ondas da Espaço FM, Leandro de Souza Bernista com a gente, mandou uma playlist, já vou rodar algumas também, muito obrigado. Quero homenagear Sandra Carla Miranda Breda pelo aniversário, muitas felicidades, alegrias e bênçãos de Deus, muito obrigado. Já tem um feliz aniversário, envia tua mensagem agora para cá, 9 9611 1971. Feliz aniversário para Janete Casanova da Silva, esposa e mãe. Essa data iluminada se repita por muitos e longos anos. Que Deus te cubra de amor e derrame sobre sua vida bênçãos de paz, saúde e prosperidade. Te amamos muito, do esposo Vitor, do filho Andrei Rodrigues da Silva. Essa gente querida, aniversário Janete. Feliz aniversário, Rádio Espaço. Feliz aniversário. Que delícia. Envia para cá teu recado, 9 9611 1971. Rui Gonçalves, gostaria da mensagem de hoje, já tá na mão durante a manhã, Rui. O pessoal vai te enviar aí. Tudo em casa, tudo em casa. 6:12. Miguel Negri, família nas ondas da Espaço, muito obrigado. Michele Chiarello, nas ondas da Espaço FM. Só um recado, hoje vai estar com a gente. Ah, um bom dia muito especial, Júlio. Alô, Júlio, muito obrigado. Bom dia, Júlio César Castilho de Freitas. Júlio, pra ti, pra Adelaide, pro pessoal da Malaria Panes, presentão aí, privilégio. Hoje, 6:00, ele vai estar com a gente por vídeo. Vai ser por vídeo aqui, o nosso contato. Tato, Bruno Gouveia. Aí de repente, quem é Bruno Gouveia? Esse cara aqui, ó. A voz, a letra do Biquíni Cavadão. Hoje eles só chamam de Biquíni. Mas tem uma história aí no Rock and Roll de mais de 40 anos.

anos de Risca não pararam nunca. Vai estar com a gente 6 da tarde, ao vivo, direto do Rio de Janeiro, mas por vídeo no fim do expediente. Falando um pouco da carreira, falando algumas histórias. Não vai ser em 15 minutos, ele vai esgotar, mas vai ser um bom bate-papo, certamente. Isso aqui é uma das preferidas aqui. Timidez. Biquíni. Hoje, 6 da tarde, ele com a gente. Bruno

0: fim de expediente. 18h vai estar com a gente no fim de expediente. Tiver alguma pergunta para ele, manda para cá. Fim de expediente começa 17h05. Padre Marcelo, bom dia.
1: Ave Maria, cheia de graça, o Senhor é convosco. Bendita sois vós entre as mulheres. Bendito é o fruto do vosso ventre, Jesus. Santa Maria, Mãe de Deus, rogai por nós, pecadores, agora e na hora de nossa morte. Amém. E que desça sobre você, sobre o nosso Brasil, sobre nossas famílias, a bênção do Deus Todo-Poderoso, o Pai, o Filho e o Espírito Santo.
0: Amém, amém. Saúde, segurança, proteção, proteção, trabalho, felicidade e fé. Nossa Senhora de Caravaggio, rogai por nós. Menino Jesus, abençoai-nos. Divino Espírito Santo, iluminai-nos. Divino Espírito Santo, iluminai-nos. Bom dia, 6h17. Nossa Senhora Aparecida, Santa Ana, São José, São Joaquim, rogai por nós. Santo Antônio, Nossa Senhora de Fátima, grupo de orações, Nossa Senhora de Fátima, terceiro distrito, bom dia. Nossa Senhora Imaculada Conceição, Nossa Senhora da Saúde, rogai por nós. Pessoal que está internado nos hospitais Farroupilha, Serra Gaúcha, Rio Grande afora, saúde, rápida recuperação. 6h18. Para quem está na estrada, boa viagem. São Cristóvão, São Cristóvão, rogai por nós. São Brás nos proteja, sempre São Brás nos proteja, amém. Bom dia, 6h18 aqui, Rádio Espaço, aqui, Panorama, primeiro tempo. Interatividade sempre muito bem-vinda. Vai pro WhatsApp 99611-1971. 549-9611-1971. Tem sugestão de pauta também. Recado que eu passo todo dia. Assuntos que você gostaria que a Rádio Espaço abordasse, vai pro 99611-1971. Agricultor é condenado por submeter trabalhadores a condições análogas à escravidão em Farroupilha. Foi já condenado. Detalhe, já vou avisando aqui. Tá no portal da Espaço. Tem as informações aqui da Justiça do Trabalho Tribunal, que divulgou Justiça Federal. Um agricultor de Farroupilha foi condenado pela Justiça Federal por submeter 5 trabalhadores a condições análogas à escravidão. Foi divulgada a informação no dia 14 de julho, publicada recentemente, ontem veio a público aqui, espaçofm.com.br. Motorista vai parar na delegacia por conduzir caminhão adulterado na rodovia 122 Farroupilha. Comandante Sassá, cumprimentos a toda a equipe da Polícia Rodoviária. Defesa Civil alerta para terça-feira de chuva intensa em Farroupilha. Incêndio destrói casa abandonada em Caxias. Farroupilha vai sediar o primeiro rodeio artístico, com 3 dias de tradição, dança, poesia e música gaúcha. A turma aqui com a gente ontem, aqui, parabenizar. Pessoal da organização, vem aí, gente, esse primeiro rodeio vai ser o primeiro de uma série. Os patrões aqui, o Ataíde Pereira do Aldeia e o Rogério do Chasque do Ronda com a gente ontem, aqui no estúdio. Idoso esfaqueado pelo próprio filho, morre após uma semana internado em Bento Gonçalves. Caxias do Sul volta a ter representantes da Superliga. Caxias volta a ter representante da Superliga de Vôlei após 16 anos. Equipe RS Vôlei vai disputar a Superliga C e estreia dia 5 de agosto. Tem mais por aí? Fêmina coloca Farroupilha entre os destaques da dança no Rio Grande do Sul. Consulta popular segue até domingo que vem. Como votar na proposta que prevê a construção de um parque inclusivo na Praça da Matriz? Estado torna obrigatória o uso de uniforme nas escolas da rede estadual. Veículos colidem no cruzamento da Coronel com a Marechal. Farroupilha entra em alerta com o avanço do El Niño. Comandante Alain, do Corpo de Bombeiros Farroupilha. Polícia investiga a morte de adolescente em parque aquático de Gramado. Imagem de Nossa Senhora Aparecida é encontrada intacta após incêndio. Bombeiros encontram problemas em hidrantes de Farroupilha e cobram soluções da Corsan para reforçar o combate a incêndios. Servidor público médico é morto a tiros após sair de baile no Norte Gaúcho. Tem o nome dele aí? Eduardo da Silva, 43 anos. Dupla Lucas e Felipe faz show histórico no Fast Queijo e embala público recorde em Carlos Barbosa. Lucas e Felipe, dá uma olhadinha no vídeo, o vídeo fala por si. Cavalo na rodovia e cachorro na prefeitura. Deixaram um cachorro abandonado, já que ninguém vem recolher, tá aí, ó, na frente da porta da prefeitura. Foi no sábado. Ouvintes denunciam falhas no recolhimento de animais em Farroupilha. Prefeito Jonas, eu conversei com o prefeito Jonas, tem vários detalhes aí, até esse assunto também, prefeito, tá em cima cobrando aí providências também. Estradas precárias e transporte irregular preocupam motoristas de vans escolares em Farroupilha. Deputado Lorenzoni questiona novo aporte de 2 bilhões para pedágios e cobra transparência do governo de Eduardo Leite. Empresários de Farroupilha denunciam colapso no abastecimento de água e acumulam prejuízos para manter a produção aqui em Farroupilha. Van com 5 pacientes de Vale Real se envolve em colisão no trevo da Grendene. espaçofm.com.br. 6:23. Hoje, 6 da tarde, Bruno Gouveia com a gente. E você pergunta, quem é o Bruno Gouveia? Bruno Gouveia é a voz, é a letra do Biquíni Cavadão. Essa aqui é do Jorge Ben, versão Biquíni. 6:23, 6 da tarde, ao vivo com a gente. Pra combinar com o clima lá fora, com o tempo lá fora. 6:23. Temperatura 17 graus, bom dia.

0: 6 da tarde ao vivo com a gente. Quem vai assistir no vídeo, ele vai estar por vídeo com a gente, direto do Rio de Janeiro. Acabei de receber a informação, 7:30 tem homenagem, participação na íntegra. Falecimento aos 86 anos, senhor Benedito Frari. Benedito Frari, 86 anos. A despedida vai acontecer Capela B, Memorial São José Farroupilha, e o sepultamento às 11, Cemitério Público Municipal. Benedito Frari, 86 anos, o atendimento Grupo L Fórmula, 6:25.
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1: Senhoras e senhores, 6:29. Tem informação, manda pra cá, envia. Utilize o WhatsApp 99611-1971. Fala, Emerson.
2: Bom dia, Rogério, equipe Rádio Espaço. Muita atenção com os moradores e motoristas aí do bairro Primeiro de Maio, sentido centro, passando o posto aí de gasolina. Provavelmente é um bueiro que está trancado aí na baixadinha do asfalto aí. Muito acúmulo de água aí, muito cuidado que pode haver capotamento aí, que tem um certo nível, mais ou menos uns 20 centímetros de água aí na pista aí. Provavelmente é um bueiro trancado aí, passando o posto de gasolina, sentido centro do bairro Primeiro de Maio.
1: Um abraço, Emerson. Aquaplanagem também nas pistas, aí na região inteira. Atenção para lá de redobrada. 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Buscaino Imóveis e Projetos, tradição que Farroupilha conhece, tradição que Farroupilha confia. 6:30, 6:30. Já vamos liberar a informação. Pessoal que tá chegando, Ivanete Michelotto Subtil. Ivanete, que presente, muito obrigado por estar com a gente também. Iracema Boniati, pessoal que quiser a mensagem que o Edson leu aqui, é só pedir que depois das 7:30, 8 horas, o pessoal vai estar te enviando. Marijane, bom dia, homenagear nosso filho que hoje completa 19 anos, Vitor Demome de Miranda, os pais Lauri e Marijane, a mana Vitória, cunhado Ricardo, namorada Manuela, famílias queridas, família Demome, família Miranda. Já tem o feliz aniversário Rádio Espaço, feliz aniversário, que delícia. Hoje, recado lindo aqui da dona Neuce. Neuce, bom dia. Hoje, a minha amada irmã Neuza Molon Mansan, feliz aniversário. Mana Festeira, desejar muitas alegrias, toda a felicidade do mundo. Para ela, e dizer que amo muito ela, mana Neuce. Neuce Molon Silvestrin, professora Neuza, feliz aniversário. Vera Brito, gostei da mensagem que o Edson leu hoje de manhã, linda pra caramba. Deixa eu agradecer aqui o pessoal que tá chegando também. Comandante Brasil, um abraço pro senhor, pra família toda também. Luiz, o senhor não viu o áudio ainda, não ouviu o áudio. Irani Rodi, muito obrigado, bom dia. Michele Gonçalves Nunes, nas ondas da Espaço. Michele Zaniol Pereira, muito obrigado. O Rafael Dali Vale, família Dali Vale, muito obrigado, bom dia. Família Gleiser, Ricardo, muito obrigado. Deixa eu rodar aqui. Leandro, rapidinho, a tua seleção aqui tá incrível, aqui tá impecável. Cara, esse countryzinho aqui, esse country do Kenny Rogers e a Dolly Parton, isso aqui é um hino. Flashzinho, vai.
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0: completinha, roda completa no shopping. Eu vi Costello, isso aqui é um clássico, tema de filme e tudo mais. Isso aqui marcou a vida de muita gente também.
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0: Tem Shania Twain na tua seleção. Tá impecável aqui. Nossa. Tem Lady. Foi tema do filme Flashdance. Joe Esposito. Lady. Isso aqui rodou pra caramba. Isso aqui também marcou a vida de muita gente. Ô, Leandro, no capricho, hein?

0: Às 6h35, Leandro, impecável, no alvo, 100%. 6h35, tempo estável, chuva, a previsão é de chuva, máxima de 19 graus. 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Uma parada rápida com a reportagem. Ontem de manhã, prefeito Jonas deu início a asfaltamento aí no terceiro distrito, na comunidade de Desvio Blaut, FR-112. Prefeito Jonas autorizou ontem o início de obras de asfaltamento, novo trecho da rodovia FR-112, comunidade do Blaut, terceiro distrito. A intervenção integra o programa Caminhos do Interior e prevê melhorias na infraestrutura da via, com serviços de pavimentação, drenagem e sinalização. Graças também à emenda parlamentar do deputado federal, o Giovanni Cherini, do PL, Wesley Neotti, presidente da comissão pró-asfalto do Desvio Blaut. Wesley.
1: Ouvintes da Espaço, então a gente está inaugurando aqui, né, dando início à segunda etapa de asfaltamento do nosso trecho da FR-112 aqui no Desvio Blaut, né? São mais 250 metros que a gente vai ter agora. É uma obra muito importante para a comunidade porque ela traz muitos benefícios, né? A gente tem essa segunda etapa aqui, ela cobre um morro aqui que é bastante difícil, né, de subir ele, de transitar, principalmente quando há chuva, né, no inverno. Então a gente vai ter essa obra melhorando esse ponto, né? Agradecer a toda a comunidade, né, que vem se fazendo presente nesse desafio de buscar a contrapartida, né, para toda a obra. Então agradecer também ao poder público, né, que vem nos dando auxílio também para executar essa obra, né?
2: Wesley, essa parceria da comunidade com o poder público é algo que vem dando certo, tanto que a comunidade aqui de Desvio Blaut já começa a ganhar a segunda etapa, ou seja, a continuidade do asfalto.
1: Isso, fazem 4 anos agora em maio que a gente montou a associação, né? Primeira etapa, fazem 2 anos que foram executadas 550 metros de asfalto. Agora a gente está dando início à segunda etapa, né? Que são mais 250 metros. Então a gente está bem feliz aí com o andamento da obra e com a parceria com o poder público.
2: É claro que com o asfaltamento melhora tudo, inclusive qualidade de vida, o transporte da produção.
1: Exatamente, né? O escoamento da produção das empresas que tem aqui no terceiro distrito, da questão da parte de turismo, né? Que a gente tem vários pontos aqui que são fortes nisso, então ajuda bastante a comunidade, né?
2: Previsão para a conclusão dessa obra já se tem também?
1: Eles estão dando um prazo de 60 dias, 90 dias para concluir a obra, dependendo muito do tempo agora, né? A gente tem previsão de chuva e tudo mais, mas já vai ser iniciado.
0: Wesley, continuamos mantendo informado, comissão pró-asfalto Desvio Blaut, prefeito esteve ontem já dando início às obras. Rafael Pasqualotto, assessor do deputado Cherini.
3: Foi uma verba destinada pelo deputado federal Giovanni Cherini ainda no ano de 2023, que inclusive muito se falou que não veio o valor, se perdeu, enfim, quando não se consegue tão imediatamente a obra, começam os comentários. Mas nesta manhã o prefeito Jonas mencionou bem, nós tivemos 3 licitações desertas e aí vai de novo edital, tudo isso daí demora tempo, 60, 70, 80 dias. Mas hoje pela manhã nós estamos aqui então para iniciar, assinar o início das obras com a empresa licitante que foi vencedora do certame, e é uma obra importante aqui para o Desvio Blaut. É uma pavimentação asfáltica, tem contrapartida da prefeitura, se eu não me engano, no valor de 100 mil, tem também a contrapartida dos moradores locais, brita graduado, enfim, algumas outras situações. O que importa é que vai sair, toda a comunidade ganha, Luiz.
2: Nessa oportunidade, Pascoaloto, a verba parlamentar do deputado Giovanni Chirini é de quanto?
3: Do deputado Giovanni Chirini, ainda no ano de 2023, foi de 250 mil, o valor que foi alocado para o fundo municipal aqui da Prefeitura de Farroupilha. Primeira etapa a Prefeitura fez e agora, a partir da onde finalizou a parte da Prefeitura, mais 250 mil, então, para continuidade, com auxílio, inclusive, da Prefeitura e dos moradores.
0: Pascoaloto, também continua nos mantendo informado. Deputado Chirini, alô, deputado Chirini, um abraço para ti e para Adri, muito obrigado. 6h40, obra iniciando mais uma etapa de asfalto. Alô, Desvio Blaut, alô, Terceiro Distrito, Casa de Carnes Gazeira informando. 6h40, tempo estável com chuvas, temperatura 17 graus. 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Deixa eu liberar o pessoal, indústrias, empresários sem água. Já retornou 100% ontem. Ontem, prefeito Jonas também ontem esteve com o pessoal da GER, comprou o pessoal. A Corção vai se manifestar hoje à tarde pela Rádio Espaço. As cobranças da comunidade. O que tá com duas semanas aí sem água? Empresários do distrito industrial com problemas da produção. Deixa eu agradecer. Adriana, excelente terça-feira, Adriana. Muito obrigado, família Cassanta, família Cortiana, Clair, Cledi, Cortiana, Cassanta, bom dia. Ito Tonini, muito obrigado nas ondas da Espaço FM, Delmar Cravado, aí no 100.9. Rita, também consegui receber a mensagem com o Edson de Souza, leu hoje de manhã, linda com conteúdo, muito obrigado. Ivanete, família Subtil, muito obrigado nas ondas da Espaço FM, tô recebendo informação aqui também. Maurício, nossos sentimentos aí, pede para a funerária já nos enviar aí a participação na íntegra para a gente poder apresentar, tá ok? Me informa também qual funerária aí, Maurício. Sentimentos a toda a família. Já vou liberar também os falecimentos da região. 6h42, Cooperativa Vinícola São João, vinho é aconchego, é paus, é prazer. 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
0: Agora 6h44, bom dia, tempo instável, chuva, muita umidade, temperatura 17 graus. 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Gente, uma seleção musical impecável aqui na Espaço. Os ouvintes resgatando aqui. Bonnie Tyler. Só um flashzinho. Vai rodar completinha no shopping depois das 9h.

0: promete, logo depois do Panorama 6h45. Recebendo aqui do Grupo L Fórmula os falecimentos, apenas aqui os falecimentos. Caxias, Delci Pereira dos Santos, 90 anos de idade. Evanoy Martins Ximenes, de 92. Loreta Beatriz Acosta, idade 80 anos. Vilma Lourdes Marcolin Balardim, 86 anos de idade. Isso em Caxias. Em Bento, Roseli Terezinha de Souza, 71 anos. Farroupilha, Benedito Frari, 86 anos. Logo mais às 7h30, tem homenagem, tem a participação na íntegra. Benedito Frari, 86 anos, a despedida, Capela B, Memorial São José Farroupilha, e o sepultamento agora de manhã, às 11 horas, no Municipal. Temos também aqui o falecimento de Osmar Bólico, 56 anos, não há participação. Nós temos também o senhor Wilson Soares Ferreira, 81 anos. Maurício, sentimentos, depois a funerária deve passar mais detalhes. Wilson Soares Ferreira, Grupo L Fórmula Farroupilha. Em São Marcos, Fernando Doralino Buzin, 83 anos. Em Santa Maria, Márcio Gonçalves dos Santos, 61. Em Osório, José Alberto Chaves Menegazzi, 71 anos. E Vilibaldo Luiz Sparenberger, de 65 anos, todos atendimentos, Grupo L Fórmula, Memorial Crematório e Capela São José.
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0: Agora 6h48, repito, 6h48, temperatura 17 graus. Já tem um informativo semanal. Sintrafar, Sindicato dos Trabalhadores Agricultores Familiares de Farroupilha. Vanessa Reis Dalpisol, muito obrigado, Vanessa. Vinícius Pelicioli, Rodrigo Tonetti, nas ondas da Espaço FM. Família Tonetti, muito obrigado. Família Esteves, Renato, muito obrigado. Aqui também o Renê tá com a gente, Renê, nas ondas da Espaço. Ney Paulo Sartori, muito obrigado. Gente, sabe o que é que você ficar, de repente, 1, 2 semanas sem água na empresa? Gente, toda a equipe, muitas vezes também, precisando de água na produção, naturalmente, aqui, distrito industrial. Provavelmente ontem começou a normalizar, mas em parte do distrito industrial, a chamada parte de trás do distrito industrial, frente para 122, aqui na região do bairro industrial, Nestor Marques, da equipe da Cartomap, essa potência que é a Cartomap, pessoal enfrentando com frequência falta d'água.
2: Assim, ó, nós temos um problema de falta d'água faz bastante tempo aqui na nossa região, e nós usamos a água porque temos uma caldeira, né? A caldeira necessita de água. Então, não tem água da Corsã aqui, não tem. E o que que acontece? A gente paga uma taxa meia alta também e não temos água. O que nos salva aqui é que a gente tem um poço artesiano e a gente consegue tocar a produção com isso. Mas se não tivesse, a gente não conseguiria rodar a fábrica sem água.
3: A água que vocês necessitam da Corsã é para tocar a empresa na parte administrativa, banheiros, cozinha, parte de alimentação?
2: Envolve todas essas partes aí. Cozinha, a gente faz a alimentação para os nossos funcionários aqui, temos o refeitório, tá? Então, não tem água da Corsã. Palavra certa é essa, não temos água da Corsã.
3: Vocês já fizeram reclamação junto à Corsã?
2: Várias vezes o pessoal diz que tem que analisar e às vezes falam que não depende de só deles, aí precisa de estrutura, aí eles falam que a água vai em alguma parte do bairro, outra não chega, que aqui é um ponto mais alto, né? Então a gente só ouve explicações, mas resolver o problema até agora não aconteceu. O que que a gente percebe? Um pouco d'água a gente vê que entra nos reservatórios de madrugada, tá? De madrugada, mas durante o dia normal não temos água.
3: Vocês já chegaram a procurar outro órgão para fazer essa reclamação, registrar essa reclamação?
2: A gente procurou direto a Corsã, Miller, até o momento. A gente não procurou outro órgão porque a gente esperava e espera que a Corsã resolva o problema.
3: O prefeito está orientando as pessoas a fazerem o registro também junto ao PROCON.
2: A gente vai fazer então, porque se for para resolver o problema tem que partir para esse órgão, aí a gente vai fazer a reclamação também no PROCON.
3: Hoje vocês têm quantos funcionários aqui na Cartomap?
2: Hoje diretos aqui nós temos 52 funcionários.
3: Nossa. A água é essencial?
2: É muito essencial. Sem água hoje, infelizmente, não tem como nem rodar a empresa aqui.
0: Toda a equipe da Cartomap, uma baita de uma empresa, mega empresa que nos dá orgulho aí. Pessoal, sem água, gente, deixar as empresas sem água aí, Distrito Industrial de Farroupilha, mas tem várias matérias aqui, já coloco mais aí, 6:51, Josi Sampaio, Josi, um abraço, Josi, durante amanhã, começo da tarde, no máximo, vai sair uma matéria tua, pelo teu sucesso aí, no Fast Queijo, a gente viu o Lucas e o Felipe hoje, o Josi vai ter matéria também do Josi, brilhando no Fast Queijo desse ano, marcando história, showzaço aqui, Josi, se tiver algumas fotos, porque eu recebi vídeo aqui, as fotos também ajuda aqui, um abraço, Josi, vai sair no portal espaçofm.com.br. Cláudio Miro Roberto da Silva, diretor de produção da Matrifar, outra empresa também enfrentando problemas com falta d'água em pleno Distrito Industrial.
4: Na verdade, nós, a água é muito, vem com bem pouca frequência a água aqui, nós temos que às vezes pegar água de fora, porque a água da Corsã aqui quase nunca tem, tá sempre faltando. E é sempre reclamado e nunca, eles não resolvem, não adianta.
3: Vocês aqui também têm reservatório, porque é uma empresa.
4: Isso, temos um reservatório que tivemos que colocar ali, porque senão nós ia, não tinha água para uso, pros banheiros e tudo.
3: O reservatório, ele não chega a dar conta, ele nunca atinge o seu limite máximo.
4: Não, nunca atinge o seu limite máximo. Nós temos que pegar água de fora, por encher ali, para trabalhar durante a semana.
3: Às vezes vem caminhão-pipa?
4: Isso, caminhão-pipa, ou peguemos de poço artesiano de um pessoal do vizinho ali, no caso. Inclusive, eu moro aqui no bairro industrial, lá perto da divisa Monte Pascoal ali, e ficamos o fim de semana inteiro sem água também.
3: E vocês, como empresa, precisam de água?
4: Nós, como empresa, precisamos, porque o pessoal tem que trabalhar e tem banheiro e tudo, né? Nós não ocupamos água no nosso processo, mas tem que ter outro banheiro, né?
3: A reclamação de vocês chegou até a Corsã?
4: Foi reclamado bastante com a Corsã, só que eles vêm ali, analisam ali, dizem que é o pessoal ali debaixo, dos invasores ali, mas não sei se é isso, teria que ter força para vir a água aqui para cima, mas não resolveram até agora, não resolveram.
0: Valdomiro, muito obrigado, parabéns, pessoal da Matrifar. Gente, falta d'água. Eu vou deixar para depois das 7 aqui. Tem o pessoal da Sabor de France, que são franceses que têm empresa aqui em Farroupilha. A Hilda Dalbello, também da Preprint. O Érico Razeira, da Engiplast. Logo depois do intervalo, a gente ouve mais. Como é que tá a situação? Aonde você estiver em Farroupilha? Água normalizou? Ainda tá com problema? Envia para cá. Utiliza o WhatsApp 99611-1971.
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0: Senhoras e senhores, 6h57, tá chegando aí o informativo semanal do Sintra Fale e em seguida tem um feliz aniversário Espaço, feliz aniversário Que Delícia. Envia tua mensagem aqui para Espaço FM no WhatsApp 99611-1971. 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Gente, um recado aqui também para os partidos políticos, começa a campanha, até as convenções essa semana e tudo mais. Os espaços abertos para todo mundo, só nos comunica, né? Quando deputados vier para cá, candidatos, principalmente deputados, no caso, principalmente Senado, governo, enfim, mas fica aberto o espaço para todos. Tá ok, como é uma tradição também, mas nos avisa. Hoje, por exemplo, estarão em Farroupilha, hoje ainda pré-candidatos, o Búrigo e também o Alceu Moreira. Vão estar no almoço no Parque dos Pinheiros. A reportagem vai estar por lá também ouvindo os deputados. Hoje ainda pré-candidatos. 6h58, informativo Sintra Farm.
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11: Bom dia, ouvintes da Rádio Espaço FM. O programa de hoje do Sintrafar é apresentado pelo presidente Márcio Ferrari e o tesoureiro Adriano Calegari.
12: Acompanhe agora os destaques da semana.
11: Essa semana se dá início, então, à Semana da Agricultura de Farroupilha, na sexta-feira.
12: Exato, Adriano. Então, a Semana da Agricultura de Farroupilha foi instituída por uma lei aprovada na Câmara de Vereadores no mês de maio. E ela acontece concomitante ao Dia do Agricultor, que será celebrado no próximo dia 25, no próximo sábado. A Semana da Agricultura de Farroupilha inicia na sexta-feira, dia 24, com o segundo seminário Farroupilhense de Viticultura, que acontecerá na comunidade de São José, na linha República. Esse seminário é dedicado aos viticultores. No dia 27 de julho, dentro ainda da Semana da Agricultura, acontece a entrega do Prêmio Agricultor Destaque. É a premiação dada todos os anos pela Câmara Municipal de Vereadores ao agricultor, à família de agricultores que se destaca na produção agrícola no município de Farroupilha. Esse ano, a família agraciada com o prêmio, a família de Valcir Sinhaque, família toda ela associada ao nosso sindicato. Dando sequência, no dia 29 29 de julho, às 9:30 da manhã, acontece na AMAVA uma oficina com os alunos e a comunidade escolar sobre segurança e soberania alimentar. No dia 31 de julho, na sexta-feira, acontecerá o primeiro fórum de diversificação de cultivos na agricultura. Esse fórum será o momento onde agricultores falarão sobre suas experiências inovadoras no município na produção de alimentos que geram valor e agregam valor ao trabalho das famílias. Esse evento acontece no Salão Nobre da Prefeitura a partir das 13:30 e é aberto a toda a comunidade, principalmente a comunidade urbana, que poderá conhecer e valorizar todo o trabalho dessas famílias de agricultores. A Semana da Agricultura encerra no dia 1º de agosto, no sábado, a partir das 7:30 da manhã, com o evento Muda na Mão, Saúde na Mesa. Será uma oficina dada junto ao Pavilhão da Agricultura Familiar, onde os interessados poderão participar e aprender técnicas de cultivo de hortaliças, de temperos, de pequenas flores, em suas casas ou apartamentos, sem a necessidade de usar grandes espaços. Assim se encerra a Semana da Agricultura, com eventos direcionados e relacionados não só à agricultura, mas também à população urbana, para que haja o reconhecimento do trabalho feito pelos agricultores na produção de alimentos a todo o povo brasileiro. É isso, Adriano, que acontece então na Semana da Agricultura, do dia 24 de julho ao 1º de agosto.
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12: Lembramos aos ouvintes que o expediente do sindicato acontece pela manhã das 7:30 às 11:30 e à tarde, sempre da 1 às 5:30 da tarde, de segunda a sexta. 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
12: 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Este atende lá no sindicato duas vezes por semana. Presta serviço de licenciamento ambiental para todas as finalidades, projeto para investimento na compra de máquinas e custeio com Proagro. No sindicato também são feitos o CAR, o INCRA, o ITR, o cadastro de silvicultor, o cadastro vitícola e contratos de parceria de outros interesses dos agricultores.
13: Esses e outros serviços são prestados a todos os agricultores e proprietários rurais. 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
12: Dia do Agricultor. Próximo dia 25 é comemorado então o Dia do Agricultor. Em qualquer parte da terra, um homem está sempre plantando, criando e recriando a vida, recomeçando o mundo. E se não basta apenas tirar da terra o alimento, é preciso lançar as sementes da solidariedade, do respeito entre as raças e entre as pessoas.
13: Esperar a chuva e o sol na medida certa. E ser resistente e plantar de novo quando preciso. Ter humildade para seguir, aprendendo as boas práticas de compartilhar, podar desânimos, injustiças, dificuldades. Pregar os sonhos para que na marca das mãos floresça a colheita de um dia mais feliz para todos.
12: Muito obrigado aos agricultores e agricultoras familiares, que muitas vezes também são caminhoneiros, por produzir e transportar o alimento de todo o povo brasileiro.
13: Sintrafar, unindo agricultores, desenvolvendo a agricultura. Uma boa semana a todos. Fique com a programação da Rádio Espaço.
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0: Senhoras e senhores, bom dia, 7:06. Não perca tempo, 7:06, tempo instável, muita chuva. André, um abraço, André. José, excelente, excelente terça-feira. 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Panorama segue, show da informação. Vamos lá com feliz aniversário, Rádio Espaço. Feliz aniversário, que delícia. Vamos chegando, interatividade, muito bem-vinda. Ainda vai pro 99611-1971. 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Irmelu Calçados, Irmelu Esportes, bom dia. 7:08, feliz aniversário, espaço, feliz aniversário, que delícia. Weber Vieira Rodrigues, homenagem Troféu Trombini, Farroupilha Esporte e Lazer, Sandra Carla Miranda Breda, homenagem do esposo Jean, o filho Pedro e a equipe da Troféu Trombini, Farroupilha Esporte e Lazer, Ana Maria da Rosa, Daniel Brandt Stauer, Ellen Caroline, Cândido Pinheiro, Elisângela Canabarro Prates, Gisela Cirlei dos Santos, Itacir Tank, Nestor José Dias Leon, Luiz Sérgio Lopes da Silva, Terezinha Cezira Possebon, Grupo Big Fernal Homenagem, Janete Casanova da Silva, o esposo Vitor, o filho Andrei e a equipe da Big Fernal Homenagem, Janete, Vicenzo Dalzocchio Piccoli, homenagem do Semear Big Fair. Alô, Grupo Big Fair, bom dia. Caio Roque Xavier, homenagem do Acolher Big Fair. Vinícius Nicolini, homenagem CDL Farroupilha. Elizabeth Greff, Olíris dos Santos, homenagem Clube de Mães Nossa Senhora Aparecida, bairro Monte Pascoal. Luiz Carlos Lazare.

0: os lindos Edilene e José Carlos, os primos Bruna, Júlia, Luísa, João, Sofia, Laura, Vitor, Manuel e Aurora. Feliz aniversário, Gilmar Roman, a esposa Leila, os filhos Ricardo e Rodrigo. Gilmar, bom dia. Jair Vieira da Silva, homenagem dos filhos Gabriel e Vitória, a esposa Vilma, a mãe Cecília, o irmão Gilmar, Juliano Colione da Silva, homenagem da esposa Adriana, os filhos Aline e Lucas, a mãe Vera, o irmão Julian, Laura Carolina Somacal, os pais Marli e Eduardo. A agenda hoje está linda aqui. Lucas Contini, os pais Celito e Vânia, irmã Luana, família Contini, bom dia. Naide Rossi Zimmer, o esposo Osmar, os filhos Andréia e André, o genro Leandro, o neto Miguel Luiz, Nedir Bareta, o esposo Alcides, a filha Cleusa, as netas Savique e Samanta. Família Bareta, bom dia. Senhor Alcides, dona Nedir, feliz aniversário, Nedir. E mandar aqui um bom dia muito especial, Cleusa, Savique, Samanta, Nelly Maioli Buzetti, homenagem dos filhos Paulo, Eduardo, Roberto e Alexandre, a nora Evani, o genro Ângelo, os netos Caluza, Laura, Ângela, Rebeca e Arthur, a bisneta Luara, feliz aniversário, professora Neuza Molon Vansan, Neuza, homenagem da filha Janaína, o genro Vânios e as netas lindas, Manuela, a neta Manuela e todos os colegas de trabalho, tem a Mana também, já tem mais, Neuza, feliz aniversário, Rafael Serafim Pereira, homenagem dos pais Paulo, Paula e Cláudio, os irmãos Cecília e Lucas, Rafael Pereira, Paula e Cláudio, na homenagem aos pais queridos, irmão Cecília e Lucas. Eu tenho a turma do WhatsApp gigante, em seguida, Celita e Augusto Michel, aniversário de casamento, homenagem dos filhos, Luiz Carlos, Valido, Elisar, Hilda, Sandro, Josemar e Paulo, Noras, Helena, Terezinha, Joraci, Alice, Eliege e Monalisa, o genro Vitório, os netos Jeremias, Cícera, Pati, Daniel, Giovanni, Tatiane, Gabriel, André, Larissa, Cauã, Catrina, William, Analise, Joyce e o bisneto, as bisnetas lindas, a Maria e a Luísa. Gente, aplaudi de pé essa família linda aqui, me pegou de surpresa, é uma turma gigante, linda, Celita e Augusto Michel, muita saúde, parabéns. Família linda, querida Sofia Lopes da Silva, os pais David e Vanessa, os irmãos Pedro, Juan e Natália. Pedro, Juan e a Natália, Sofia, Suzilene Reus Griebler, homenagem do esposo Daniel, filha Sofia e Thaís, a mãe Marli, a irmã Rosicléia, afilhado Vitor, sobrinho Davi, feliz aniversário, 7/13, Vitor Demome de Miranda, homenagem dos pais Lauri e Marijane, a irmã Vitória, cunhado Ricardo, namorada Manuela, tem mais aqui no Whats pra divulgar, tem uma turma grande no Whats, já vou divulgando. Gente, feliz aniversário, espaço e que delícia. Deixa eu colocar informação também. Vamos lá com uma turma 2 aqui, uma turma que tá chegando aqui no WhatsApp, mas tem informação também, tem pedido aqui. A família Rossirola, o Luiz tá com um problema. Secretaria da Saúde, secretário Tiago Brambino, não sei se já retornou das férias, mas vou te enviar direto aí. Luiz, qual é o problema aí?
1: Rogério, aqui é o Luiz Carlos Rossirola, aqui do bairro Monte Verde. Rogério, eu fui encaminhado para o cardiologista, já é praticamente quase 5 meses que eu estou esperando, e até hoje nada. Esses dias eu andei conversando com a menina, ela disse, o senhor está na fila, puxa vida, quase 5 meses, se eu tivesse que ter esperado, já tinha morrido, teve que pegar médico particular, e daí me encaminhou para esse cardiologista do SUS, né? Mas tô até agora esperando. Dá uma força aí, Rogério. E sobre a água também, ontem aqui não era água, era lodo.
0: Luiz Rossirola, um abraço, Luiz. Vou enviar direto pro secretário Tiago Brambino. O Brambino, não sei se já retornou de férias, mas independente. Tiago também nunca tem bola perdida aí. Vai nos mantendo informado. Deixa eu voltar com os aniversariantes. 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

0: 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Aqui, vou liberando a turma rapidinho aqui no WhatsApp. Lerito, um abraço, família Somacal. Aqui no bairro São Roque, novamente acordamos sem água. A Corsan não está nem aí com Farroupilha. Um abraço a todos. Lerito, um abraço pra ti, pra tua família. E José, um abraço. Vai ter uma matéria com o José Sampaio, também destaque. Festa e queijo, gente, histórica edição deste ano. Adriana Bielak, estava ouvindo sobre a Corsan. Pazinho está com um projeto de lei na Assembleia para responsabilizar a Corsan por problemas no estado todo. Hoje à tarde, a direção da Corsan vai estar com a gente também para responder o que está vendo aí com Farroupilha. Aqui, vereadores também se manifestando em seguida. Eu quero ouvir os empresários também. Indústria, gente, até para produção, o pessoal está sem. Distrito Industrial de Farroupilha. Prefeito Jonas também ontem esteve em contato direto com a direção, cobrando, enfim. Prefeito, tem que ir para a justiça direto aí, não está descartando. Vamos ampliar a informação em seguida. Prefeito vai estar com a gente já também falando sobre água. Só deixa eu liberar a turma rapidinho aqui. Eu vou intercalar com o aniversariante. O Ricardo, bom dia, vergonha. Não investe em Farroupilha Corsan, coloca a culpa nos outros. Deixa eu ir liberando aqui. Adriana Maria Bart, bom dia. Clair Cledi Cortiana Cassanta, bom dia. Ito Tonini, muito obrigado, bom dia. Leandro de Souza Berniz, obrigado pela lista de músicas linda aí. Delmar Cravado no rádio 100.9. Gostaria de receber a mensagem do Edson de Souza. Rita, depois das 7h40, por aí o pessoal já vai estar enviando também. Ivanete Subtil, mensagem do Edson, linda, hoje, mãe, lindaça a mensagem, conteúdo muito bonito aqui, deixa eu agradecer também Emerson, nas ondas da Espaço FM, Iracema Boniati, consigo receber a mensagem que o Edson leu hoje às 6 da manhã. Marijane, quero homenagear o filho que hoje completa 19 anos, Vitor Demome de Miranda, os pais Lauri e Marijane, Amanda Vitória e o cunhado Ricardo, namorada Manuela, alegrias e felicidades. Também quero agradecer aqui, ó. Bom dia, quero parabenizar minha amada irmã, meus Amolon Mansan. Um feliz aniversário e esta mana festeira desejar muitas alegrias e toda a felicidade do mundo para ela e dizer que amo muito a mana, que a Nilce manda um recado para ti, Neuza. Professora Neuza Molon Mansan. Neuza, muita saúde. Nilce, privilégio estar com a gente aí. Família Molon, família Mansan. Neuza, feliz aniversário. Feliz aniversário. Vera Brito está com a gente. Gostaria de receber a mensagem que o Edson leu hoje de manhã. Lindaça. Valderes também pede a mensagem. Mandou lista de músicas lindas aqui. Obrigado, Valderes. Júlio César Castilho de Freitas. Adelaide. Pessoal da Panis, bom dia. Gostaria de receber a mensagem que o Edson leu. Bora lá trabalhando. Aqui, muito obrigado. Rui Gonçalves, nas ondas da Espaço FM. Marcelo Rufato, muito obrigado, Marcelo. Nas ondas da Espaço, linda mensagem. Ainda mais com Aleluia na trilha aí, impecável. Vargas também quer a mensagem. O Edson leu hoje de manhã. Irani Rode, abençoada terça-feira. Quero homenagear Sandra Carva Miranda Breda. Pelo aniversário hoje, muitas felicidades, alegrias e muitas bênçãos de Deus. Muito bom, feliz aniversário, Sandra Carla Miranda Breda. Feliz aniversário, manda a turma que está homenageando aí completinha. Homenagem de aniversário aqui já pro dia 21, é hoje, portanto, Anitta, tá na agenda, Anitta Bertoletti Balbinotti, felicidades, o esposo Décio Santo Balbinotti, os filhos genros, nora, netos, aqui a Carmen Balbinotti Romana, homenagem, feliz aniversário, Anitta. Carona Rádio Espaço. E que delícia. Golinho de água necessário aqui. Bom dia, Carmen. Muito obrigado. José Alci diz que ele, nas ondas da Espaço, muito obrigado. Excelente terça-feira. Gente, envia teu recado pra cá. Envia teu recado pra cá, o 99611-1971. Fim de semana inteiro sem água. Centro da cidade, Doc, Dorli, muito obrigado. Em plena Independência também, centrão da cidade. Não foi só os bairros, centrão da cidade também, sem água. 7:21. Deixa eu voltar a ouvir o pessoal do Distrito Industrial. Distrito Industrial sem água. Vou liberar em seguida. 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Tempo estável, nuvens carregadas, a previsão é de chuva, máxima entre 19 e 21 graus. 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Deixa eu agradecer aqui a gentileza do secretário municipal da saúde, o Thiago Brambila. Foi férias aí, jogo rápido, nem uma semana. Estamos de volta. A situação do Luiz Carlos Ostirola é bem recente, o pedido dele. Vou fazer o contato. O Thiago vai te ligar, ok, Ostirola? Eu vou repassar também, o secretário está nos ouvindo aí. Ostirola, o secretário vai entrar em contato contigo aí. Thiago, muito obrigado pela gentileza aí, fazendo a coisa andar aí. Muito obrigado. Pai e Filho Centro, domingo sem água também. Professora Márcia Rombaldo vai estar com a gente hoje. Novidades aí do nosso SESI Farroupilha. Márcia, muito obrigado, bom dia. O pessoal também pede aqui, Clair também pede a mensagem que o Edson leu hoje pela parte da manhã. Mensagem linda. Vou pedir para a redação colocar essa mensagem do Edson, inclusive, no portal da Espaço. Daquelas mensagens que o pessoal adora, também adorei. O conteúdo aqui, muito bom. O título é De Tanto Ser Forte, Eu Adoeci. De Tanto Ser Forte, Eu Adoeci. Mensagem linda, 7:23.
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4: Agora 7:27, teu rádio tá ligado aqui na Espaço FM. Bom dia, temperatura 17 graus. Hoje na Câmara de Vereadores, vereadores debatem a legitimidade do projeto de lei que institui a Carta de Direitos dos Usuários dos Serviços Públicos e a necessidade de lei com orientações para o descarte correto de resíduos. A sessão tem início às 18 horas, podendo ser acompanhada pelo canal da Câmara no YouTube. Câmara de Vereadores de Farroupilha no YouTube. Após votação dos projetos, vereadores buscam mais informações junto à COXAN a respeito de investimentos e projetos previstos para Farroupilha. Hoje, 18 horas, sessão ordem do dia na Câmara Municipal. O assunto água predominou ontem na Câmara de Vereadores. O Roque Cervinini vai estar com a gente já já. 7:28. 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Doutor Hérnia, viva sem dor. 7:29, repito, 7:29. 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Já já vou ouvir o prefeito Jonas também sobre a questão da água. Prefeito, ontem fez contato também. O prefeito está pedindo para a população. Até onde o pessoal diz, mas a obrigação da prefeitura ir atrás. Gente, tem uma regrinha também, tem que registrar a queixa no PROCON. Porque muitas vezes, quando o prefeito vai cobrar das autoridades que fiscalizam COXANAGEA, mas cadê as queixas? Teve 10, 15, 20, mas é muito pouco, enfim. Gente, faz o registro no PROCON 9, perde aí, você não é perder, tu vai estar ajudando aí. Porque o pessoal tem que cobrar, tem que a prefeitura, tem que tá indo atrás. Mas a gente precisa daquele respaldo, tipo ocorrência policial. Tem que, se não tem ocorrência policial, sabe como é que é? Fica difícil tu prender o cara. Não, vamos usar uma comparativo aí. Se não tem ocorrência, se tem o registro PROCON, fica mais fácil a cobrança. Então faz o registro PROCON 9-9612-2481. 9-9612-2481. Espalhe a notícia, por favor. Empresas há dias sem água. O pessoal me informa, retornou ontem, está normalizado. Distrito Industrial, dá para acreditar isso? É a realidade. Distrito Industrial, grande parte dele sem água, mas não um dia, vários dias. A gente já ouviu hoje de manhã o Claudio Miro Roberto da Silva, da Matrifar, o Nestor Marques, da Cartomap. Deixa eu ouvir o Érico Razeira, da Geplast. Falta d'água, por favor.
0: Sim, a gente está numa situação até engraçada aqui, porque a gente está no distrito industrial da cidade, a cidade pujante, né? Nós temos o Tramontina aqui do lado, Stobel, Cartomap, diversos funcionários e há mais de 10 dias nós estamos sem água. A gente tem o reservatório e a gente descobriu que estava sem água praticamente uma semana depois de começar a faltar, né? E agora, semana passada, a gente recebeu o aviso que ia voltar e não volta. Eu tô com o pessoal da limpeza aqui tendo que levar de balde água da chuva do reservatório de incêndio para conseguir lavar os banheiros e tal. É um problema de higiene também, porque eu tenho colaboradores aqui, a gente toma café, nós não temos como lavar uma xícara. Hoje choveu, eu vou largar a xícara na calçada com a chuva para lavar. Então é um problema difícil até de em vez de a gente tá falando de desenvolvimento, de investimento, de inovação, nós estamos falando do recurso básico que é a falta de água, né? Num distrito industrial de uma cidade como Farroupilha, chega a ser ridículo, mas a gente está agora até buscando aqui orientação para tentar reclamar no PROCON, reclamar em algum órgão regulador, porque ligar para a Corsã não adianta. Então a gente está agora em contato aqui com a Espaço para ver se a gente consegue movimentar um pouco mais aqui essa parte aqui do distrito industrial para, eu não sei o que fazer, né? Você liga lá, recebe aviso que vai voltar água, mas só recebeu um aviso, a água até agora nada. Como a empresa tem 10 funcionários, a gente utiliza para lavar a louça, a gente utiliza para, sabe, não é um uso contínuo assim, mas eu tenho meu vizinho aqui, a Sabor de Francis aqui, que eu tô vendo todo dia um caminhão pipa abastecendo, pra isso o pessoal tá fabricando pão, né? É um alimento, precisa da água. E aí tu imagina pro investidor, pro pessoal que quer trazer uma empresa aqui pro distrito industrial, e aí tu tem que dizer pro cara, ó, o distrito industrial é muito bom, tem acesso, tem energia, só às vezes fica 15 dias sem água. Então, o nosso reservatório de água da chuva aqui é de 40 mil litros. Então, na parte de descargas, na parte de banheiros, a gente tá conseguindo trabalhar ainda. Até é uma questão de economizar água tratada, né? Mas agora, na parte de lavar uma louça, assim, de uma parte de poder fazer um café, um chimarrão, nós estamos comprando água mineral de Caravaggio, não tem um recurso básico, né? Que é essa água na torneira. Então a gente aqui, ainda que é privilegiado de ter esse reservatório, de ter essa estrutura, mas eu entendo que tem empresas que precisam, tem famílias aqui que precisam, né? A gente está na entrada do bairro industrial, então eu imagino como é que tá aí no bairro, né? Então aqui no distrito industrial a gente tá sem água já há mais de 10 dias.
4: Érico, muito obrigado. Família Razeira aí com a Geplast aí, que são mega empresas, pessoal sem água, mas não é um dia, não é uma hora, duas, três, são dias, semanas aí. Provavelmente onde tem uma normalizada, o Miller fez um trabalho excelente aí com os empresários, tem mais empresários, por exemplo, a Sabor de France, que são franceses que moram aqui em Farroupilha, tem empresa aqui em Farroupilha, e eles precisam produzir pão. E cadê a água? água, aí tem que, é caminhão, isso, deixa, é um, não é, é gente que gera emprego, paga um monte de imposto e não tem água, não tem o básico. Clareando, gente, clareando, nuvens carregadas, temperatura 17. 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Equipe da Arena Calçados, bom dia. 7:36. Participação de falecimento do senhor Benedito Frari, 86 anos de idade. Ana Damin Frari, em memória. Adelar Frari e família. Osmar Frari e família. Gilmar Frari e família. Alice Frari e família. Emilda Frari e família. Ivani Frari, em memória e família. Deonide Frari, em memória e família. Esposa em memória. Filhos, filhas, noras, genros, netos, bisnetos, cunhados, sobrinhos e demais parentes de Benedito Frari, com pesar comunicam que as últimas homenagens estão sendo prestadas na Capela B, Memorial São José Farroupilha, de onde sairá o féretro hoje, às 11 horas, para o Cemitério Público Municipal, onde será realizado o sepultamento. Antecipam agradecimentos. Noticiamos o falecimento do senhor Benedito Frari aos 86 anos de idade. O atendimento Grupo L Fórmulo, Memorial Crematório e Capela São José. Nosso carinho, sentimentos com toda a família Frari, toda a família querida, e o convite. A despedida nesse momento, Capela B, Memorial São José, e o sepultamento agora às 11 da manhã, Cemitério Público Municipal. Senhor Benedito Frari, 86 anos, o atendimento Grupo L Fórmula, Memorial Crematório e Capela São José. Virando 7:38, tempo estável, nuvens carregadíssimas, está construindo ou reformando? 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Vai compartilhando, 7:39. Nós temos um distrito industrial, uma empresa que o pessoal veio da França, o Sabor de France. E aqui o Alexandre, que é um francês, está no Brasil já há um bom tempo. Gente, empresas, repito, gente, com tudo que tu paga de imposto, com todas as obrigações, pessoal gerando emprego, gerando divisa para Farroupilha, para Serra, para o estado, para o país inteiro, e te deixam sem água. Alexandre.
5: Na verdade, é um problema recorrente que nós temos há mais ou menos 2 anos. Hein? Nós faz 7 anos que nós estamos aqui nesse bairro, e 2 anos para cá nós estamos sem frente sofrendo bastante de falta de água. É uma coisa que se torna semanal. Nós temos que chamar caminhão-pipa para abastecer. E nós trabalhamos com panificadoras, só precisamos 50% do insumos é água. E infelizmente nós temos, às vezes, na incapacidade de produzir porque falta água. Só achamos um jeito, botamos mais caixa de água, abastecemos com caminhão-pipa para antecipar o problema. Mas eu acredito que isso não seja nossa responsabilidade. Nós estamos tomando medidas para podermos trabalhar e continuar a abastecer nosso mercado.
6: Ou seja, além de vocês pagarem a taxa da Corsan, ainda vocês pagam caminhão-pipa.
5: Sim, porque às vezes nem a Corsan consegue nos abastecer, só nós temos que comprar de pessoas que têm poço artesanal, tratar a água, só tem um monte de coisas para fazer para ficar dentro da legislação, hein? Só é complicado.
6: Os reservatórios de vocês acabam preenchendo com caminhão-pipa?
5: Sim, nós já tivemos isso, nós temos um medidor, nós acompanhamos o nível da água nessas caixas e quando nós vemos que vai acabar, nós chamamos caminhão-pipa para abastecer.
6: E vocês chegaram a entrar em contato com a Corsan para resolver o problema?
5: Inúmeras vezes, já chamaram, já vieram, explico sempre que tem um desvio da água, que tem problema, que não sei o que. Sim, nós estamos em contato com eles, eles vêm aqui, verificam, são prestativos, eles são, mas eles não resolvem o problema na base, na origem não está sendo resolvido. Entramos na justiça contra a Corsan, porque é um custo altíssimo, esse trabalho de trazer os caminhões-pipa, tratar a água, verificar se está tudo ok, é complicado, nós não podemos depender, trabalhamos dia e noite, imagina se eu tenho que parar a fábrica porque não tem água, não faz sentido, num bairro industrial a mais, porque como temos limpeza das bandejas, dos carrinhos, estamos temos uma demanda alta de água, não só para produzir, mas para a higienização, só às vezes se nós não estamos cuidando, nós temos que parar, só sim, temos água tratada por isso.
6: Alexandre, o prefeito está orientando que sejam feitas as reclamações registradas também junto ao PROCON, vocês aqui já fizeram isso ou não?
5: Eu não posso responder com certeza, eu sei que nós acionamos a justiça e não sei qual órgãos nós acionamos exatamente, mas eu sei que nós temos um número incalculável de protocolo, um número de protocolo da Corsan, apresentamos todas as notas fiscais, tudo isso, mas eu não sei se nós fomos no PROCON, mas eu vou seguir essa orientação do prefeito com certeza, porque hoje nós estamos de novo na mesma situação, apesar de já fazer um processo, temos mais nota de caminhão-pipa, de tratamento que está se acumulando. Quando falta gasolina, o Brasil está paralisado, nós faltou água e não tem como trabalhar.
4: Alexandre, muito obrigado. 7h40, essa matéria que você está ouvindo aqui, esses empresários são todos do Distrito Industrial de Farroupilha. A Corsan deixando empresas, não só porque são importantes, aí o pessoal precisa da água para trabalhar, para gerar. Eu vou ser repetitivo, paga tanto imposto, tanto compromisso, gera emprego, gera divisa para Farroupilha, para a região, para o estado, para o país inteiro e te deixam sem água. Alexandre, um abraço, que pouca gente sabe, o pessoal da França que tem empresa em Farroupilha, tem que divulgar mais, utiliza a Rádio Espaço aí, um trabalho impecável, Sabor de France, 7h43, para 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Chuva, a previsão para hoje é de muita chuva, temperatura 17 graus. Eu vou colocando aqui, intercalando, o pessoal que vai chegando. Aqui, Rosane, as tuas colegas já informaram a gente. Isso aqui vale até matéria. Miller, Gerônimo Filho aí na redação. Fotos aí. Domingo teve uma mega festa no Clube de Mães, lá do bairro Monte Pascoal. Elas ficaram sem água, tiveram que buscar água num poço artesiano para poder fazer o café da tarde. Um almoço com 650 pessoas, mais os trabalhadores. uma situação difícil que o pessoal passou sem água. Parabéns aí o Clube de Mães da comunidade do Monte Pascoal. Vocês são exemplo aí, o Clube de Mães de vocês é show, é impecável aí. O pessoal também aqui com problemas da saúde aqui. Vamos passar, Eli, a Eli aqui por gentileza. A Eli mandou um recado, Eli Cavalheiro da Silva. Gostaria de falar para nos ajudar. Fui no oftalmologista já faz quase 2 anos. Estou perdendo um pouco da visão. Fui ontem no Posto América, levei um pedido para consulta e aqui está na fila de espera. Eli, posso passar o teu recado aqui, o teu telefone, para o secretário Tiago Brambila? Tá ok? Até para ele poder te dar uma resposta. Tá faltando algumas informações aí, mas só me autorize que a gente passa o teu telefone, o teu contato direto. Eu vou pedir aqui o Boca Araújo, sempre nos ajudando com pauta também. Boca, essas fotos não é tua, isso tá circulando, isso aqui é verdadeiro, né? Asfalto recém-inaugurado, já completamente detonado. Eu vi que tá encaminhada a foto, então não é tua aqui. Só nos informa, confere 100% até para matéria, para reportagem e atrás. Aqui não é a tua foto, aqui encaminhada. Então alguém te mandou para ver, confirmar. Vamos confirmar. Milha, essa matéria é boa também, até pra gente conferir aqui. Matéria boa sobre a situação de asfalto recém-inaugurado, Avenida das Indústrias, 7:46. Gente, utiliza o WhatsApp da Espaço, tem informação que a presença da reportagem 99611-1971. 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Mais uma empresária empreendedora, dona Hilda Dalbello, da direção da Preprint, mais uma empresa, uma grande empresa de Farroupilha. E digo de novo, gera emprego, inúmeros compromissos, impostos, enfim, gera divisas para Farroupilha, para a Serra, para o Rio Grande, para o país. E o pessoal da Corsan deixa sem água. Dona Hilda, por favor, Distrito Industrial de Farroupilha.
7: Há muito tempo já a gente sofre com essa falta de água que tem aqui na região, sabe? Se tem reservatório, tudo certo. Se não tem, você fica à mercê da água. Muitas vezes, e até teve uma reclamação muito grande já junto à Corsan, porque assim, a gente abre o registro e o que sai é vento. E no final das contas, você está pagando o relógio rodando. Então, muitas vezes a gente vai lá e simplesmente fecha, quando vê que tem água, fecha o relógio para que não aconteça isso. Mas há muito tempo a gente vem enfrentando esse problema. Já reportamos isso à Corsan e eles nos alegam que é problema que tem, que a água não tem força para subir até aqui em cima, porque é um lugar alto. Mas, na verdade, a gente paga por isso. A gente todo mês está ali pagando a nossa taxa certinho, né? E não se recebe isso em troca.
6: E vocês, como empresa, necessitam da água?
7: Precisamos da água, óbvio. Eu tenho 15 pessoas trabalhando dentro da empresa. Por mais que eu não tenha esse consumo dentro do processo de trabalho, mas eu preciso fornecer água para esse pessoal. Eu preciso estar mantendo banheiros em dia para que o pessoal possa utilizar.
6: É uma situação degradante para vocês?
7: Com certeza, porque há muito tempo a gente vem enfrentando esse problema e não se vê solução.
6: Reclamação na Corsan já foi feita?
7: Já foi feita várias vezes, até que a gente desiste. Você consegue se virar de alguma outra forma e você deixa isso para trás. Mas já foi registrado várias reclamações junto à Corsan.
6: O que vocês esperam de providências por parte da Corsan?
7: Simples e fácil, que a gente tenha água para o nosso consumo do dia a dia. Só isso. Então, assim, eu vejo, tem responsabilidade de ambas as partes. A nossa responsabilidade é pagar a conta em dia. Isso a gente faz. As nossas contas estão em dia. Então, nada mais que a Corsan nos devolva, nos mande aquilo que a gente precisa.
6: Vocês vão registrar também esses casos no PROCON?
7: Com certeza, com certeza. A gente não tinha essa informação, mas com certeza eu vou registrar isso no PROCON.
4: Gente, vou repetir, eu sei que outro pessoal falou até com razão, pô, mas quem ia atrás é vereadora, prefeito, mas gente, a regra, o jogo é esse, faz o registro no PROCON, defesa do consumidor, porque aí o prefeito chega também com força, não adianta chegar lá com 10, com 12, com 15 reclamação, tem que botar mais de mil reclamações, o pessoal faz o registro, PROCON Farroupilha. A regra é essa, porque de repente o órgão fiscalizador, pô, não tem queixa nenhuma, oficialmente não tem oficialmente, né? Porque é todo dia, só a rádio envia centenas de queixas aí toda semana pra Corsan, mas oficialmente lá no registro do PROCON não tem, o pessoal não procura o PROCON. 99612-2481. Prefeito precisa dessas queixas oficializadas aqui junto ao PROCON para poder cobrar das autoridades que têm a fiscalização sobre a Corsan AGEA. 99612-2481. Quem sofreu esse fim de semana, principalmente com falta d'água, faz o registro no PROCON, pessoalmente ou pelo WhatsApp, 7:50, 99612-2481, 7:50, temperatura 17. O Alexandre aí da Sabor de France, a Hilda da Preprint, o Nestor Marques da Cartomap, o Érico Razeira da Engeplast, o Claudio Miro Roberto da Silva da Matrifar. Tiver mais empresários que quiserem se manifestar, só chamar a reportagem da Espaço. 7:51. 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Tem uma notícia que o Gustavo divulgou ontem. Deixa eu agradecer aqui o pessoal que nos informou, que passou a informação. E depois o Gustavo já foi atrás, estava no tribunal já a notícia também. Foi liberada somente ontem. Agricultor é condenado por submeter trabalhadores a condições análogas à escravidão aqui em Farroupilha. O caso não é, já faz algum tempo, a defesa alegou que foi tudo simulado, mas deixa eu colocar no ar o que a justiça determinou. Em seguida, foi 2024. Agora saiu a condenação. Agricultor de Farroupilha é condenado por submeter trabalhadores a condições análogas à escravidão em Farroupilha. Tá no portal espaçofm.com.br. 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Também do portal, já vamos ampliar. Parabéns, comandante Sassac, toda a sua equipe. Motorista vai parar na delegacia por conduzir caminhão adulterado na 122. Deixa eu liberar a informação. Caso foi registrado na tarde de ontem. Um motorista foi levado à DP de Farroupilha após ser flagrado conduzindo um caminhão com sistema de emissões adulterado na 122. A ocorrência foi registrada por volta das 16 horas. durante fiscalização realizada pela Polícia Rodoviária Posto de Farroupilha, quilômetro 56. Durante a abordagem a um caminhão Scania, os policiais constataram a instalação de um dispositivo conhecido como Bipass. Ou é isso? Se tiver errado a pronúncia, me corrige. Que alterava o sistema de escapamento. O equipamento permitia que os gases poluentes do motor fossem lançados diretamente na atmosfera, sem passar pelo tratamento com o reagente Arla 32, responsável por reduzir a emissão de substâncias tóxicas e potencialmente cancerígenas. Diante da irregularidade, o caminhoneiro foi apresentado na DP de Farroupilha, já carga transportada pelo caminhão foi preservada para transbordo. Segundo a Brigada Militar, esse é o terceiro caso de adulteração em caminhões registrado pelo Grupo Rodoviário de Farroupilha. Estassac, toda a tua equipe, parabéns. Em 2 meses, ocorrências semelhantes foram registradas em 16 de julho em Antônio Prado, 15 de maio também na 122 Farroupilha. Adulteração do sistema de controle de emissões é considerada crime ambiental, previsto no artigo 54 da lei número 9.605/98, por causar poluição com potencial de provocar danos à saúde humana e ao meio ambiente. Motorista vai parar na DP por conduzir caminhão adulterado na 122 Farroupilha. Nossa Polícia Rodoviária, Brigada Militar, 7:56.
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12: 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Gente, falta d'água, a direção da Coxan, eles se qualificaram como um porta-voz, vai estar com a gente hoje à tarde. Ofereci os informativos, mas só tem tempo às 3 ou 3:30. Vamos conversar com ele, vamos conversar com o porta-voz da Coxan Agea, para ouvir o que oficialmente a Coxan Agea tem para dizer para a população. O assunto ontem foi o que predominou na Câmara de Vereadores também. Vereadores, não vão ficar só na conversa, né? A população quer de vocês, é paga para isso, paga. A população elege um vereador para resolver, não só ficando na conversa. O Roque aborda o assunto. Roque Severini, por favor.
13: Ontem à noite, a sessão da Câmara, praticamente a pauta foi sobre esse problema da água que estamos enfrentando em Farroupilha. Ao meu ver, a gente tem que atuar em duas frentes nisso aí. Uma é essa frente aí que tenta protocolar reclamações do PROCON, na AGERGS, reclamar com a AGEA, fazer pressão quanto à questão do fornecimento e do abastecimento e da qualidade da água, né? Essa é uma frente que tá sendo feito, mas resultados me parece que não estão acontecendo. O único resultado prático que a gente teve foi quando nós da Câmara de Vereadores nos mobilizamos e conseguimos convencer o prefeito, e foi uma boa atitude dele, de não assinar o aditivo contratual. Agora, o que que eu acho? Que a nova frente, tem que surgir uma nova frente com mais força, com mais musculatura política e de pressionamento, não necessariamente só da Câmara de Vereadores, mas das entidades representativas de empresários, de trabalhadores, de serviços, né? A Prefeitura, a Câmara, se preciso for, o Poder Judiciário, o Ministério Público, e nós precisamos redesenhar o que nós queremos com a água em Farroupilha, né? É porque hoje o que se fala? Se fala que há uma dívida com a Corsã caso a prefeitura faça qualquer rompimento. Bom, essa dívida é dita pela Corsã. Nós não temos os números, nós não temos os dados. Então, o que que eu propus ontem à noite na Câmara de Vereadores para que o presidente da Câmara, o vereador Davi, possa consultar a nossa procuradoria jurídica da casa, para ver se a casa tem essa possibilidade, esse respaldo jurídico de contratar uma auditoria. E aí nós faríamos uma auditoria em todas as contas, né, da Corsã, em todo o período, né, e saber se nesse período todo que a Corsã esteve em Farroupilha, ela de fato investiu tudo aquilo que ela arrecadou no nosso município. E se investiu em outros municípios, nós somos credores desses investimentos feitos para além do município de Farroupilha. Por quê? Porque foi feito com o pagamento de taxas de água, de serviços que a população de Farroupilha prestou. Então nós vamos ter que fazer um encontro de contas. Bom, vamos ver quanto que a Corsã tem aqui de passivo, tem aqui de ativos em Farroupilha, e vamos ver o que nós somos credores pelos investimentos que foram feitos fora, inclusive nesse período aqui. Então eu creio que tem que fazer uma auditoria, seja por conta da Câmara de Vereadores, seja por conta da Prefeitura, e redesenhar o que nós queremos da água para Farroupilha. Senão nós vamos ficar só nessa história de grito e barulho, e sem dados, sem números, e a gente fica hipossuficiente em termos de cognição, em termos de, né, de avaliação do que de fato a gente quer para o nosso município. Eu acho que o estudo que o prefeito encomendou já é um bom estudo, que está sendo feito pela Universidade de Caxias do Sul, mas creio não ser o suficiente. Eu acho que esse é um estudo do que nós temos hoje de sistema sanitário, sistema hidro, enfim, e nós precisamos ter um estudo através de uma auditoria para trazer as claras os números. Então, eu creio que isso seria importante, sob o ponto de vista de tratar desse assunto daqui para diante.
12: Vereador Roque Severino, obrigado, Roque, nos mantém informado. Prefeito Jonas com a gente logo depois do intervalo, as providências que o prefeito está se envolvendo, questão da água em Farroupilha. 8 e 9, chegou um limite, 2 semanas com problema de abastecimento, sem resposta. A direção da Corsã hoje à tarde vai estar com a gente para entrevista, para explicar alguma coisa. O prefeito fala com a gente depois do intervalo. 8 e 10, temperatura, estamos com 17 graus. Aqui o Boca Araújo mandou informação para cá. Miller, se puder dar uma checada.

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Uma matéria, gente, que a gente vai explorar bem, a gente vai divulgar bastante também. Ontem, na abertura do fim de expediente, o engenheiro civil, o Renato Tartarotti, ex-vice-prefeito de Farroupilha, o Renato abordou um assunto que tem que ser, isso aqui é amplamente divulgado, e pressionar as autoridades. A vontade política é fundamental. Ah, não se tem dinheiro, há um sonho, a utopia, vamos atrás. Farroupilha tem que começar a resolver o problema habitacional. O Renato falou um detalhe óbvio, mas pouca gente vai direto, que é o seguinte: a gente tem toda semana, o prefeito Jonas está comemorando investimentos, empresa nova, as novas empresas. Chegando novas empresas, ampliando, é mais gente que vem para cá. O pessoal ouve, escuta a rádio, lê o site da rádio, enfim. Opa, Farroupilha não para, né? Farroupilha tá com empresa chegando, lá tem emprego, isso e aquilo. E é isso reflete, precisa moradia. Deixar as invasões do jeito que tá. Renato tem algumas ideias de, até a principal é que Farroupilha invista em loteamento, né? Com residência, com casa, não com apartamento. É um assunto necessário, questão habitacional em Farroupilha. Um assunto bom, não é utópico, não. É até o Renato disse: se é para sonhar, vamos sonhar para tornar realidade. Fazer o que o pai dele fez, o Clóvis Tartarotti, o Magione fez, o Sinhac fez, o Zanfeliz fez também, os loteamentos aqui em Farroupilha. Não é que você querer, só que tu vai te, sabe, relembrar. Só que os caras fizeram. Né? Etapa 1, 2, 3, 4, 5, que seja. O detalhe é, tem que ir atrás, alguém, tem que ter vontade política, tem que resolver o problema da habitação. Se deixar da forma como está, aqui de 2, 3, 5, como é que vai ficar a situação? É só invasão? Porque muita gente está chegando aqui, não tem dinheiro para pagar aluguel, não tem condições para comprar isso e aquilo. Farroupilha se está crescendo, enfim. Estou falando óbvio aqui, só que ninguém está indo atrás. E o Renato está abrindo aí uma janela para discussão e mostrando saídas também. 8:15, novidade. 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

0: 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Depois de intervalo, gente, prefeito Jonas fala sobre trabalho realizado ontem em Coacoxan, o caos no abastecimento de água. Justiça condena agricultor de Farroupilha por trabalho análogo à escravidão. Farroupilha, Serra Gaúcha, notícia divulgada ontem, 8:16.
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0: Vambora, 8h21, bom dia, 8h21, temperatura 17 graus. Cláudio com a gente sempre aqui. Fazer loteamento, sim, e poluir os riachos do interior e nós do interior que destruímos o meio ambiente. Cláudio, obrigado. Cláudio, já pedi, reúne a turma aí, chama a gente com a reportagem, vai até vocês aí, porque esse problema de vocês aí na região Lia Machadinho, etc, etc, é um problema histórico, né? E ninguém dá atenção. A gente tá, reúne a turma, só marca aí o horário ou o dia que a reportagem vai conversar com vocês. Falando em interior, primeiro um recado aqui importante. 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Gente, uma notícia, tá no portal da Espaço FM. Justiça condena agricultor por trabalho análogo à escravidão em Farroupilha. Sentença aponta jornada exaustivas, moradia precária e condições degradantes impostas a 5 trabalhadores. A terceira vara federal de Passo Fundo condenou um agricultor de Farroupilha por submeter 5 trabalhadores, entre eles um cidadão uruguaio e 2 adolescentes, a condições análogas à escravidão. A sentença publicada em 14 de julho é assinada pela juíza Carla Roberta Dantas Cursi. Segundo a denúncia do Ministério Público Federal, entre janeiro e fevereiro de 2024, os trabalhadores foram submetidos a jornadas exaustivas e condições degradantes de trabalho, moradia, higiene e segurança. As atividades eram realizadas em um pomar de maçãs localizado na zona rural de Farroupilha, Serra Gaúcha. Na sentença, a magistrada relata que após o recebimento de denúncias, auditores fiscais do Ministério do Trabalho e Emprego e agentes da Polícia Federal realizaram uma fiscalização na propriedade. A operação resultou na interdição imediata do alojamento e na prisão em flagrante do proprietário. A defesa do agricultor alegou que os trabalhadores teriam forjado a situação para prejudicá-lo. Também sustentou que as condições do alojamento e alimentação oferecidas eram compatíveis com a rusticidade habitual do meio rural e, portanto, não configurariam condições degradantes. O advogado argumentou ainda que a permanência do grupo na propriedade foi de apenas alguns dias, período que considerou insuficiente para caracterizar o crime. Além disso, afirmou que o empregador desconhecia que 2 dos trabalhadores eram menores de idade, pois a contratação havia sido intermediada por uma pessoa de sua confiança. A juíza Carla Roberta Dantas Cursi destacou na sentença que o crime de redução à condição análoga à de escravo previsto no Código Penal deve ser compreendido sob uma perspectiva contemporânea, diferente da escravidão existente no período colonial. E aqui segue aqui, qual foi a penalização aqui, qual é a multa e tudo mais, é condenação, vamos ver aqui, não tem nada, o detalhe, a gente quer saber qual localidade não tem na notícia que o tribunal divulgou, não tem e muito menos o nome. Ainda cabe recurso aqui. Com base no conjunto probatório, a terceira vara federal de Passo Fundo condenou o agricultor a 5 anos e 6 meses de reclusão em regime semiaberto pelo crime de submeter trabalhadores a condições análogas à escravidão. Cabe recurso da decisão ao Tribunal Regional Federal da 4ª Região, TRF4, cabe recurso. Agricultor de Farroupilha condenado a 5 anos e 6 meses de reclusão, regime semiaberto. Cabe ainda recurso. Por isso que não é divulgado o nome do agricultor, do proprietário, na notícia não consta nem a localidade do interior de Farroupilha. Divulgado aqui pelo assessoria de comunicação do Tribunal de Justiça do Trabalho. Justiça condena agricultor de Farroupilha por trabalho análogo à escravidão aqui em Farroupilha, Serra Gaúcha. Sentença aponta jornada exaustivas, moradia precária e condições degradantes impostas a 5 trabalhadores. A gente tem uma tradição, não é querer defender aqui, também comentar a decisão de justiça. É que o agricultor de Farroupilha da Serra aí trata tudo muito bem, né? De repente, mas enfim, tá aqui mais, por isso, quando vai contratar, todo cuidado é pouco. 8:27.
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4: 8:31, tempo instável, muita chuva, temperatura 17, 8:31, Mecânica O Porão.
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3: 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Muita chuva, centro da cidade, temperatura segue nos 17 graus. 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Eu vou pedir um favor, pessoal do Salto Ventoso, quem está visitando hoje, nos envia foto com essa chuvarada toda, como é que está a queda d'água aí do Salto Ventoso. Vou colocar um vídeo ou manda imagens para cá, fotos também. 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Prefeito Jonas Tomazini, o caos no abastecimento de água aqui em Farroupilha, as providências que o prefeito está tomando junto à Corsan, junto à GE, junto aos órgãos fiscalizadores também. Prefeito Jonas, bom dia.
4: Bom dia, Rogério, bom dia, ouvintes da Rádio Espaço FM. Nós gostaríamos de atualizar, então, as informações e dizer que nesta última segunda-feira nós fizemos uma nova notificação para a empresa Corsan, responsável pelo fornecimento de água no município de Farroupilha, cobrando seu posicionamento com relação à suspensão do fornecimento de água nesses últimos dias em diversos bairros aqui do nosso município. Nós assim estamos seguindo agora os trâmites para que eles possam responder essa notificação. Essa notificação, caso não seja aceita, será encaminhada para a agência reguladora e depois ela pode percorrer aí outros caminhos para responsabilização da empresa. Nós vamos continuar batalhando em cima deste assunto e nós estamos ao lado da população farroupilhense para que os serviços sejam prestados da melhor maneira possível e a gente vai continuar trabalhando e monitorando este assunto. Ao mesmo tempo, nós gostaríamos de agradecer que tivemos em torno de 100 registros realizados no PROCON também nesta última segunda-feira. Esse é um número que é maior do que praticamente a soma de vários dos últimos meses agora de 2026. Então, obrigado, né, aos ouvintes que ouviram a esse nosso chamado, a Rádio Espaço que permitiu que nós fizéssemos esse pedido também para a população, e a gente quer que continuem sendo feitos esses registros, que embora seja bastante comparado aos últimos meses, ainda sem, não é um número tão impactante quanto mensagens que chegaram na própria rádio, em grupos de WhatsApp, em publicações do Facebook. Nós entendemos que podem ter inclusive mais pedidos e, repito, isso nos ajuda a ter um embasamento ainda maior para fazer as cobranças da empresa que é a responsável pelo fornecimento de água aqui em Farroupilha. E com relação às empresas também que tiveram até suas linhas de produção afetadas, elas podem fazer, além do registro no PROCON, elas podem também fazer até busca de reparo judicial, que é algo que pode ser feito contra a empresa que deve prestar esse serviço, e o município sendo chamado, né, para falar sobre esse assunto, vai dar o seu parecer favorável às empresas, porque a relação do PROCON é a relação de consumidor, né? Então, das empresas tem que ser a relação judicial. E nós vamos dar todo o amparo necessário. A gente continua acompanhando, então, esse caso, Rogério, cobrando da empresa, acionando todos os órgãos para que nós possamos juntos, né, termos essa qualidade e pelo menos o fornecimento também desse bem essencial que é a água. Lembrando, Rogério, a maior parte dos municípios da Serra Gaúcha assinou por mais de 30 anos um novo contrato com esta empresa que está fornecendo esse serviço insatisfatório. Aqui em Farroupilha, nós, ouvindo os nossos vereadores, ouvindo as nossas instituições, ouvindo a nossa população, nós não assinamos esse aditivo, esse acréscimo de prazo com a empresa que está realizando esses serviços, e nós vamos buscar, durante o período ainda previsto de contrato, que foi assinado em 2008 por 25 anos, que ela cumpra com o que está previsto para a população farroupilhense. Um grande abraço e uma boa terça-feira a todos.
3: Vai nos informando em breve de qualquer novidade. Prefeito Jonas Tomazini, 8:42. Estamos na terça-feira, ainda problemas com falta d'água. Deixa o nosso, qual é o bairro aqui? Cláudia Dosso. Cláudia, por favor.
5: Bom dia, Rádio Espaço. Gostaria de informar vocês que aqui no bairro Santa Catarina estamos sem água de novo. Nossa, isso está ficando muito, mas muito chato mesmo. Eu ouvi falar que dá para denunciar na PROCON, só que eu precisava do contato. Se você puder me passar o contato, eu agradeço vocês aí. E eu me chamo Cláudia, daqui do bairro Santa Catarina. Obrigado por enquanto, viu?
3: Cláudio, nos mantém informado também. O prefeito tá pedindo que toda a população faça registro no PROCON, que é o Serviço do Consumidor. 996-12-2481. Pode ligar direto para pedir algum detalhe, enfim, 21-31-53-21. Ontem também, mas tem que ir atrás, é vereador, é prefeito. Mas a regra é essa, porque eles você não tem as queixas de forma oficial, o prefeito vai com os registros na mão aí para poder, porque já tem 100, mas 100 é pouco no universo, milhares de pessoas ficaram sem água. Faz o registro no PROCON 21 31 53 21, o WhatsApp é 99612 2481. Obrigado aí, viu, Cláudia? Aqui tem mais, só vamos fazer um registro rapidinho aqui, ó. Faltando água agora no bairro São Luís, aqui perto do Colégio Ângelo Chiele. Marinesa aqui também. Gente, PROCON, faz o registro, PROCON 99612-2481. 8h44. Deixa eu liberar o assunto aqui, hein? Assunto bom. Eu vou pedir para a reportagem dar um testemunho no local. O Matheus Paim vai falar em seguida. Só para a gente dar uma atualizada nas fotos aí. O que, que houve, hein? Aqui foi o Araújo, Boca Araújo, mandou foto para cá. Inclusive, ele me passou a informação. Foi o filho dele que fez as fotos. E obra recém-inaugurada já está sendo deteriorada. O que está havendo? Vai estar com a gente em seguida o Matheus Paim, secretário de Obras e Trânsito. Redação, faz fotos aí com a equipe da rádio mesmo, para a gente colocar, virar matéria aqui para explicar. O Matheus vai dar uma atualizada aí. É isso mesmo, Matheus? Obra recém-inaugurada já está sendo deteriorada. Que asfalto é esse? Deixa eu ver o Matheus, que é fundamental, em seguida. 8h45. 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Hoje, no fim de expediente, 17h05, o pessoal do SESI vai estar aqui reforçando. O pessoal tem até o final de agosto para se inscrever com o EJA. O EJA é de graça para todos, para você concluir teu ensino médio, o antigo segundo grau. É de graça para todos, de graça. Detalhe, tem uma conversa muito forte, eles vão deixar para depois da eleição. Eles vão acabar com ensino à distância no EJA. Eles querem que o pessoal no EJA volte a ter aula direto, né? Presencial. Então aproveita que ainda essa temporada, né? O pessoal que se inscrever agora vai ser por um ensino à distância. Tenho que comparecer uma vez só por semana, mas deixa o pessoal do SESI informar. Na abertura, o Osni e a Márcia vão estar com a gente. Logo depois, gente, uma entrevista especial vai ser por telefone, mas vai ser uma ligação com vídeo. Direto do Rio de Janeiro, o Bruno Gouveia vai estar com a gente. Se eu falar Bruno Gouveia, quem é o Bruno Gouveia? Bruno Gouveia é a voz e a letra do conjunto Biquíni Cavadão, que se chama só Biquíni agora. De Vento Ventania, Zé Ninguém, Tédio, No Mundo da Lua. Eles têm Dani, tem muito clássico que o Brasil canta junto. Vai estar com a gente, estão lançando música nova. Biquíni Cavadão, Biquíni. O Bruno Gouveia, a voz, a letra do Biquíni Cavadão, vai estar com a gente ao vivo no vídeo, quem estiver assistindo a gente. Também vamos estar recebendo uma comitiva do PCdoB, espaço aberto para todo mundo. Tonhão com a turma vai estar aqui no estúdio, vai ter também um pré-candidato por telefone, 18h30. Alguns convidados de hoje do fim de expediente, 8h47. A Ecofar comunica aos farroupilhenses que a coleta de entulhos e galhos acontece até o dia 23, até quinta-feira. Esta semana, Monte Pascoal, Alvorada, Industrial América, são os bairros dessa semana. Monte Pascoal, Alvorada, Industrial e América. Os entulhos deverão ser deixados em frente às residências. Cidadão consciente faz a sua parte para manter a cidade limpa. A cidade é de todos nós, o compromisso também. 8:48, temperatura 17 graus, jornais em circulação. Caxias, mercado automotivo, venda de carros novos em Caxias cresce 25% e elétricos triplicam. Gente, carro elétrico, Vicenzi Veículos. 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Caxias teve um aumento de 25% e elétricos triplicam. Curta local, como é que é? Curta local, filme, curta local reflete sobre relacionamentos abusivos. Após 16 anos, Caxias volta a ter uma equipe de vôlei no cenário nacional. A gente começa lá embaixo, série C, 8:49, Porto Alegre a 0. Valdemar nega controlar emendas e rebate suspeitas levantadas pela Polícia Federal. Multidão recepciona os bicampeões nas ruas de Madrid. Irã e Estados Unidos ampliam confronto e elevam risco para mercado de petróleo. Clima, parte do Rio Grande do Sul entra em alerta vermelho por excesso de chuva. Jornais chegando 8:50.
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5: Agora 8h58, temperatura 17, muita chuva. 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Gente, a pauta de ontem e hoje aqui, os ouvintes estão fazendo. A gente tem muita matéria pronta aqui, mas a prioridade é sempre o ouvinte. Aqui o Boca Araújo sempre manda alguma uma sugestão, alguma notícia. E agora mandou de manhã um vídeo. Eu até peço aqui, se a reportagem já está no local aí, quando estiver pronto, só vai dar um testemunho. Me chamou a atenção aqui. Uma obra recém aí que está sendo entregue, não foi entregue ainda 100%, mas é uma obra nova de asfalto, já está deteriorado. Ele enviou vídeo e foto. Quando eu fui dar uma olhada, vi que está encaminhada, que não é dele, não, mas é o filho dele que fez a foto. Também se queixou da questão da Corsã. Obra na Avenida das Indústrias, nem foi inaugurada, nem foi entregue, mas já está sendo deteriorada com buracos. É isso, Boca?
0: Bom dia, Rogério. Eu tava junto, foi meu filho que bateu com o celular dele e me passou para mim, tá? É mais que verdadeira. É bem em frente ao portão da Soprano. Faz um mês que foi feito esse asfalto e tá esse absurdo. Uma vergonha. O dinheiro público indo águas abaixo. Tá igual a Corsã. A Corsã tá vergonhoso. É, nós não temos prefeito, não temos vereador na cidade, acho que vamos ter que pedir socorro para os políticos de outra cidade resolver o nosso problema com a Corsã, chamar algum deputado de outra cidade para lutar por nós.
5: Boca, deixa eu ouvir aqui rapidinho o secretário Matheus Paim sobre o caso da Avenida das Indústrias. A obra ainda não foi entregue, mas o asfalto já está deteriorado. Secretário de Obras e Trânsito, Matheus Paim, por favor.
6: Bom dia, Rogério. Bom dia aos ouvintes da Rádio Espaço FM. Eu acompanhei a manifestação do ouvinte sobre a obra da Avenida das Indústrias e quero aqui agradecer essa preocupação. É muito importante quando a comunidade também acompanha de perto as obras e ajuda a fiscalizar os investimentos públicos. Esse é um direito de todos e para nós é muito positivo receber esse retorno da população. Também quero aproveitar para esclarecer que a obra em questão, né, a pavimentação da Avenida das Indústrias, ainda não foi entregue, muito pelo contrário. Nesse momento, as equipes seguem trabalhando na execução e nos ajustes da nova rede de drenagem, nos pontos de captação de água da chuva e em diversos detalhes que fazem parte dessa etapa final da obra. Essa intervenção vai mudar completamente a realidade daquela avenida que durante muitos anos conviveu com um pavimento bastante irregular e problemas históricos também na drenagem. É uma via estratégica para Farroupilha, onde estão instaladas aí grandes empresas e que também é um dos principais acessos ao bairro industrial, um dos mais populosos do nosso município. Como a obra ainda está em andamento, qualquer reparo ou ajuste que seja necessário é de responsabilidade da empresa executora. E por isso, passei o relato do ouvinte, inclusive com as fotos, para a nossa fiscalização. Isso significa que, se houver qualquer ponto que precisa ser corrigido, a empresa fará esse serviço sem qualquer custo adicional para a prefeitura ou até mesmo para o contribuinte. Nós estamos acompanhando essa obra muito de perto, cobrando diariamente a empresa e fiscalizando cada uma das etapas. Não temos pressa em entregar uma obra, temos compromisso em entregar uma obra sempre muito bem feita. Por isso, a comunidade pode ficar tranquila, estamos conduzindo esse trabalho com muita responsabilidade e respeito ao dinheiro público. O nosso objetivo sempre é entregar uma obra de qualidade que resolva os problemas daquela região e que sirva a população por muitos e muitos anos. Um grande abraço, Rogério, um excelente dia a todos.
5: Matheus Paim, secretário de Obras e Trânsito, 9:04, chegaram novos modelos de tênis para a corrida meia maratona na Energia Esportes. 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Temperatura segue nos 17 graus. 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Tô recebendo aqui uma atualização. Grupo L Fórmula, Memorial Crematório e Capela São José, os falecimentos. Gabriel Marqueto, jornalista Gabriel Marqueto, me passa aqui sugestão de pauta dos ouvintes. Assunto bom, faz tempo que não se fala. Tem a questão das prioridades, a gente tem que respeitar também as prioridades da prefeitura. Mas dois assuntos aí que faz muito tempo que as autoridades não falam, hein? Que é a questão do prédio da antiga prefeitura na Pena de Moraes, serviu também de biblioteca, serviu também para algumas secretarias. O que está sendo utilizado o prédio? Como é que está? Tinha um problema no assoalho, na parte de cima. Como é que está? O moinho que Farroupilha está bancando aí. Alguma novidade? O prédio que Farroupilha está, que virou do município, né? Dinheiro público. Como é que está a situação do moinho Covolan aí na esquina da Marechal com a Independência? Tá na pauta aí, sugestão dos ouvintes. Falecimentos, Caxias, Delci Pereira dos Santos, 90 anos. Evanoi Martins Ximenes, 92. Loreta Beatriz Acosta, 80 anos de idade. Vilma Lourdes Marcolim Balardim, 86 anos. Maria Salete Cristóvão, 72 anos. Isso em Caxias, em Bento. Isabel Maria Milani Mela, 73 anos. Roseli Terezinha de Souza, 71. Aqui em Farroupilha, o senhor Benedito Frari. Família Frari, querida, aqui nossos sentimentos. 86 anos, a despedida está acontecendo nesse momento na Capela B, Memorial São José, e o sepultamento às 11 horas agora de manhã, Cemitério Público Municipal. Benedito Frari, 86 anos de idade. Também o Grupo L Fórmula atende o falecimento de Osmar Bólico, 56, não há homenagem ou participação. Wilson Soares Ferreira, também não há homenagem ou participação. Grupo L Fórmula São Marcos, Fernando Doralino Buzin, 83 anos, Vilmar Ribeiro Alves, 67. Santa Maria, Márcio Gonçalves dos Santos, 61 anos. Em Osório, Jorge Alberto Chaves Menegazzi, 71 anos de idade, e Vilibaldo Luiz Sparrenberger, de 65, lá em Osório. Grupo L Fórmula, Memorial Crematório e Capela São José. 9:09.
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2: 9:11, muita chuva, temperatura 17 graus, 9:11 de Capri.
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2: Agora 9:14, reportagem tá na rua aqui, 3 carros batidos na esquina, bem na esquina, gente, na esquina aí da Júlio de Castilhos, aí no trevo, no retorno centrão da Colombo, aí na Benoite, exatamente coração, centrão da cidade. Quando tiver pronto aí a reportagem, manda ver, prioridade é de vocês. Aqui agradecer o Janquiel sempre nos ajudando aí. O Janquiel bateu uma foto de SEMA aqui, bom no trabalho. Janquiel, muito obrigado, Janquiel, trânsito já sendo liberado aos poucos. Se tiver mais imagens aí, manda pra cá. Muito obrigado. 9:15, Janquiel. Ouvinte repórter, gente, fundamental. Acidente no centrão da cidade. Aí no retorno, aí no centrão, no lado da Colombo, Benoite, nessa região. 9:15, Fruteira do Parque, você encontra água de coco gelada, suco de laranja, tudo feito na hora e frutas selecionadas. 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Jornal do Comércio, capa. Rio Grande do Sul registra a maior safra de soja em 5 anos. Espetáculo Empresa instala planta industrial para transformar bobinas em chapas de aço. Presidente da CSWC no Brasil, Décio Costa, detalha investimento de 140 milhões. em nova unidade em Porto Alegre. População com mais de 60 cresce 23,6% do eleitorado. Isso é capa, Jornal do Comércio, circulando 9:16. O advogado Antônio

0: E que ele, um abraço que ele, pra ti, pra família querida sempre. A gente falava de prédios abandonados, entre aspas, o Moinho Covolan, que é do município, antiga prefeitura, antiga biblioteca na Pena de Moraes, o que ele me passa informação, antiga inspetoria veterinária, pertinho aí da antiga biblioteca, antiga prefeitura, também o prédio há muito tempo abandonado. Boa pauta aí, que ele 9:17, repito, 9:17. Toda a informação que está chegando tem, gente, interatividade aqui, muito obrigado. Um assunto aqui importante, além de tudo a Corsan, a questão dos hidrômetros, a Corsan está deixando 100%, estão em funcionamento. Corpo de Bombeiros de Farroupilha identificou problemas na estrutura de hidrantes em Farroupilha. Iniciou uma fiscalização para avaliar as condições dos equipamentos. O levantamento aponta que a maioria dos pontos apresenta pressão insuficiente para o reabastecimento rápido dos caminhões durante ocorrência de incêndio, situação que pode comprometer o atendimento emergencial. Mais um assunto com a Corsan. Sargento Alan Dacaz, nosso comandante dos bombeiros de Farroupilha.
1: Nós estamos fazendo uma fiscalização dos hidrantes para verificar a qualidade hoje do funcionamento, em que quando há necessidade de um abastecimento do caminhão autobomba tanque, a gente possa ter água disponível. A gente verificou ontem, por exemplo, né, no dia de ontem, em um atendimento de ocorrência, que nós não encontramos hidrantes ativos aqui na cidade. Durante a verificação destes, a quantidade de água era insuficiente para fazer o abastecimento do caminhão. E nós tivemos que contar aí com uma empresa que possui poço artesiano e conseguiu nos fornecer água, né? E isso acaba sendo um problema de segurança aqui do município, porque em um caso de incêndio a gente não tem aonde fazer o abastecimento da água do caminhão autobomba tanque, senão em empresas parceiras que porventura estejam abertas, né?
2: Para especificar, hoje qual é a capacidade de um caminhão?
1: Hoje o nosso caminhão, ele comporta 4.500 litros de água, né? Ele ainda leva mais 500 litros de líquido gerador de espuma, que a gente utiliza em incêndios específicos, em que a gente, havendo necessidade, a gente faz a mistura, então, da água com o líquido gerador de espuma, que, obviamente, vai gerar uma espuma, uma película, que é para incêndios em veículos com perda de combustível, ou, se não, em líquidos inflamáveis.
2: E o mínimo para atender uma ocorrência seria de quanto?
1: Nós com 4.500 hoje, com técnicas, né, que a gente utiliza no combate a incêndio, a gente consegue fazer um controle inicial e, havendo necessidade, a gente solicitaria apoio então de Caxias do Sul ou Bento Gonçalves, se fosse o caso, ou alguém pegaria, alguém de folga, né, porque hoje nós trabalhamos com 3 militares, o nosso segundo caminhão e deslocaria até o local ali para poder fazer um auxílio com mais 4.000 litros de água.
2: Essa manutenção dos hidrantes é de responsabilidade da Corsan, da prefeitura? Quem responde por isso?
1: O controle e manutenção, inclusive da localização dos hidrantes, é da Corsan. Então, estou em tratativas já com o diretor aqui de Farroupilha. Não consegui me atender semana passada, vou ver se essa semana eu consigo conversar com ele. E nós estamos buscando alternativas, porque, como eu disse, né, nós estamos fazendo o levantamento e a medição da pressão de todos os hidrantes aqui do município. Estamos verificando que, em sua maioria, a pressão ela é insuficiente para fazer um abastecimento moderado do caminhão, ou seja, calculando que demore poucos minutos para o abastecimento. Né? Então a gente está fazendo, além dessa verificação, a gente vai fazer uma manutenção, uma pintura, que seja melhor visível para a guarnição quando for fazer o abastecimento. Então, além dessa conferência dos hidrantes, a gente vai fazer a limpeza deles também.
2: O senhor fala em fiscalização e esse estudo que está sendo feito por parte do Corpo de Bombeiros, tem mais ou menos uma ideia, uma estimativa de quantos hidrantes o município possui hoje, em que condições eles estão?
1: Nós estamos ainda no meio do levantamento. Nós já possuímos já os mapeamentos antigos dos hidrantes, mas a gente tem verificado que em alguns locais há hidrantes novos e em outros locais onde havia hidrante foi retirado. Então a gente vai ter que fazer esse levantamento, atualizar. Esse é um dos assuntos também que eu quero tratar diretamente aí com o responsável da Corsan, para verificar onde estão os hidrantes ativos hoje da Corsan. Né? A gente tem, inclusive, nessa vistoria que estamos fazendo, identificando que muitos locais, alguns locais onde tinham os hidrantes bons, alguns aqui do município, né? Eles foram retirados e colocado calçada em cima. Então a gente hoje tem um mapa em que nós fomos, inclusive nesse final de semana, em dois locais para fazer o abastecimento, e o hidrante não existe mais. Ele foi retirado e foi coberto por uma calçada, né? A gente não sabe se isso foi feito por parte da empresa, né? Ou se foi feito por parte da Corsan, se foi feito por parte do município, se o hidrante estava desativado realmente, ou se simplesmente foi retirado porque não queriam aquele hidrante naquele local. Então, todos esses dados e todos esses levantamentos nós vamos levar à Corsan e notificar, né, para que a Corsan dê providência na questão desses locais em que os hidrantes foram retirados, ou que nos indique os novos locais onde eles foram instalados.
0: Alan, parabéns aí. Sargento Alan, nosso comandante, não é uma questão, uma crítica à Corsan, só que o detalhe, dá o incêndio aí, isso aqui é a prevenção aí, Sargento Alan, nota 10 aí, isso aqui é a prevenção, dá o incêndio, os hidrantes de Farroupilha não estão funcionando, não estão 100% aí. Falando em incêndio, incêndio atinge Colégio Farroupilha, não é o nosso aqui, não é o Estadual Farroupilha, é o Colégio Farroupilha Clássico de Porto Alegre. Chamas danificaram salas do quarto andar da escola, que fica no bairro Três Figueiras. Incêndio nesse momento atinge Colégio Farroupilha, zona norte de Porto Alegre. 9:22.
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0: Agora 9:24, temperatura 17, muita chuva. Luiz Carlos Mira está circulando pela cidade. Mira, a tua primeira parada, sei que tá com várias frentes aí. Tá no acidente, é isso, Miller? Bom dia.
6: Bom dia, Rogério, amigos da Espaço FM. Exatamente, Rogério, estou no acidente, mas antes eu passei ali na Avenida das Indústrias, onde o nosso ouvinte acabou encaminhando uma foto, um vídeo em relação àquela obra que está acontecendo na Avenida das Indústrias, do asfaltamento. E o que foi constatado ali, Rogério, é que houve o rompimento de uma tubulação embaixo desse asfalto que está sendo colocado na Avenida das Indústrias. Ainda está em obra toda aquela região. Então o pessoal já está no local, inclusive fazendo o reparo dessa tubulação. Então o que aconteceu ali foi um rompimento devido ao excesso de água. A tubulação, acho que ela não aguentou, ela rompeu. Então agora já está sendo trocada toda a tubulação, o pessoal já está inclusive no local, acompanhei ali, tirei fotos, daqui a pouco vai entrar no site da Espaço, o pessoal já está com a máquina inclusive no local. E o segundo local que eu estou agora, Rogério, é aqui no centro de Farroupilha, como você comentou há pouco, no coração de Farroupilha, na Rômulo Noro com a Júlia de Castilhos, mas precisamente aqui em frente às lojas Colombo, onde tem a rótula, aqui na rua Carlos Fetter, no Largo Carlos Fetter, envolveu três veículos, um veículo Montana, uma Fiat Toro e também um Onix. Nesse acidente, apenas danos materiais, mas alguém não parou na rótula. Então, aconteceu esse acidente, envolveu essa Montana e a Fiat Toro, e estava passando este veículo Onix e também acabou sendo atingido. O pessoal comentou aqui, ele ganhou de graça esse acidente porque ele estava passando no local, infelizmente no local errado, na hora errada. Esse acidente que aconteceu, que envolveu aqui uma Montana, uma Fiat Toro e também um Chevrolet Onix. Ninguém ferido. A Montana com grande avaria na parte da frente. Os veículos foram tirados da pista principal, então já começa a fluir normalmente o trânsito. O pessoal dando orientação agora, aguardando a retirada dos veículos com as suas seguradoras. O pessoal já está também conversando com os agentes das suas seguradoras. Em seguida vai acontecer aqui a retirada destes veículos, mas repito, o trânsito fluindo normalmente aqui na Júlio de Castilhos com a Rômulo Noro, Rogério.
0: E ninguém ferido.
6: Ninguém ferido, apenas danos materiais, mas a Montana de grande monta na parte da frente.
0: Melha, prioridade atua sempre com o Espaço Móvel. Muito obrigado, 926.
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0: 9:27 aqui, Rádio Espaço, é Panorama Show de Informação, pastor Davi Almeida, presidente da Câmara Municipal, o trabalho da Câmara dos Vereadores com o caos no abastecimento de água em Farroupilha. Davi, bom dia.
9: Bom dia, Rogério, bom dia aos ouvintes da Espaço FM, muito obrigado pela oportunidade, Rogério, de conversar com a nossa população. Quero te dizer que desde o início deste tema água, nós nos debruçamos sobre a assinatura do novo aditivo, fizemos apontamentos ao prefeito municipal e um dos apontamentos era que o prefeito não realizasse a assinatura do novo aditivo. Assim ele fez e a Casa Legislativa continuou o trabalho. Fizemos audiências públicas, chamamos a Agergs, inclusive há duas semanas atrás, cobramos mais uma vez o fornecimento de água com qualidade. E ontem à noite na Câmara de Vereadores, nós colocamos mais um requerimento que todos os vereadores assinaram para que a Corsã nos dê explicações com muita urgência sobre o não fornecimento de água em mais de 10 bairros neste final de semana. E pelo que a gente está acompanhando, ainda tem lugares que não tem o abastecimento de água. Nós estamos comprometidos com a população, a qual eu quero agradecer que no dia de ontem registrou mais de 80 ocorrências de falta de água no PROCON. Quero parabenizar o trabalho do PROCON através da coordenadora Thaís e dizer que esses dados são muito importantes para nós continuarmos as cobranças junto à Corsã e junto à agência reguladora, que é a Agergs. Continuamos os trabalhos por aqui, ficamos à disposição da população e assim que tivermos mais informações, Rogério, estaremos entrando em contato com a rádio e com a nossa população. Um bom dia, um grande abraço.
0: O senhor também, presidente da Câmara de Vereadores, Davi Almeida, pastor Davi, 9:29. O Jota vai comandar o shopping. Dona Jurema Tozin, não ouvi teu áudio ainda, tô ansioso para te ouvir em seguida. Também aqui agradecer o Jairo da JS Express. Jairo, um abraço. Eu vou atrás aqui do assunto que tá me passando aqui. Eu vou colocar no ar o áudio também nos informativos aí. Obrigado, Jairo. Pessoal, interatividade, fica à vontade. Utiliza o WhatsApp 99611-1971. Feltrin Group, Memorial São José, Grupo L Fórmula, Super Andreaça, Sicredi Serrana, Unimed, Serra Gaúcha, Oral Unique, Sesc, Cooperativa Vinícola Garibaldi, Ferragem De Biase, tempo estável, nuvens carregadíssimas. Vamos aproveitar a terça-feira, vamos se cuidar. 9:30, JG no Shopping, bom dia.
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15: 9:34, segura aí, daqui a pouquinho por aqui tem Espaço Shopping Show te fazendo companhia até o meio-dia.
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15: Vamos juntos a partir de agora até o meio-dia nesta terça-feira, 21 de julho. July. Hoje dia da comida não saudável, sabia? Hoje é dia da comida não saudável. Hoje é dia nacional do garimpeiro, dia do ano 202, semana 30, 55,3% do ano já se fuera. Vamos juntos até as 12, música, informação, dicas, ofertas, horóscopo, previsão do tempo, homenagem para os aniversariantes, é o shopping te fazendo companhia, sempre para a ótica Farroupilha, CFC Farroupilha e Círculo Saúde. Esteja você onde estiver ao som da Espaço, bom dia, excelente terça-feira. Abrindo o shopping Dub Mix.

0: Praia e Perigo com Dub Mix.
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0: E no portal de notícias da 100.9, três veículos se envolvem em colisão no centro de Farroupilha. É isso mesmo, viu? Três veículos se envolveram em uma colisão na manhã de hoje no centro aqui de Farroupilha. O acidente aconteceu na rótula entre a Júlio de Castilhos e Rômulo Noro. Envolveu um GM Montana, um GM Onix e um Fiat Toro. Ninguém ficou ferido. Matéria completa com fotos, espaçofm.com.br. 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

0: 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Vamos falar do tempo. Olha, Rio Grande do Sul em alerta para chuvas intensas nesta terça-feira. A Metsul alerta para muita chuva nesta terça-feira em parte do Rio Grande do Sul, com precipitação por vezes forte e intensa em várias regiões gaúchas, especialmente no centro, Vales, Grande Porto Alegre, Noroeste, Alto Jacuí, Planalto Médio, Serra e o Litoral Norte. Os volumes devem ser localmente altos a expressivos. Em várias cidades, a chuva virá acompanhada de raios e trovoadas. Não se afasta o risco de temporais isolados com vento e granizo, sobretudo no noroeste e no norte do estado. Aberturas de sol, né, serão temporárias, em especial no oeste. A temperatura pouco varia com elevada umidade. Hoje, Santa Cruz do Sul, 21 na máxima, Caxias do Sul, 18, Porto Alegre, 21, Torres, Capão da Canoa, 21, Santa Rosa, 21, aqui para Farroupilha, hoje, máxima de 20, 21 graus também. Teremos muitas nuvens, nublado, chuva de manhã, tarde e noite, com temporal, viu? Aqui para Farroupilha. Amanhã para Farroupilha, 13 na mínima, 18 na máxima, sol com algumas nuvens, chove rápido durante o dia e a noite. Quinta-feira, 23, 10 na mínima, 14 na máxima, sol com muitas nuvens durante o dia, períodos de céu nublado, noite com muitas nuvens. Sexta-feira, dia 9. Aliás, sexta-feira, dia 24, 9 graus na mínima e 18 na máxima. Não chove lá na sexta-feira 24, aqui em Farroupilha. No sábado também não teremos chuva, 11 graus na mínima, 19 na máxima, são temperaturas de referência. E lá no domingo, dia 26, 13 graus na mínima, 18 na máxima, sol com muitas nuvens. Teremos pancadas de chuva à tarde e à noite.
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0: 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A Mega Sena deve pagar hoje, então, R$42 milhões. Está acumulada, né? 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Lembrando que no sorteio do domingo da Mega Sena, Pedro Gonçalves teve um ganhador na quina e Passo Fundo também, né? Então, faça a sua aposta aqui em Farroupilha, quem sabe, né? É, para você ter chance de ganhar, você tem que apostar. 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
0: Alô, você que nasceu sob o signo de Áries, sentimentos ganharão intensidade, a vida íntima pedirá conversas além da superfície, viu? A vida íntima pedirá conversas além da superfície. Uma mensagem inesperada poderá abrir uma chance criativa ou reacender uma paixão. Responda de coração aberto, tá, Áries? Dose apenas os ciúmes e a vontade de controlar. Dose apenas o ciúme e a vontade de controlar. Confiança será valiosa em uma parceria importante. Eleve seus padrões, tá, Áries? Tem mudanças à vista. Agora, previsões para você de Touro: o dia favorecerá os relacionamentos. O par, sócio ou um cliente trará um assunto sério para a mesa. Ouça com atenção e decida em conjunto. Tá, Touro? Um dinheiro inesperado ou solução prática poderá viabilizar melhorias na casa. Evite medir forças por detalhes. Ceda um pouco e ganhe um outro, né? Cede daqui e ganha de lá. Tudo aberto no amor, viu, Touro? Casamento e associações em alta. Agora, previsões para você de Gêmeos. Alô, Gêmeos. Proposta inesperada, entrevista ou demanda surpresa poderá mudar a agenda para melhor. Proposta inesperada, entrevista ou demanda surpresa poderá mudar a agenda para melhor. Flexibilidade será a melhor ferramenta. Reorganize o dia sem estresse, tá, Gêmeos? O trabalho renderá acima do esperado e a saúde agradecerá. A saúde agradecerá por uma pausa entre uma atividade e outra. Aproveite Mercúrio retrógrado para ajustar contratos. Criatividade em alta, tá, Gêmeos? Previsões agora para você de Câncer. Um programa divertido com a família renovará suas energias. Elogios ao seu talento animarão o dia. Só não transforme carinho em cobrança. Com leveza, seu poder de conquista será maior. Momentos de relaxamento inspirarão uma ótima terça-feira. E também sobre o futuro profissional, você também poderá descobrir uma nova maneira de ganhar dinheiro, tá, Câncer? Na volta do intervalo, previsões para Leão, Virgem, Libra e Escorpião. 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
0: 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Vamos com mais 4 signos no horóscopo 100.9 ou vamos de músicas? Vamos de músicas. Na primeira, Shania Twain. Depois tem Joe Spence.

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2: 10:04, chove aqui no centro de Farroupilha, Joe Espósito, Lady, na primeira teve Shania Twain. Na volta do intervalo, previsões para Leão, Virgem, Libra e Escorpião, no horóscopo 100.9, segura aí.
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2: E aí, Leão, como será a tua terça-feira? Novidades e informações valiosas chegarão de vários lados. Indicação de um amigo ou contato nas redes abrirá uma porta que você nem imaginava. Agilize respostas, circule e amplie possibilidades. O dia também entrará proximidades de irmãos e conexões especiais. Assuntos de família bem conduzidos trarão alívio, tá, Leão? Finalize um ciclo, carisma em alta. Agora previsões para você de Virgem. Se deseja uma virada profissional, você poderá se surpreender. Uma vaga ou proposta inesperada jogará a seu favor. Bom momento para mudar planos e se lançar em novas experiências. A intuição apontará o caminho certo na carreira. Assuntos financeiros poderão ser resolvidos com ótimos acordos hoje. Novos relacionamentos e negócios à vista, viu, Virgem? Previsões agora para você de Libra, balança, mas não cai. Decisões financeiras pedirão estratégia, tá, Libra? Defina um valor, corte um gasto ou feche uma cobrança sem adiar. Um convite de evento ou dicas para acertar a documentação que chegará por um amigo animará o clima. Evite uma compra movida pela emoção. Pesquise preços e aproveite promoções. Diminuir custos e gastos supérfluos será essencial hoje. Previsões agora para você de Escorpião. Cuide da beleza, da saúde, do seu bem-estar. Imagem também, viu? E se prepare para um dia intenso com decisões importantes e cura emocional. Uma virada inesperada na carreira ou na vida familiar jogará a seu favor. Tope a mudança, tá, Escorpião? Dose as reações à flor da pele. Nem tudo merecerá resposta imediata. Escolhas feitas hoje ganharão soluções nos próximos dias. Na volta do intervalo, previsões para Sagitário, Capricórnio, Aquário e Peixes.
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2: 10:11, 10:11, hoje na Câmara Municipal, vereadores debatem a legitimidade.

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2: 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Biquíni Cavadão. Chove, chuva, chove sem parar. Depois tem Taylor Swift. Na volta, previsões para Sagitário, Capricórnio, Aquário e Peixes no horóscopo 100.9.

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1: 10h19, chove aqui no centro de Farroupilha, a temperatura permanece em 17 graus.
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1: Alô, você que nasceu sob o signo de Sagitário, diminua o volume do mundo e ouça a intuição. O dia será produtivo no autoconhecimento e organização mental. Atividades criativas ganharão uma dose maior de inspiração. Solte a imaginação e enriqueça seus projetos, tá, Sagitário? Um sonho recorrente ou pressentimento pedirá atenção. Planeje mudanças, inicie relações e amplie alianças profissionais. Previsões agora para você de Capricórnio. Demandas da equipe e de amigos movimentarão o dia. Atividades de grupo ganharão velocidade. Sua capacidade de organizar fará toda a diferença, tá, Capricórnio? Adote uma ferramenta e economize tempo e dinheiro. Um acerto de contas poderá render mais do que o previsto. Amplie conexões com pessoas de fora e inove o trabalho. Tem viagem à vista, hein, Capricórnio? Previsões agora para você de Aquário. O dia trará reconhecimento, popularidade e projeção profissional. Uma entrega, reunião ou apresentação destacará sua originalidade e competência. A pressão poderá subir junto com a visibilidade. Respire e mantenha a elegância. O par ou um sócio apoiará seu trabalho com entusiasmo e proposta generosa. Amor com cumplicidade e atitude. Previsões agora para você de peixes. Conexões com pessoas de longe ampliarão o alcance do seu trabalho. O dia trará pressões e também ótimas notícias. Deu uma virada na sorte, viu, peixes? Você poderá resolver velhas pendências e construir maior segurança financeira. A fé no futuro crescerá com uma conversa inspiradora. Um destino começará a se concretizar. Inicia uma fase gostosa no amor, peixes. Horóscopo 100.9 no shopping, volta amanhã neste horário. Mais ou menos nesse horário.
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1: 10h24, temperatura 17 graus, Farroque Bulsara, mais conhecido pelo nome de Fred Mercury foi um cantor, pianista e compositor britânico conhecido pelo seu trabalho com a banda britânica de rock Queen, que integrou como vocalista de 1970 até o ano de sua morte em 1991. É considerado como um dos maiores cantores de todos os tempos. Farrokh Bulsara, Fred Mercury, que nasceu no dia 5 de setembro de 1946 e faleceu no dia 24 de novembro de 1991, aos 45 anos, lá em Londres, Reino Unido.

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1: 10:32, 10:32, dedique 15 a 20 minutos por dia para aprender algo novo, seja por meio de cursos online, podcast ou leitura de artigos. Você desenvolverá memorização, o pensamento crítico, a resolução de problemas e a capacidade de se adaptar a novas situações. 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
1: Boa notícia, Caxias do Sul voltará a ter uma equipe no cenário nacional do voleibol masculino após 16 anos. A Associação RS Olímpico confirmou a criação da RS Vôlei, que representará o município na Superliga C de 2026. A última participação de um time caxiense na principal competição nacional ocorreu na temporada 2009-2010. A estreia da RS Vôlei está marcada para o dia 5 de agosto, às 20:30, em Londrina, Paraná, diante da equipe de Maringá, pela etapa regional da Superliga C. Na sequência, o time enfrentará São José dos Pinhais e Jaraguá em busca da classificação para a próxima fase da competição e do acesso à Superliga B.
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1: Jeito, moleque. Sutilmente. 10:36 aqui na Espaço. Bom dia.

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1: O destino de Ofélia, Taylor Swift na primeira Jeito Moleque. Olha, as eleições presidenciais deste ano no Brasil contarão com o maior número de eleitores aptos a votar morando fora do país desde o início da série histórica, segundo o Tribunal Superior Eleitoral. Atenção para um número, pessoal. Ao todo, 918.900 brasileiros poderão comparecer às urnas em outros países, o que representa um crescimento de 31,8% na comparação com 2022. Segundo o tribunal, essa parcela do eleitorado mais do que quadruplicou desde 2010, quando 200 mil brasileiros no exterior estavam com cadastro regular para a votação. Conforme as regras da Justiça Eleitoral, para estar apto a votar, o eleitor deve comprovar a residência fixa fora do Brasil há pelo menos 3 meses. Vale ressaltar que os brasileiros no exterior votarão apenas para o cargo de presidente da República. Já os eleitores que residem no Brasil votarão em seus representantes para presidente, governadores, senadores, deputados federais, estaduais e distritais. 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
1: E você está com Rick Astley.

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1: Este é o WhatsApp da Espaço 99611-1971. Alexandre Fabro mandou um recado aqui no WhatsApp da Espaço. Bom dia, Alexandre. Bom dia, JG. Meu nome é Alexandre. Gostaria de saber o que houve que o bairro 1º de Maio está sem energia elétrica, sem luz desde cedo. Vamos verificar, tá, Alexandre? Um abraço para você, obrigado pela audiência. 10:57, 10:57, o restaurante do Parque by Chef Antonielli serve de segunda a segunda, ao meio-dia, seu tradicional buffet livre e aquilo. 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
3: 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Tudo bem, Alexandre? Resposta dada, né? É verdade. Desligamento programado, retorno previsto para as 12 horas ali no bairro Primeiro de Maio. Grande abraço para vocês aí, obrigado pela audiência. 10:59, 10:59, temperatura em 17 graus, tempo instável, chove aqui na área central de Farroupilha City.
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homenagearmos os aniversariantes de hoje para que delícia de sabor. Farroupilha Caxias do Sul, parabéns Weber Vieira Rodrigues, homenagem da Troféu Trombini Farroupilha Esporte e Lazer. Alô Sandra, Carla Miranda Breda, parabéns Sandra, homenagem do esposo Jean, filho Pedro e da Troféu Trombini Farroupilha Esporte e Lazer. Alô Ana Maria da Rosa, Daniel Brandt Stroer. Alô, Ellen, Carolyn Cândido Pinheiro, Elisângela Canabarro Prates, Gisela Cirlei dos Santos, Itacir Tang, Nestor José Dias Leon ou Lion, Luiz Sérgio Lopes da Silva e também Terezinha Cesira Posebon, parabéns da Big Fair. Alô, Janete Casanova da Silva, parabéns, Janete. Homenagem do esposo Vitor, filho Andrei e da Big Fair também, tá, Janete? Vicenzo Dalzóquio Pico. Parabéns, homenagem do Semear Big Fair. De aniversário hoje também, Caio Roque Xavier, homenagem do Acolher Big Fair. Alô Vinícius Nicolini, parabéns da CDL Farroupilha. Elizabeth Greff e Olíris dos Santos, homenagem do Clube de Mães Nossa Senhora Aparecida do bairro Monte Pascoal. Alô Luiz Carlos Lazarete, homenagem do Lions Clube Centro. Anitta Bertoletti Balbinotti, homenagem do esposo Décio, é seu Décio. Filhos, genros, nora, netos e também da Carmen, tá? Anitta Bertoletti Balbinotti, parabéns, feliz aniversário. Bruno de Souza Brechani, homenagem dos pais Milton e Márcia e da irmã Júlia, tá, Bruno? Cauã de Luca, homenagem dos pais Leandro e Ana, irmão Taylor e também a voz Dalvino e Genilde e dos dindos Paulo e Elisângela, tá? Cauã de Luca. De aniversário hoje também, Débora Gajardo Casa, homenagem dos pais Éder e Ana Paula, avós Balduino, Terezinha e Ana Beatriz, dindos Edilene e José Carlos, dos primos Bruna, Júlia, Luísa, João, Sofia, Laura, Vitor, Manuel e Aurora, tá? Débora Gajardo Casa, parabéns. Alô Gilmar Roman, parabéns, homenagem da esposa Leila e dos filhos Ricardo e Rodrigo. Rodrigo e Ricardo, alô Jair Vieira da Silva, homenagem dos filhos Gabriel e Vitória, esposa Vilma, mãe Cecília e do irmão Gilmar. Janete Casanova da Silva, alô Janete, homenagem do esposo Vitor e do filho Andrei, tá? Dona Janete. Juliano Colione da Silva, 44 anos, Juliano, parabéns. Homenagem da esposa, tá um guri ainda, né? Homenagem da esposa Adriana, dos filhos Aline e Lucas, da mãe Vera e do irmão. É do irmão Julián, tá, Juliano? É, que bela dupla, Juliano e Julián. Alô, Laura Carolina Somacal, homenagem dos pais Marli e Eduardo. Lucas Contini, homenagem dos pais Celito e Vani e da irmã Luana. Alô, Naide, Naide Rossi Zimmer, parabéns, Naide. Homenagem do esposo Osmar, filhos Andréia e André. E também do genro Leandro e do neto Miguel Luiz. Nedir Bareta, parabéns, Nedir, dona Nedir. Homenagem do esposo Alcides, da filha Cleusa, das netas Savic e Samanta e de toda a família. Parabéns, Nedir. Neli Maioli Buzetti, alô, Neli, tudo de bom pra ti. Homenagem dos filhos Paulo, Eduardo, Roberta e Alexandre, Nora, Ivane, genro, Ângelo, netos, Caluza e Laura e Ângela também, tem a Rebeca, tem o Arthur, ah, tem a bisneta também, a Luara, tá? A Nelly Maioli Buzetti, parabéns, dona Nelly. Neuza Molon Mansan, parabéns, Neuza. Homenagem da filha Janaína, genro Vânios, neta Manuela, da irmã Nilce e de todos os colegas de trabalho. Parabéns, Neuza. Rafael Seraquim Pereira, parabéns, Rafael. Homenagem dos pais Paula e Cláudio e dos irmãos Cecília e Lucas.
Alô, Sandra Carla Miranda Breda, parabéns, Sandra, homenagem de toda a família e dos amigos, tá? Alô, Celita e Augusto Michel, aniversário de casamento, parabéns ao Augusto e à dona Celita, homenagem dos filhos Luiz Carlos, Valido, Elizar, Hilda, Sandro, Josemar e Paulo, Noras Helena, Terezinha, Joraci, Alice, Elige, Monalisa, Genro, Vitório, Netos, Jeremias, Cícera, Pati, Daniel, Giovanni, Tatiane, Gabriel, André, Larissa, Cauã, Catrina, William, Ana Lise e Joyce, e das bisnetas Maria e Luísa. Parabéns ao casal. Alô, Sofia Lopes da Silva, homenagem dos pais David e Evanusa e dos irmãos Pedro, Pedro, Juan e Natália, tá, Sofia? Alô, Suzilene Reus Gribler, homenagem do esposo Daniel, filhas Sofia e Thaís, da mãe Marli, da irmã Rosicléia, do afilhado Vitor e do sobrinho Davi. Parabéns, Suzy, Lene, Reus, Gribler. Alô, Vitor de Momi de Miranda, 19 anos hoje, Vitor, parabéns. Homenagem dos pais Lauri e Marijane, da irmã Vitória, do cunhado Ricardo e também da namorada Manuela, viu, Vitor? Aniversariantes que estão em nossa agenda. Para os aniversariantes de hoje, então, muita saúde, alegria, felicidade, prosperidade, muito amor, só coisas boas, grana também que vai bem, vem bem, que esta data se repita por muitos e muitos anos, com muita saúde e paz. E segue o som por aqui na 100.9 nesta terça-feira, 21 de julho. Chove em Farroupilha, 17 graus ainda a temperatura, chegando pra ti por aqui, Djavan. Versão.

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1: Este é o portal de notícias da 100.9. Secretário Paim afirma que ajustes na obra da Avenida das Indústrias não terão custo para a prefeitura. Matéria que está no site da Espaço. 3 veículos se envolvem em colisão no centro de Farroupilha. Mais uma vez, né? Obras de recuperação em pontilhão da FR-215 em Caravaggio entram na fase final. Tá aí uma boa notícia. 11 horas 21 minutos.
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4: 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Em casa, alguém espera por você.
1: É verdade, em casa alguém espera com você, por você, né? Dirija com cuidado, tá vendo aqui, ó, três veículos se envolvem em colisão aqui no centro de Farroupilha, tem matéria no site, mas você acha que é só aqui que tem problema? Olha só, em Porto Alegre, a capital de los gaúchos, 16 motoristas foram flagrados dirigindo acima de 100 quilômetros por hora em ruas e avenidas de Porto Alegre, nossa capital, na semana passada, de acordo com a IPCT, a IPTC, isso, Empresa Pública de Transporte e Circulação. Para vocês terem uma ideia, a maior velocidade foi 134 quilômetros por hora. Foi registrada durante fiscalização com radar móvel na Avenida Edvaldo Pereira Paiva, onde o limite é 60 quilômetros por hora. O infrator conduzia um carro e o modelo não foi divulgado. Então, para você ter uma ideia, lá em Porto Alegre, tá? Na capital, Avenida Edvaldo Pereira Paiva, no quilômetro 5, tá? Um carro estava a 134 quilômetros por hora. Já na Rua Franco 366, um carro estava a 114 por hora. Na nossa linda e maravilhosa Porto Alegre, Avenida Borges de Medeiros, número 3200, 112 quilômetros por hora. Na Avenida Ipiranga, 8.859, uma moto estava a 110 quilômetros por hora. E lá na Avenida Doutor Salvador França, número 1.427, um carro estava a 108 quilômetros por hora. É isso, na nossa capital. Em uma semana, 16 motoristas são flagrados dirigindo acima de 100 quilômetros por hora em Porto Alegre. Como eu disse, um deles estava a 134 quilômetros por hora, onde a velocidade máxima era de 60. Pois é, né, meu amigo? 11:28, Michael Jackson. E na melhor sequência musical do rádio, na sequência então, tem pra você Pet Shop Boys.

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1: 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Ainda em 17 graus a temperatura aqui no centro de Farroupilha. Chove, cerração em vários pontos aqui da Serra Gaúcha. Alô, você no trânsito, cuidado, viu? Obrigado pela carona, boa viagem ao som da Espaço. Alô, Aurora, tudo bem? Como está você, garotinha? E a mamãe Giovana, tudo bem? Bom dia, boa terça-feira, o som da Espaço, a rádio dos melhores ouvintes.

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1: Daqui a pouquinho, o Espaço Rádio Jornal com Rogério Portolan, para você ficar muito bem informado, muito bem informada. Jota Quest, você e Tim Maia, gostava tanto de você. 11:47, chove aqui no centro de Farroupilha, ainda em 17 graus a temperatura. 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
2: E no teu rádio. I'm losing my religion. Depois tem Over My Shoulder, Mike and the Mechanics. Bom dia.

E assim chegamos ao fim de mais um Espaço Shopping Show. Volto amanhã após o panorama, se Deus permitir, para a Ótica Farroupilha, CFC Farroupilha e Círculo Saúde. Vem aí Espaço Economia com Lúcia Cristina, Espaço Rádio Jornal com Rogério Portolan. Após as 13 horas, o contato imediato com Flávia Andréa Vidor na comunicação. Fechando o shopping, Tiago Ior com o grupo Menos é Mais. Amei te ver. Bom almoço, boa terça, se cuide, até mais. Tchau.

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0: com chuvas, temperatura 17 graus. Fazer um contato com a Espaço Móvel em visita à Farroupilha, os deputados Alceu Moreira, deputado federal, e o deputado estadual, o Carlos Búrigo, também pré-candidatos às eleições desse ano. Contato com o restaurante Parque dos Pinheiros em seguida. Hoje, na Câmara de Vereadores, os vereadores vão debater a legitimidade do projeto de lei que institui a Carta de Direitos dos Usuários dos Serviços Públicos e a necessidade de lei com orientações para o descarte correto de resíduos. A sessão tem início às 18 horas, podendo ser acompanhada também pelo canal da Câmara no YouTube. Câmara de Vereadores de Farroupilha no YouTube. Após votação dos projetos, vereadores buscam mais informações junto à Cocsan a respeito de investimentos e projetos previstos para Farroupilha. Hoje, 18 horas, sessão Ordem do Dia, Câmara de Vereadores de Farroupilha. 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Reportagem da Espaço FM, Luiz Carlos Miller e jornalista Gabriel Marqueto, direto do restaurante Parque dos Pinheiros, a visita dos deputados Alceu Moreira e Carlos Búrigo. 12:07, boa tarde.
1: Olá, Rogério, boa tarde a você, boa tarde aos amigos da Espaço FM, que nos acompanha pelo Espaço Rádio Jornal. Estou aqui com o deputado federal do MDB, deputado, nosso querido deputado Alceu Moreira. O deputado estadual Carlos Búrigo ainda não chegou, está em Caxias do Sul cumprindo a agenda, mas logo deve estar chegando. Deputado Alceu, os amigos da Espaço, o Rogério Portolan, que está no estúdio, tua saudação e o motivo também desta vinda aqui em Farroupilha com correligionários, com o presidente Eduardo Francisquete do MDB, com o nosso ex-prefeito de Farroupilha e teu assessor Bolivar Pascoal. Momento importante também para reforçar essa parceria aqui com Farroupilha e as demandas da Serra Gaúcha. Bem-vindo e uma boa tarde.
2: Então, Gabriel, eu estou aqui com o maior prazer conversando contigo aí, Ortolã, meu querido amigo de longa caminhada. Agradecer pelo espaço concedido pela Rádio Espaço de poder falar com tantas pessoas, com essa audiência magnífica que vocês têm. A visita é uma visita de rotina do período pré-eleitoral, onde a gente vai conversar com os companheiros, sintonizar o nosso discurso com as necessidades, conversar com o prefeito, com os secretários, com o Francisquete, com o Pascoal, com o pessoal do partido, com os vereadores, porque é necessário, num momento como esse, que tem tantas indefinições, as pessoas têm tanta falta de bússola, tanta falta de farol, que alguém tenha coerência do discurso e da prática política a vida inteira. Não dá para as pessoas passar a vida sempre achando que tem um discurso oportunista, tem uma tela de celular na frente dos olhos para dar um grito e as pessoas se oferecer para isso. A gente tem que ser, na verdade, uma ferramenta de solução para a população. E eu tenho encontrado na população, já com 72 anos nessa caminhada, o reflexo do que plantei, o que defendo, a minha contrariedade frontal com ver o futuro dos meus filhos, dos meus netos sendo negado todo dia. Quando alguém lhe rouba a oportunidade de ter um país decente, ver um país como esta região que produz uma riqueza magnífica e de cada 100 reais que manda para Brasília, só 19 volta para cá, sabendo que aqueles 71 que ficam lá, alguém roubou um pedaço disso. Ter um presidente da República que por onde anda, onde passa, tem alguém gritando: Lula ladrão, teu lugar é na prisão. Não tem algo mais deprimente para ver a figura máxima da República Brasileira tendo desse jeito tratada, e ele trata isso com naturalidade, absoluta naturalidade. Então é hora de nós sairmos disso. E se eu puder dar um conselho para a população, e não tenho essa pretensão, só orientação: vote para a presidência da República em alguém que tenha 10 dedos.
1: Deputado, comentar um pouco também da expectativa para essa eleição. Nós temos toda uma questão de polarização também envolvendo esse cenário político, econômico e eleitoral. Mas o que o senhor vê hoje como prioridade para as eleições? O que deve estar em pauta nos debates e também neste pleito eleitoral?
2: O que deve estar em pauta nesse debate, o que deveria, é o equilíbrio fiscal que nós precisamos ter. Um governo que gaste menos do que arrecada. Tem tantas outras coisas importantes. a segurança pública, a questão ambiental, que virou uma mácula ideologizada, que as pessoas trabalham para punir quem trabalha o tempo inteiro e usam o carimbo ambiental com autoritarismo para punir e multar quem trabalha. Mas o equilíbrio fiscal está na alma do nosso povo, porque a taxa Selic de 14,22, o spread bancário de 6, tudo isso para alguém financiar o que vai comprar, está nesse desequilíbrio de um governo que, na verdade, faz festa de 15 anos pomposa para a filha com dinheiro do agiota. É? Ele não tem noção do ridículo, da falta de responsabilidade. Qualquer governo que sucedeu o governo Lula, que não seja o mesmo que está aí, que equilibrar as contas públicas, vai ver que com a inflação média na faixa de 3,5%, 4%, nós vamos ver a taxa Selic cair vertiginosamente para um dígito, 9, 8, 7, 6, até o final do ano que vem. Olha, se nós tivermos uma taxa de juros de 6% no primeiro ano, nós vamos ver a nossa economia começar a deslanchar em alta velocidade. Porque os modelos de financiamento imediatamente aparecem de novo, porque como o agiota governo não suga o dinheiro para rolar a dívida que ele mesmo gerou, esse dinheiro imposta nos bancos e os bancos são obrigados a emprestar para o mercado. Quando esse dinheiro vai para o mercado utiliza, mas só utiliza o dinheiro com um custo que caiba no seu negócio. Então é absolutamente responsável, viável, e nós realmente reencontraremos um modelo de desenvolvimento que vai gerar trabalho e renda para muita gente e remobilizar a economia nacional.
1: Falar um pouco também do teu partido, teu colega durante muitos anos, hoje está no PL, mas foi durante muito tempo do MDB, deputado federal Osmar Terra, nos falou em recente entrevista à Rádio Espaço que o MDB hoje é um partido aliado à esquerda. E para embasar essa pergunta, deputado, eu trago aqui dois fatos que são de conhecimento público.

0: capitais. Ele tem que ser liberal na economia, empreendedor por excelência, viabilizar o Estado leve para quem empreende, mas ter profunda responsabilidade social. Então, esse é o cenário do MDB. O que diz o Osmar, na verdade, tem um pouco tentando preservar seu eleitorado. Mas se observarmos a origem do próprio Osmar Terra, ninguém tinha um discurso mais à esquerda no MDB que ele. Pegue os programas que ele defendia desde a Ruth Cardoso e tu vai ver que são programas até hoje argumentados pela esquerda. O MDB, por nossa ação, por minha ação, conseguiu 17 assinaturas de seus 27 diretórios nacionais contrários ao apoio ao presidente Lula. Então o MDB hoje 70% é adversário do Lula. Como sabem, nós somos uma frente política e nunca foi diferente. A família Barbalho, a família do Renan Calheiros, uma parte do Nordeste, apoia o Lula muito menos hoje do que antes. Em compensação de Minas para baixo, onde é o forte da economia brasileira, nós, na verdade, somos adversários frontais do Lula. O MDB é um partido hoje, por grande maioria, adversário do Lula na eleição. E, portanto, não se justifica essas posições. Estou absolutamente confortável onde estou, e quem acompanha o meu discurso, a minha função como presidente nacional da Fundação Ulisses Guimarães, vai perceber que a minha prática política, meus votos no Congresso, meu discurso, minha atitude o tempo todo é contrário à esquerda no Brasil hoje. Mas eu quero dizer para vocês que eu sou muito mais contrário por roubo, e roubo não tem pelo, tem ladrão na direita também, não se iludam disso. Tá? Não espere que eu ponha defeito nos nossos candidatos, quem tem que botar defeito é a oposição, mas com certeza tem, e nós temos que ser avesso para ter um país bom para os nossos filhos. Precisamos ter alguém que seja honesto sem adjetivo, ser avesso ao roubo, ser avesso à falcatrua. O país hoje, governado pelo Lula, pode-se dizer que aonde não tem falcatrua é porque não foi investigado. Este governo é o movimento real de uma grande quadrilha de gangster. E se tu olhar bem nesse processo, consórcio, governo e Supremo, se estabelece com absoluta clareza, com disfarçatez. Qualquer outro país do mundo que tivesse um contrato da esposa de um ministro do Supremo com 129 milhões de dinheiro, com origem absolutamente duvidosa, esse cidadão estaria fora desse processo, porque ele é a última instância de judiciário, uma decisão dele não tem para quem recorrer. Ele continua fazendo julgamento, porque o país realmente prova de um sistema absolutamente desorganizado, desmoralizado, e nós precisamos vencer tudo isso. Portanto, a primeira missão nessa eleição que vem agora é derrotar o sistema estabelecido. E o sistema não obrigatoriamente tem que ter gente só da esquerda. Muita gente do Centrão transformou o mandato parlamentar num ponto comercial e negocia por interesse com quem estiver no governo. Ou é estranho para as pessoas saber que o MDB está no governo, o PP também está no governo. O PP também está lá no governo, ou não está? O PSD, que tem o Caiado como presidente da República, tem o ministro da Agricultura, também está no governo. Isso é uma coisa normal? Não, claro que não é normal, com certeza não. E esse país precisa ser passado a limpo, porque as pessoas têm que ter o direito a ser de oposição porque discordam e ser oposição porque concordam. Não dá para ter sistema híbrido que é possível estar nos dois lados ao mesmo tempo.
1: Deputado, falar sobre eleições agora aqui no nosso estado, trazendo a brasa para o Rio Grande do Sul. O senhor, nas mudanças que colocou aqui durante a entrevista, falou sobre esse sentido de renovação. Aí eu lhe pergunto, Gabriel Souza, hoje pré-candidato do MDB, vice do governo Eduardo Leite, é um candidato de continuidade. Hoje, como pré-candidato, logo mais como candidato, representa essa continuidade do governo. O senhor irá apoiar o Gabriel Souza e como é que vê hoje a situação do estado aqui no nosso Rio Grande do Sul, a gestão do governador Eduardo Leite?
0: A avaliação da gestão do Eduardo Leite é impossível dizer que ela é uma gestão ruim, tá? Porque na avaliação da própria população é um governo que entregou muito. A questão a saber é o seguinte: nós teremos nos próximos governos a mesma condição que ele teve? Teremos uma pandemia com recursos sendo injetados na economia fora de qualquer, diferente de qualquer outro período? Nós teremos de novo uma catástrofe e teremos um mundo de recursos chegando? Nós teremos a CE para vender, a Corsan para vender, a Sulgás para vender? Não, nós não teremos. E além disso, nós não estamos pagando.

0: pagando o juro da dívida que está suspenso por 3 anos. Eu não estou dizendo que o sucesso do governo é só isso, mas claramente o equilíbrio das contas públicas, cantado em verso e prosa como se fosse de uma grande gestão, é exatamente por esses motivos. Então eu espero que o próximo governo tenha condição de trabalhar com muito equilíbrio para poder equilibrar as contas do Estado. Mas precisa para isso ter fatores geradores de novas receitas. Inclusão produtiva, incluir produtivamente 3 milhões de gaúchos que estão subremunerados ou não remunerados por falta de habilitação profissional. O cenário político, o candidato do meu partido é o Gabriel Souza. E eu, todo mundo sabe que tenho problemas de natureza pessoal. Mas os problemas de natureza pessoal numa eleição para o governo do Estado são infinitamente menores do que a causa estadual, e os meus companheiros de partido merecem respeito. Então não é da minha boca e vai sair as críticas para lá ou para cá. O cenário está definido, tem a candidatura do Zuco, que hoje com certeza é uma candidatura que tem favoritismo no processo pela polarização nacional, ele acaba se financiando nisso. A candidata da oposição do PDT é uma candidata, na minha visão, absolutamente vulnerável, tem muitos problemas para responder. O presidente do partido dela era o ministro da Previdência quando começou a denúncia do roubo dos aposentados. Então é um prato cheio para a oposição, além de outros problemas que ela dispõe. Portanto, o cenário está completamente aberto, tanto a nível nacional quanto aqui está aberto. O eleitor ainda não escolheu de verdade em quem ele quer votar. Ele está raciocinando sobre isso. Uma eleição que, a meu juízo, vai para os últimos 15 dias para definir quem vai ser o governador do Estado e quem vai ser o presidente da República. E o que se tem que fazer nesse momento agora é conduzir a população para um debate que aprofunde para aquilo que são os temas que interessam à sociedade e sair desse tema raso de querer discutir os costumes e o Código Penal como se o Brasil tivesse que transitar por isso.
1: Gabriel terá o seu apoio?
0: Isso é uma questão pessoal. Voto é secreto, todo mundo sabe a minha condição e eu não manifesto isso. Não manifesto isso. Por respeito aos meus companheiros, eu quero manter essa posição absolutamente neutra com relação a esse episódio.
1: Ok, eu volto contigo, Rogério.
2: Um abraço, Gabriel. Muito obrigado, deputado Alceu Moreira, direto aí do restaurante Pactos Pinheiros, sendo recepcionado aqui por integrantes do MDB e também o ex-prefeito Bolívar Pascoal. 12:21 aqui, Espaço FM. Vamos fazer um intervalo Espaço Economia em seguida. Sempre importante salientar o espaço aqui da Espaço FM aberto para todos os partidos, ainda mais quem vem a Farroupilha. Por exemplo, hoje à tarde, no fim de expediente, no intervalo das 18:30, a gente recebe lideranças do PCdoB. O Antônio Santos, querido Tonhão, o Eleonir Pelicioli e também vai estar com a gente pré-candidato à Assembleia Nilvo Riboldi, comitiva do PCdoB hoje. Espaço aberto para todos os partidos, todas as frentes, 12:22.
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2: Agora, 12 horas e 23 minutos. 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Participação de falecimento do senhor Wilson Soares Ferreira, idade 81 anos. Crescêncio Soares Ferreira, em memória. Carlinda Soares Ferreira, Ivone Maria Suviris Ferreira, Luiz Fernando Ferreira e família, Maurício Leandro Ferreira e família, Valdomiro Soares Ferreira, em memória e família, Nicanor Soares Ferreira e família, Itália Ferreira e família, Geni Ferreira e família, Maria Celita e família, Nelson Soares Ferreira e família, Euride Soares Ferreira e família, Terezinha Borges Ferreira e família, pais, esposa, filhos, nora, netos, irmãos, cunhados, sobrinhos e demais familiares de Wilson Soares Ferreira. Com pesar comunicam que as últimas homenagens estão sendo prestadas na Capela C, Memorial São José Farroupilha, de onde sairá o féretro hoje às 15 horas para o cemitério público municipal, onde será realizado o sepultamento. Antecipam agradecimentos. Noticiamos o falecimento de Wilson Soares Ferreira aos 81 anos de idade. Sempre aqui o sentimento com todos os familiares, de modo especial Maurício, toda a família. Despedida, Capela C, Memorial São José, Centro Farroupilha, na Papa João 23, e às 15 horas o sepultamento, cemitério público municipal. Senhor Wilson Soares Ferreira, o atendimento Grupo L Fórmulo, Memorial Crematório e Capela São José. 12 horas e 26 minutos.
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2: 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Lúcia Cristina.
10: Uma reportagem publicada nesta terça-feira no periódico britânico Financial Times, um dos principais jornais de finanças do mundo, afirma que os Estados Unidos correm o risco de perder para o Brasil o posto de maior exportador agrícola do mundo. Segundo o Departamento da Agricultura americano e Ministério da Agricultura brasileiro, os Estados Unidos exportaram 171 bilhões de dólares em produtos agrícolas no ano passado, apenas 2 bilhões de dólares a mais do que o Brasil. O texto diz que as exportações brasileiras no agro cresceram 6% no primeiro semestre de 2026, atingindo um recorde de 87 bilhões de dólares, graças não só ao seu papel de maior produtor mundial de soja e das carnes bovina e avícola, mas também do sucesso de cultivos como o algodão, que tinha os Estados Unidos como seu principal exportador, mas que foi ultrapassado pelo Brasil. Para os analistas ouvidos pela reportagem britânica, que esteve nos Estados Unidos, em Iowa, dos Estados Unidos, e em Mato Grosso, no Brasil, a principal razão por trás dessa mudança está nas perturbações comerciais desencadeadas pelas tarifas impostas pelo presidente Donald Trump. A Embraer anunciou nesta terça-feira que recebeu uma encomenda firme de duas aeronaves E-175 da companhia aérea japonesa Fuji Dream Islands. O pedido já foi incluído na carteira de fabricante brasileira e prevê entregas em 2027 e 2028. Com a nova compra, a Fuji Dream Islands ampliará sua frota, formada exclusivamente por aviões da Embraer. Os novos jatos serão configuração de classe única, com capacidade para 84 passageiros e serão utilizadas na expansão da malha regional da empresa no Japão. Segundo a Embraer, o E-175 é voltado para operações de alta frequência e rotas de menor distância, características que atendem ao perfil da companhia japonesa. A queda do poder de compra da classe média-baixa provocou uma redução de 9% no volume de vinhos importados de menor preço. Em contrapartida, o setor passou a investir em marcas premium de maior valor agregado. Elas representam um terço de toda a receita gerada pelas compras do exterior no primeiro trimestre e atingiram o maior preço médio dos últimos 10 anos. Segundo o levantamento, o mercado nacional de vinhos movimentou 4 bilhões 180 milhões de reais e alcançou um patamar inédito de abastecimento. Esse recorde foi impulsionado pelas expectativas do setor em relação à entrada em vigor do acordo de livre comércio entre a União Europeia e o Mercosul. A América do Sul registrou sua maior participação histórica no volume de embarques para o Brasil, representando 65% do total. O Uruguai foi o país que mais ampliou o fornecimento para o mercado brasileiro, com um aumento de 44%. Em segundo, aparece a Argentina, com crescimento de 16%. O setor de espumantes teve alta de 9% em volume, apesar da queda de 24% nas importações. A retração foi puxada principalmente pelos embarques espanhóis, que recuaram 57%. A participação dos vinhos rosés caiu para 5%. Já os brancos mantiveram fatia de 25% da receita. Apesar dos números inéditos no abastecimento, o consumo de vinhos ficou praticamente estável no início de 2026, com crescimento de 1,2%. Já o de espumantes caiu 1,4%. De acordo com o relatório, o mercado de vinhos do Brasil deve encerrar este ano com a produção de 56 milhões e 800 mil caixas, alta de 6,9% em relação ao ano passado. Os espumantes devem alcançar mais de 4 milhões de caixas. 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Por hoje era isso, bons negócios e até amanhã. Boa tarde.
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2: 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Três veículos se envolvem em colisão no centro. Asfalto já dando problema, já arrancado em obra que não foi entregue ainda. Avenida das Indústrias. Secretário Matheus Paim afirma que ajustes na obra da Avenida das Indústrias não terão custo para a prefeitura. Pessoa que está fazendo a obra, colocou uma camada, colocou asfalto, mas ainda com problema de tubulação, deu uma chuvarada, a tubulação não aguentou, estourou asfalto aqui, tem matéria na capa. Segundo o secretário, a despesa, a empresa está bancando, a obra não foi entregue ainda. Idoso esfaqueado pelo filho morre após uma semana internado em Bento Gonçalves. Obras de recuperação em pontilhão da FR-215 em Caravaggio entram na fase final. Farroupilha vai sediar o primeiro rodeio artístico com 3 dias de tradição, dança, poesia e música gaúcha. Agricultor é condenado por submeter trabalhadores a condições análogas à escravidão em Farroupilha. Essa é a decisão da justiça. O agricultor ainda pode recorrer. Defesa Civil alerta para terça-feira de chuva intensa em Farroupilha. Incêndio destrói casa abandonada em Caxias. Caxias do Sul volta a ter representante na Superliga de Vôlei após 16 anos. Motorista vai parar na delegacia por conduzir caminhão adulterado na rodovia 122. Fêmina coloca Farroupilha de novo entre os destaques da dança. Estado torna obrigatório o uso de uniforme nas escolas da rede estadual. Consulta popular. Saiba como votar na proposta que prevê a construção de um parque inclusivo na Praça da Matriz. Veículos colidem no cruzamento da Pena de Moraes com a Marechal. Farroupilha entra em alerta com avanço do El Niño. 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Prefeito Jonas Tomazini está pedindo para a população, de repente normalizou o abastecimento de água, mas quem enfrentou nas últimas semanas, principalmente no fim de semana, falta d'água, que faça o contato, faça a queixa junto ao PROCON de Farroupilha. Prefeito também atualiza sobre o que ele vem fazendo em relação aos problemas com a água, problemas com a Corsan AGEA em Farroupilha. Prefeito Jonas.
3: Nós gostaríamos de atualizar então as informações e dizer que nesta última segunda-feira nós fizemos uma nova notificação para a empresa Corsan, responsável pelo fornecimento de água no município de Farroupilha, cobrando seu posicionamento com relação à suspensão do fornecimento de água nesses últimos dias em diversos bairros aqui do nosso município. Nós, assim, estamos seguindo agora os trâmites para que eles possam responder essa notificação. Essa notificação, caso não seja aceita, será encaminhada para a agência reguladora e depois ela pode pode percorrer aí outros caminhos para a responsabilização da empresa. Nós vamos continuar batalhando em cima deste assunto e nós estamos ao lado da população farroupilhense para que os serviços sejam prestados da melhor maneira possível, e a gente vai continuar trabalhando e monitorando este assunto. Ao mesmo tempo, nós gostaríamos de agradecer que tivemos em torno de 100 registros realizados no PROCON também nesta última segunda-feira. Esse é um número que é maior do que praticamente a soma de vários dos últimos meses agora de 2026. Então, obrigado, né, aos ouvintes que ouviram a esse nosso chamado, a Rádio Espaço que permitiu que nós fizéssemos esse pedido também para a população, e a gente quer que continuem sendo feitos esses registros, que embora seja bastante comparado aos últimos meses, ainda sem, não é um número tão impactante quanto mensagens que chegaram na própria rádio, em grupos de WhatsApp, em publicações do Facebook. Nós entendemos que podem ter inclusive mais pedidos, e repito, isso nos ajuda a ter um embasamento ainda maior para fazer as cobranças da empresa que é responsável pelo fornecimento de água aqui em Farroupilha. E com relação às empresas também que tiveram até suas linhas de produção afetadas, elas podem fazer, além do registro no PROCON, elas podem também fazer até busca de reparo judicial, que é algo que pode ser feito contra a empresa que deve prestar esse serviço, e o município sendo chamado, né, para falar sobre esse assunto, vai dar o seu parecer favorável às empresas, porque a relação do PROCON é a relação de consumidor, né? Então, das empresas tem que ser a relação judicial, e nós vamos dar todo o amparo necessário. A gente continua acompanhando então esse caso, Rogério, cobrando da empresa, acionando todos os órgãos para que nós possamos juntos, né, termos essa qualidade e pelo menos o fornecimento também desse bem essencial que é a água. Lembrando, Rogério, a maior parte dos municípios da Serra Gaúcha assinou por mais de 30 anos um novo contrato com esta empresa que está fornecendo esse serviço insatisfatório. Aqui em Farroupilha, nós, ouvindo os nossos vereadores, ouvindo as nossas instituições, ouvindo a nossa população, nós não assinamos esse aditivo, esse acréscimo de prazo com a empresa que está realizando esses serviços, e nós vamos buscar, durante o período ainda previsto de contrato, que foi assinado em 2008 por 25 anos, que ela cumpra com o que está previsto para a população farroupilhense. Um grande abraço e uma boa terça-feira a todos.
2: Obrigado, prefeito Jonas Tomazini. Quem enfrentou o problema, ou continua enfrentando o problema de falta d'água, o prefeito está pedindo, que é fundamental, para o prefeito também poder fazer a prova aí da queixa da população, até para quem quer ressarcir prejuízos, faça o registro no PROCON Farroupilha, pessoalmente, na prefeitura, lá com a Thaís, ou pode enviar mensagem, pedir mais informações, 996-12-2481. 996-12-2481, Serviço de Proteção ao Consumidor, PROCON, Farroupilha. 12:43, a Santa Vita Imóveis oferece unidades pelo Minha Casa Minha Vida a partir de 190 mil, com entrada parcelada direto com a construtora e 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Jerônimo Filho, previsão do tempo.
4: A instabilidade cobre o estado com chuvas em vários pontos. Na Serra Gaúcha, tempo fechado com previsão para temporais. E a máxima não passa dos 19 graus. Para a quarta, seguem as condições para chuvas com temporais isolados e a temperatura entre 12 e 18 graus. Essa instabilidade diminui na quinta, quando o sol volta a brilhar. E estes temporais que atingem o Rio Grande do Sul causam danos em mais de 40 municípios. Conforme o clima-tempo, a frente fria que avança para outros estados ainda mantém bastante umidade no Rio Grande do Sul, especialmente na metade norte, as regiões noroeste, norte e serra, além de áreas da região metropolitana com temporais isolados. Informações do tempo para o Espaço Rádio Jornal.
2: 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Tiago Fagundes escreve pra gente agora aqui. Estamos sem luz toda manhã no bairro 1º de Maio. Tem mais aqui chegando. A Mariluce, boa tarde, Rádio Espaço. Estamos sem energia elétrica na rua Itaci Raimundo Zatti, bairro 1º de Maio. Tem mais gente chegando aqui. A Roberta Hammersmith. Bairro 1º de Maio está sem energia desde as 7:40 da manhã. RGE passou previsão de retorno de energia às 12, mas até o momento nada. A RGE não tem nenhuma comunicação aqui oficial. Pessoal continua nos informando. O velho recado aí para o Diogo Rodrigues da Iluminação Pública, que tem colaborado muito aí com a população 100%, fazendo, intermediando com a RGE. Diogo, tiver alguma informação aí, orienta. Grande bairro 1º de Maio, região, sem energia elétrica desde manhã cedo. 12:47. 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Voltar para a redação, jornalista Jerônimo Filho, informações da área policial. Idoso esfaqueado pelo filho morre após uma semana internado. Incêndio da história em casa abandonada. 3 veículos se envolvem em colisão no centro. Motorista vai para a delegacia por conduzir caminhão adulterado em Farroupilha. Alô, Jerônimo.
4: Romildo Roduz, 71 anos, que havia sido esfaqueado pelo filho, morreu na tarde de ontem no Hospital Taquini. Romildo estava internado desde o dia 12 de julho, quando seu filho, de 26 anos, o esfaqueou dentro de casa, no bairro Universitário. O crime aconteceu na noite do dia 12, quando a Guarda Municipal recebeu recebeu informações sobre uma ocorrência de violência familiar. Uma equipe foi até o local e encontrou a vítima esfaqueada em um dos cômodos da casa e o filho foi encontrado dentro do imóvel. O filho, de 26 anos, utilizava tornozeleira eletrônica e possuía passagens por tráfico de drogas, receptação, roubo, ameaça e posse irregular de arma de fogo. A Polícia Civil prossegue com a investigação. Em Caxias, um incêndio destruiu uma residência abandonada na tarde de ontem, no bairro Rio Branco. O caso foi registrado na rua Alexandre Tolotti. Incêndio na residência de 2 pavimentos foi combatido pelo Corpo de Bombeiros e ninguém ficou ferido. Em Farroupilha, 3 veículos se envolveram em uma colisão na manhã de hoje, no centro. O acidente aconteceu na rótula entre a Júlio de Castilhos e a Rômulo Noro e envolveu uma Montana, um Onix e um Fiat Toro. Ninguém ficou ferido. Outra ocorrência registrada em Farroupilha foi a prisão de um caminhoneiro que foi flagrado com o sistema de emissão de poluentes adulterado na ERS 122. O caso foi registrado pela Polícia Rodoviária Estadual por volta das 4 da tarde de ontem e durante a fiscalização os policiais constataram a instalação de um dispositivo conhecido como bypass que altera o sistema de escapamento, permitindo que gases poluentes do motor fossem lançados diretamente na atmosfera. Diante da irregularidade, o caminhoneiro foi apresentado na delegacia. Informações do plantão para o Espaço Rádio Jornal.
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2: 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Destaque aqui no portal desde ontem à noite: justiça condena agricultor de Farroupilha por trabalho análogo à escravidão. Sentença aponta jornadas exaustivas, moradia precária e condições degradantes impostas a 5 trabalhadores. A terceira vara federal de Passo Fundo condenou um agricultor por submeter 5 trabalhadores, entre eles um cidadão uruguaio e 2 adolescentes, às condições análogas à escravidão. A sentença publicada foi 14 de julho, assinada pela juíza Carla Roberta Dantas Cursi, veio a público ontem. Segundo a denúncia do Ministério Público Federal, entre janeiro e fevereiro de 2024, os trabalhadores foram submetidos a jornadas exaustivas e a condições degradantes de trabalho, moradia, higiene e segurança. As atividades eram realizadas em um pomar de maçãs, localizado na zona rural de Farroupilha, aqui em Farroupilha, Serra Gaúcha. Na sentença, a juíza relata que, após o recebimento de denúncias, auditores fiscais do Ministério do Trabalho e Emprego e agentes da Polícia Federal realizaram uma fiscalização na propriedade. A operação resultou na interdição imediata do alojamento e na prisão em flagrante do proprietário. A defesa do agricultor alegou que os trabalhadores teriam forjado a situação para prejudicá-lo. Também sustentou que as condições de alojamento e alimentação oferecidas eram compatíveis com a rusticidade habitual do meio rural e, portanto, não configurariam condições degradantes. O detalhe que muita gente quer saber: quem é o nome, qual a localidade. Na notícia divulgada pela Vara Federal, aqui pelo Tribunal do Trabalho, não consta a localidade, muito menos o nome. O detalhe é que ele ainda pode recorrer. Com base no conjunto probatório, a Terceira Vara Federal de Passo Fundo condenou o agricultor de Farroupilha a 5 anos e 6 meses de reclusão em regime semiaberto pelo crime de submeter trabalhadores a condições análogas à escravidão. Aí vem o detalhe: cabe recurso da decisão ao Tribunal Regional Federal da 4ª Região, TRF4. 12:56.
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2: 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Os falecimentos na região: Farroupilha, Benedito Frari, 86 anos, foi sepultado hoje pela parte da manhã. Temos o falecimento de Osmar Bólico, 56 anos, e Wilson Soares Ferreira, será sepultado hoje à tarde no Municipal, 81 anos. Em Bento, Romildo Rodoi, idoso esfaqueado pelo próprio filho, 71 anos. Isabel Maria Milani Mela e Roseli Terezinha de Souza. São Marcos, Fernando Doralino Buzin e Vilmar Ribeiro Alves. Em Guaporé, Alberto Manuel da Costa. Caxias do Sul, Maria Salete Cristóvão, Delci Pereira dos Santos, Evanoi Martim Jimenez, Loreta Beatriz Acosta, Vilma Lourdes Marcolim Balardim, Inês e Séria Galiotto, Iracema Silvia dos Santos, Janaína Moraes de Vasconcelos, Luiz Carlos Eberts, Solange Adradina Barbosa e Terezinha Catarina Bertotti, Caxias. São Sebastião Caí, Valmir Trem, 64 anos, em Nova Prata, Rosalita Palma, de 64 anos. Falecimentos na região.
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1: 1:06. Já já tem a Flávia no contato imediato. Mais de 50 municípios gaúchos registram danos após temporal. A informação oficial da Defesa Civil do Estado. Aqui na ordem, aqui alguns municípios: Aceguá, Agudo, Alegrete, Arroio Grande, Faxinal de Soturno, Cerro Branco, Giruá, Gramado, Jaguari, Jaguarão, Lajeado. São 50 municípios: Novo Hamburgo, Paraíso do Sul, Passo Fundo, Pinheiro Machado, Quaraí, Rio Grande, Restinga Seca, Santa Cruz do Sul, Santa Maria, Santiago, Santo Ângelo. Problemas aí com a chuvarada atingindo mais de 50 municípios após temporal. 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A Ecofar comunica que a coleta de entulhos e galhos vai acontecer em Farroupilha até quinta-feira nos bairros Monte Verde, Alvorada Industrial e América. Os entulhos deverão ser deixados em frente às residências. Cidadão consciente faz a sua parte para manter a cidade limpa. A cidade é de todos nós, o compromisso também. Flávia, no contato imediato, tem Hora da Saudade. A gente volta hoje num fim de expediente muito especial. A gente vai abrir o programa hoje, 5:45, com a equipe do SESI. Tudo sobre reta final. Tem até, na verdade, até o final de agosto para você se inscrever para o EJA, Ensino Médio, Antigo Segundo Grau. É de graça para todos, é de graça, 100%. Também vai estar com a gente Bruno Gouveia. Quem é o Bruno Gouveia? O Bruno Gouveia é a voz, é a letra do conjunto da banda Biquíni Cavadão, hoje só biquíni. Vai estar com a gente o Bruno Gouveia. Também uma comitiva do PCdoB vai estar com a gente, eleições 2026. Também vai estar com a gente o Darcy Leves, diretor-geral da Secretaria de Gestão e Governo, a Cirlei Gardini, da Secretaria da Agricultura, tudo sobre a votação da consulta popular que vai até domingo. 1:08, muito obrigado, Coxan, Central de Rações, Cressol e Rosler Diagnósticos. Tempo estável com chuvas, 1:09, boa tarde.
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5: Informação importante aos moradores do bairro 1º de Maio. Conforme o responsável pelo setor de iluminação pública, o Diogo Rodrigues, a RGE, segue trabalhando na substituição de postes no bairro e, em razão dos serviços, o fornecimento de energia ainda não foi restabelecido. A nova previsão é de que a energia retorne por volta da metade da tarde. Então, a gente segue acompanhando a situação e traz novas informações assim que houver atualizações.
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1: Você foi o Bikini, Eduardo e Mônica, John Farhan, You're the Voice, RPM, Flores Astrais, Crown at the House, Don't Dream It's Over, Sublime, Boneca de Fogo e Casey and Sunshine Band, Please Don't Go. 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
1: Confira algumas manchetes que são destaque no portal da Espaço FM. Prefeito intensifica a cobrança Corsã e convoca moradores a registrar falta de água no PROCON. Secretário Paim afirma que ajustes na obra da Avenida das Indústrias não terão custo para a Prefeitura. Obras de recuperação em Pontilhão na FR-215 em Caravageto entram na fase final. Idoso esfaqueado pelo filho morre após uma semana internado em Bento. Farroupilha sediará o primeiro rodeio artístico com 3 dias de tradição, dança, poesia e música gaúcha. 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
1: 1h48, 18 graus é a temperatura. Esse bloco de sons começa com uma música que foi lançada em janeiro de 1900.

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Por favor, a pista molhada, reduz a aderência de pneus, sim, dos pneus. Então, por favor, reduz a velocidade, aumente a distância para o veículo da frente. Se liga nessas manobras bruscas, liga o pia.

Vamos se respeitar, vamos ser gentil no trânsito, porque tá complicado pra andar, tá? Tá complicado. Se a gente não se ajudar, complica mais ainda. Então, pra facilitar, a gente facilita. É melhor, né? É bem melhor. Vamos começar esse bloco com a Taylor Swift.

0: apresentando elevação, mas a previsão de hoje indica que não atinjam aí o nível de inundação. A informação é da Defesa Civil do Estado, que fez uma transmissão ao vivo para trazer detalhes sobre o tempo ao longo dos próximos dias. Então, hoje a Defesa Civil atualizou também de 49 para 52 o número de municípios com danos provocados pela chuva nos últimos dias. Foram incluídos aí os municípios de Lajeado, Passo Fundo e Tramandaí. E os casos informados envolvem quedas de árvores, danos em telhados e alagamentos de rua. Espaço FM 2:34. 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
0: A CBF conquistou mais uma importante vitória na Liga Nacional de Futsal na noite de ontem, pela 13ª rodada. Derrotou o Santo André fora de casa por 5-2. E com o resultado, a equipe pula para a quinta colocação com 23 pontos. Nas duas partidas que restam aí na fase classificatória, o time ainda vai enfrentar o Campo Mourão em Carlos Barbosa no sábado e o Tubarão em Santa Catarina, dia 8 de agosto. 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
0: 2:41.

0: Prefeitura de Farroupilha, por meio da Secretaria de Turismo, Cultura, Esporte, Lazer e Juventude, em parceria com a Associação Farroupilhense de Cultura Tradicional Gaúcha, o Movimento Tradicionalista Gaúcho e a 25ª Região Tradicionalista, promoverá o primeiro rodeio artístico de Farroupilha entre os dias 21 e 23 de agosto no Parque Cinquentenário. O evento reunirá entidades tradicionalistas, artistas e apreciadores da cultura gaúcha em uma programação voltada à valorização das tradições do RS. Durante os 3 dias, o público poderá acompanhar então apresentações de invernadas artísticas, concursos de declamação, danças tradicionais e shows baile. As inscrições podem ser realizadas pelo 54996594804 com a Taíde ou pelo e-mail rodeioartisticofarroupilha@gmail.com. Além das atrações culturais, o rodeio contará com praça de alimentação, estacionamento e entrada gratuita, oferecendo uma programação voltada para toda a família. 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
2: As bebidas quentes podem ser grandes aliadas. Chás e outras bebidas quentes ajudam a aquecer o corpo durante o inverno. Apenas evite consumir líquidos em temperatura muito elevada para não causar irritações na boca ou na garganta. A vida é melhor quando se tem saúde.
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2: 13,8, 17 graus. Vem comigo no contato imediato. 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

0: Fobia. As eleições gerais deste ano contarão com o maior número de eleitoras e eleitores com deficiência aptos a votar. Dados do Tribunal Superior Eleitoral revelam que 1.963.551 pessoas têm algum tipo de deficiência, um crescimento de 42,5% em relação a 2022. Esses tipos de deficiência incluem pessoas com dificuldade de locomoção, deficiência visual, auditiva, física, intelectual ou outras condições que demandem adaptações no local de votação. Então, o número de sessões eleitorais principais com acessibilidade teve um crescimento de 43%. E quem necessita de um local de votação adaptado pode solicitar a transferência para uma sessão eleitoral acessível instalada em locais com rampas, elevadores e trajetos livres de obstáculos físicos, por exemplo. Por isso, é necessário atualizar o cadastro junto à Justiça Eleitoral informando a condição de deficiência ou mobilidade reduzida. O pedido pode ser feito pelos canais oficiais da Justiça Eleitoral ou presencialmente no cartório eleitoral. Prazo para solicitar a transferência para uma sessão acessível termina no dia 20 de agosto. 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

0: informação, sim, a Argentina, vamos falar de Argentina, será alvo de uma investigação devido àquelas cenas lamentáveis ocorridas no final da decisão da Copa do Mundo, né? Segundo informou a FIFA. O comitê disciplinar da entidade nomeou um procurador de disciplina e ética para avaliar os acontecimentos após o apito final no estádio MetLife. Jogadores ou membros da comissão técnica envolvidos na confusão podem sofrer suspensão e a Associação de Futebol Argentino também corre o risco de ser multada. Então, depois da derrota por 1-0 no domingo, os integrantes da equipe argentina e da comissão técnica envolveram-se em confrontos com jogadores da Espanha, no momento em que estes iniciavam a comemoração pela conquista do troféu. Molina, o Paredes, o Almada e o auxiliar técnico Roberto Ayala parecem ter participado do incidente. A FIFA já havia iniciado um processo por uma possível ação disciplinar contra a Argentina, depois que os jogadores exibiram uma faixa em apoio às reivindicações do país sobre as Ilhas Malvinas, após a vitória por 2-1 na semifinal contra a Inglaterra. Não há prazo definido para o promotor da FIFA concluir essa investigação sobre a conduta da Argentina. Espaço FM 4 e 2.
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0: 4 e 8, 18 graus é a temperatura. Contato imediato aqui no Espaço FM comigo, Flávio, Andréia, Vidor e a gente junto na nossa parceria diária. Sim, faça chuva, faça sol, tá muito quente, tá muito frio, a gente tá junto. Não, o importante é a gente tá na parceria, hein? Por falar em parceria, claro que temos os nossos aqui. 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
1: At Grant, I don't wanna dance in your circle, bad boy. 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É Ramalho Kryptonian, The Weeknd e Ariana Grande, Save Your Tears, Miley Cyrus, End of the World. Vem aí o Mutirão Vacina Caxias, sábado, dia 25, na Praça Dante e também no Shopping Világio. Em ambos os locais, os servidores da Secretaria da Saúde farão então as vacinas do calendário anual. Se chover, não haverá vacinação no centro. Então, na praça, a ação é das 10 da manhã às 4 da tarde. No shopping é da 1 da tarde até às 18 horas, até às 6 da tarde. Para receber imunização, tem que apresentar carteira de vacinação e documento de identificação com foto. É importante lembrar que 5 das 7 UBSs de horários estendidos estão sendo utilizadas também para vacinação. Então, antes o atendimento terminava 4:30 da tarde e agora tem um aumento de 2:30, encerrando às 7 da noite, tanto com as imunizações do calendário normal quanto da influenza. São as UBS Cinquentenário, Cruzeiro, Desvio Risso, Eldorado e Esplanada. Então, nos dias de semana, todas as unidades da cidade estão oferecendo as vacinas. 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
2: 4:39, 16 graus.

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0: Muito bem, chegamos na hora dos homenageados, os aniversariantes deste 21 de julho com a Que Delis Confeitaria. 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Então vamos aos parabéns para Weber Vieira Rodrigues, homenagem da Troféu Trombini, Farroupilha Esporte Lazer. Sandra Carla Miranda Breda, homenagem do esposo Jean, filho Pedro, e da Troféu Trombini, Farroupilha Esporte Lazer. Ana Maria da Rosa, Daniel Brent Stroyer, Ellen Caroline Cândido Pinheiro, Elisângela Canabarro Prates, Gisela Cirlei dos Santos, Itacir Tanque, Nestor José Dias.

Tragajar do Casa, homenagem dos pais Éder e Ana Paula, voz Balduino, Terezinha e Ana Beatriz, Dindos Edilene e José Carlos e dos primos Bruna, Júlia, Luísa, João, Sofia, Laura, Vitor, Manuel e Aurora. Gilmar Roman, homenagem da esposa Leila e dos filhos Ricardo e Rodrigo. Jair Vieira da Silva, homenagem dos filhos Gabriel e Vitória, esposa Vilma, mãe Cecília e do irmão Gilmar. Janete Casanova da

cantora Carolina Somacau, homenagem dos pais Marli e Eduardo. Lucas Contini, homenagem dos pais Celito e Vânia. E da irmã Luana. Naide Rossi Zimmer, homenagem do esposo Osmar, filhos Andréia e André, genro Leandro e do neto Miguel Luiz. Nedir Bareta, homenagem do esposo Alcides, filha Cleusa e das netas Savic e Samantha. Nelly Maioli Buzetti, homenagem dos filhos Paulo, Eduardo, Roberto e Alexandre. Nora Evani, genro Ângelo, netos Caluza, Laura, Ângela, Rebeca e Arthur e da bisneta Luara. Neuza Molon Mansan, homenagem da filha Janaína, genro Vânios, neta Manuela, irmã Nilce e de todos os colegas de trabalho. Rafael Seraquim Pereira, homenagem dos pais Paula e Cláudio e dos irmãos Cecília e Lucas. Sandra Carla Miranda Breda, homenagem de todos os familiares e amigos. Celita e Augusto Michel, aniversário de casamento, homenagem dos filhos Luiz Carlos, Valido, Elisar, Hilda, Sandro, Josemari, Paulo, Noras, Helena, Terezinha, Joraci, Alice, Eliege, Mona Lisa, genro Vitório, netos Jeremias, Cícera, Pati, Daniel, Giovanni, Tatiane, Gabriel, André, Larissa, Cauã, Katrina, William, Analise, Joyce, das bisnetas Maria e Luísa, Sofia Lopes da Silva, homenagem dos pais David e Vanessa e dos irmãos Pedro, Juan e Natália. Suzilene Reus Gribler, homenagem do esposo Daniel, filha Sofia e Thaís, mãe Marli, irmã Rosicléia, afilhado Vitor e do sobrinho Davi. Vitor Demome de Miranda, 19 anos, homenagem dos pais Laure e Marijane, irmã Vitória, cunhado Ricardo e da namorada Manuela. Esses os homenageados e aniversariantes deste dia 21 de julho. Saúde, amor e muita prosperidade para vocês. 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Miami Horror.

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7: A CBF confirmou que o impedimento semiautomático estreia no Brasileirão a partir da 20ª rodada. E a nova tecnologia vai entrar em ação, então, no sábado agora, com destaque para Atlético Paranaense e Inter na Arena da Baixada e Santos e Chapecoense na Vila Belmiro. Ao todo, os 10 jogos da rodada contarão com o sistema. A ferramenta usa até 32 câmeras por estádio integradas à central do VAR para dar mais precisão e rapidez nas marcações de impedimento. Segundo a CBF, o projeto foi implantado em apenas 8 meses e coloca o Campeonato Brasileiro alinhado às principais ligas do futebol mundial. 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
7: 5:34, contato imediato, volta amanhã a partir da 1 da tarde, vem aí o fim de expediente com Rogério Portolão, ótimo fim de tarde pra você, cuidado no trânsito, hein? Agora tem biquíni, timidez.
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1: Senhoras e senhores, já já ele vai estar com a gente. Biquíni Cavadão, biquíni hoje, a voz, a letra do Biquíni Cavadão, Bruno Gouveia vai estar com a gente aqui na Espaço FM. A partir de agora, a gente vai pro ar direto, ao vivo e a cores, pelo canal do YouTube. A gente entra no ar também a partir de agora. Repito, canal do YouTube, estamos no aplicativo Rádio Espaço FM, no Facebook, estamos também no site, no portal da Espaço FM e na TV Cidade. 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Saudações para quem está chegando agora, muito obrigado. Quem segue com a gente no rádio, 17:40, tempo instável, fim de tarde, barra pesada, céu, nuvens carregadíssimas, raios e trovões também aqui na Serra Gaúcha. Deixa eu liberar, gente, para quem tá chegando, o portal espaçofm.com.br. Crise da água, diretor da Corsan Agea revela falhas no sistema elétrico e anuncia mudanças para Farroupilha. Vote para presidente em alguém que tenha 10 dedos, aconselha deputado Alceu Moreira. Vídeo Prata da Casa, Josi Sampaio transforma palco do Fast Queijo em tributo a Michael Jackson com convidados especiais. Farroupilha já registra acumulado de 138 milímetros de chuva e previsões apontam que instabilidade se manterá na quarta-feira também. Engenheiro Renato Tartarotti defende volta de loteamentos populares para residências em Farroupilha. Queda de poste bloqueia trânsito na Vila Jansen e rompimento de rede deixa parte do bairro Monte Verde sem energia elétrica. Farroupilha entra em alerta com avanço do El Niño. Polícia procura homem que fugiu após quarto de motel pegar fogo em Porto Alegre. 3 veículos se envolvem em colisão, centro de Farroupilha. Prefeito Jonas intensifica a cobrança Corsan e convoca moradores a registrar falta de água no Procon. espaçofm.com.br. Agricultor é condenado por submeter trabalhadores a condições análogas à escravidão em Farroupilha. Na notícia, no Tribunal de Justiça, aí do trabalho, Justiça do Trabalho, não é dita a localidade nem o nome do agricultor, que ainda pode recorrer. Secretaria de Obras, o secretário Paim afirma que ajustes na obra da Avenida das Indústrias não terão custo para a prefeitura. Aqui, antes da manchete, tem que saber o que é que aconteceu aí. Problema foi, colocaram asfalto num local e agora tem que, sabe, quebrar o asfalto porque tem problemas da tubulação. Avenida das Indústrias, secretário diz que o custo não é da prefeitura, é da empresa. 5:43.
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1: Hora oficial de Brasília, 17:45, 5:45, muita chuva, tempo instável, nuvens carregadíssimas, raios e trovões aqui pela Serra Gaúcha, temperatura 16 graus. Deixa eu convidar aqui para o estúdio da Espaço FM, pessoal do SESI, sempre gentil aqui com a Rádio Espaço, tem utilidade pública, tem novidade do EJA de graça para todos. O Osni Keller com a gente, professora Marcelisa Rombaldi, vamos chegando. 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Osni e Márcia, deixa eu agradecer essa gentileza de vocês aqui. Hoje estamos com um pouco mais de tempo aqui para a gente ficar correndo, que a notícia é muito boa. Primeiro, boa tarde, tudo certo?
4: Boa tarde, tudo ótimo.
1: Hoje. Gente, EJA 2026 começa agora em agosto. Até lá tem prazo, até digamos, a reta final para as inscrições, é quando?
4: Nós viemos aqui hoje, Rogério, com mais tempo, né? Ainda bem, graças à nossa querida Rádio Espaço, né? Para dar um recado importantíssimo, Rogério, sobre prazos. Sobre prazos. Aquele recado para aquelas pessoas que querem mudar de vida, para aquelas pessoas que querem ganhar mais, que querem receber uma promoção, para aquelas pessoas que querem ser melhores seres humanos, para a família, para os amigos, e querem se qualificar. O SESI, o EJA do SESI, tem até o dia 31 de agosto, Rogério. Repetindo, 31 de agosto de 26, para receber novos alunos. Esse é o nosso prazo máximo para receber alunos numa condição diferenciada, que a minha colega Márcia vai poder detalhar melhor para nós agora.
1: Isso. Márcia.
5: Então vamos lá, as aulas já vão iniciar na segunda-feira, Rogério, dia 27 de julho, as aulas já estão iniciando ali na nossa EJA do SESI, tá? Nós temos turmas de manhã, então na segunda, na terça e na quarta-feira, e de noite também na segunda, na terça e na quarta-feira, e temos a turma da quinta-feira, que é a turma em parceria com o SENAI, então onde as aulas vão ser ministradas aqui no SENAI, aqui Adelino Miotti. Onde também o curso que vai ser a parceria junto conosco, né? Eles vão estar tendo o ensino médio e junto concomitante com um curso de 180 horas de assistente de linha de produção. Além disso, eles também vão ganhar uma ajuda de custo de R$150 por mês deste curso específico da quinta-feira, que temos poucas vagas, umas 2 ou 3 vagas só nessa turma, tá, Rogério? Mas as outras a gente tem ainda algumas coisas, não em todos os dias, né? Mas enfim, temos vagas ainda em todas as turmas, tanto do ensino fundamental como do ensino médio.
1: Aulas já começam então na segunda-feira.
5: Na segunda-feira começamos as aulas.
1: Mas mesmo quem se matricular no fim de agosto tem condições, sem problemas.
5: Tranquilamente, a gente tem, como eu sempre falo, né? Vou falar novamente, uma equipe super competente lá, que está apta a receber esses alunos, mesmo que eles comecem ali uns dias, umas semanas após o início das aulas, onde a gente vai conseguir recuperar esse conteúdo com esses alunos que vão iniciar com o ingresso posterior, como a gente chama, né? Então é muito tranquilo, se a gente tem como essa possibilidade de estender até o dia 31, é porque sim, a gente consegue dar conta do conteúdo deles.
1: Uma informação que o Osni e a Márcia passaram recentemente, mas tem que bater na tecla, é gratuito. O que o Osni falou de ter essa oportunidade de concluir, de abrir portas também, é de graça para todos, quem é da indústria, exato, do comércio, para quem está desempregado, quem é também do interior, do agro. Gratuito, 100%.
4: Exatamente, Rogério. A EJA do SESI é sinônimo de gratuidade. todos são bem-vindos, como tu citou, oriundos da indústria, do comércio, autônomos, não importa a tua área de atuação, tu é bem-vindo no EJA do SESI, gratuito. Eu quero fazer ressaltar um ponto importante, Rogério, porque para quem não conhece a EJA do SESI ainda, né?
1: Por favor.
4: O que a Márcia trouxe aqui para nós, que a gente está trazendo, Rogério, são duas questões, são duas oportunidades. A primeira delas é retomar os estudos, concluir os estudos num tempo rápido. Conclusão dos estudos através da maior instituição que abriga matrículas do EJA no estado do Rio Grande do Sul, que é o SESI, chancela do SESI, através de um EJA normal. Ao final do EJA, tu conclui os teus estudos, tu ganha o certificado de conclusão do ensino fundamental ou do ensino médio. Até aí, ok. O que nós estamos trazendo aqui para quem está interessado no EJA do SESI, Rogério, é uma opção adicional. Além de se matricular, quando tu te matricula no EJA do SESI, tu tens a possibilidade de ingressar, de ganhar um curso de qualificação profissional totalmente gratuito, que tu vai cursar paralelamente ao EJA do SESI. Ah, mas como isso, como diretor Osni? Através da parceria do nosso irmão, Senai. Então, o aluno do EJA do SESI, ele se matricula na EJA do SESI e ao invés de assistir às aulas na sala de aula do SESI, ele, se ele quiser concluir, fazer um curso de profissionalização, de qualificação profissional, no Senai, ele tem as suas aulas lá no Senai. E ao final da sua EJA, Rogério, ele recebe, ele ou ela, além do certificado de conclusão do seu curso de EJA, seja ensino fundamental ou ensino médio, também um certificado de qualificação profissional. Tudo isso, Rogério, gratuitamente.
1: Salientagem, porque são duas informações numa aí. Tem curso profissionalizante com a parceria com o Senai. Só me repete qual curso que é, Márcia.
5: É curso de assistente de linha de produção, no final, então, dos 3 semestres, para quem entrar no primeiro ano. Então, ele vai ter um curso de 180 horas, mas ele é extensivo também para alunos do ensino fundamental. Rogério, não é só para ensino médio. Então, aluno do ensino fundamental quer fazer o curso, pode se inscrever, só que as aulas vão ser lá no Senai. Com esse adicional, a gente sempre teve parceria, só uma observação, há vários anos nós temos parceria com o Senai, com cursos, só que as aulas elas eram ali na nossa unidade, ali no SESI, e não havia essa questão da bolsa, né? Então agora temos esse adicional aí, que é um incentivo para os estudantes, né? Então R$150 mensais no decorrer desse um ano e meio, enfim, desses 3 semestres que vai levar para a conclusão do curso.
1: Salientar que o diretor pode passar mais detalhes aí. A partir de agora, Osnin e Márcia, inscrições de que forma? Quem ainda não se inscreveu, tem tempo até o final de agosto, mas não deixa para a última hora. As vagas são ilimitadas ou tem vagas limitadas?
5: Não, nós temos vagas limitadas, a gente não tem assim uma...
1: Ah, vou ficar no até o dia 30 de agosto aí.
5: Não, a gente tem o espaço limitado, né? Então a gente tem 500 vagas, mas a gente já tem quase 300 matrículas, ótimo, né? Então a gente tem ainda um tempo, mas a gente não pode exceder a isso e nem exceder o prazo do dia 31 de agosto. Foi dia 1º de setembro fazer a matrícula, não tem mais. A gente não tem como estender esse prazo aí.
1: Então, telefone, WhatsApp.
5: O que precisa? Então, entrar em contato com o nosso WhatsApp, agora eu vou passar o nosso direto da educação, né? Que é o 549-9264-2689.
1: Repete.
5: 549-9264-2689. Nos chama no WhatsApp, diz que ouviu aqui na rádio, que a gente vai dar toda a atenção, vai dar todas as informações, a documentação que precisa, mas basicamente é um comprovante de endereço, a carteira de trabalho para comprovar o vínculo com a indústria, mas que também não, se não está vinculado à indústria, não tem importância. Se não tem carteira de trabalho, vai também igual, porque como agora no nosso curso ele é gratuito para todos os públicos, não tem essa necessidade. Então, comprovante de endereço, identidade CPF, e se tem o histórico escolar, né, tipo ensino médio, é necessária, fundamental a apresentação do histórico escolar, mesmo que seja uma cópia. E ensino fundamental, então a gente pode fazer uma testagem, não tem essa necessidade, obrigatoriedade de apresentação do certificado.
1: Detalhe.
5: Rapidíssimo.
1: É uma aula presencial por semana?
5: Exatamente, são 15 encontros presenciais por semestre, tá? Então ele vai começar agora dia 27 de julho, conta 15 encontros para terminar o semestre. Tá? Então é uma vez por semana, então essas aulas presenciais. O restante, então, dos componentes, o restante das atividades é realizado na nossa plataforma, o Moodle, que então a gente tem toda uma equipe especializada ali aqui na nossa EJA do SESI de Farroupilha, o Rogério, com professores gabaritadíssimos, excepcionais, uma equipe super unida, né, diretor? E competente também, que pode dar esse suporte e vai dar e dá esse suporte para os alunos, então, desenvolverem essas atividades à distância.
1: Tem uma informação, diretor, professora Márcia, que está circulando, isso aqui é extraoficial, de que o governo está estudando, o Ministério da Educação, de que o EJA não seja mais à distância, que volte a ser como era muito tempo atrás, presencial. Quem se inscreve agora vai até o fim com esse formato?
4: Rogério, um dos objetivos da nossa vinda aqui para falar na tua rádio, no canhão que é a Rádio Espaço, é justamente isso, alertar aquela pessoa que ainda não concluiu os estudos. Não no sentido de apavorar a pessoa, não é isso. Mas de alertar para uma coisa importante, que é o que tu acabou de trazer. O modelo atual do EJA, do SESI, é 80% à distância e 20% presencial, que é o que a Márcia acabou de citar. Um único turno na semana, o aluno escolhe, vai lá e estuda. O restante do curso ele faz EAD. A tendência, Rogério, é para o ano que vem mudar a legislação e os alunos terem que ir todos os dias da semana. Se você que está nos ouvindo agora não concluiu os estudos, você vai concordar comigo que fica muito mais cansativo você ter que se dirigir depois de um dia estressante de trabalho, de uma rotina diária que normalmente é estressante, é cansativa, você ter que ir todos os dias até a instituição de ensino para estudar. Então a oportunidade, Rogério, de quem quer mudar de vida através da qualificação é agora. É até o dia 31 de agosto se matricular na EJA do SESI e aproveitar este modelo de oferta que privilegia quem quer autonomia, quem quer mais liberdade. Ou seja, um dia na semana acessando a escola, indo presencialmente, e o outro tanto dos componentes dos estudos fazer online. Isso tudo, Rogério, para agora quem se matricular até o dia 31 de agosto. O ano que vem, a tendência, Rogério, é que as coisas fiquem mais cansativas, mais difícil. Então, você que está nos ouvindo, aproveite, a hora de mudar de vida é agora, com a EJA do SESI.
1: Gente, ensino médio, antigo segundo grau e curso também aí, uma parceria com o Senai, no caso específico, EJA gratuito para todos aí.
5: 100% gratuito para todos os públicos, Rogério. Acho que a gente estava antes de vir aqui fazendo uma análise lá. Nós temos muitos alunos, Rogério, que não concluíram, que se matricularam e pararam, né?
1: Eu ia te perguntar, então, Márcia, se tem um número hoje, buscando assunto para Farroupilha, jovens ou adultos, enfim, ou até idosos que não concluíram o ensino médio segundo grau. Sim. E aí está uma oportunidade, um percentual.
5: Nós tínhamos há 2 anos atrás, depois eu não consegui, até busquei. Sim. Essa atualização, mais de 7 mil pessoas aqui em Farroupilha, especificamente, que não têm educação básica completa, ou seja, o ensino fundamental ou o ensino médio. 7 mil pessoas. Então, é um monte de gente, né, diretor, que estão aí e agora esta é uma oportunidade realmente, além de ser gratuita, de talvez aproveitar, né, este formato da nossa EJA do SESI de estudar uma vez por semana e o restante fazer EAD.
1: Eu tenho falado muito de ensino médio, também para fundamental também.
5: Fundamental temos a partir dos 18 anos, só nosso único critério é a idade de entrada, da saída não.
1: Fundamental temos, e ensino médio.
5: Fundamental e médio a partir dos 18 anos, exatamente.
1: Eu tô falando aí pra gente fechar algo mais aí, ter um recado. Sim, final aí.
4: Quero reforçar então, Rogério, que o objetivo principal da nossa visita hoje aqui na tua rádio é trazer pro teu ouvinte que não tem ainda o ensino fundamental concluído, nem o ensino médio, que esta é uma oportunidade muito, muito especial, muito importante, que realmente vai mudar a legislação e para quem quer concluir com rapidez nesse formato atual, à distância, com mais autonomia, com mais liberdade, a hora é agora. E para finalizar, ressaltar, Rogério, que o teu público já sabe, o SESI tem uma unidade maravilhosa aqui na cidade de Farroupilha, uma unidade linda, belíssima, completa, maravilhosa, moderna, que oferece o EJA do SESI gratuito, que é o que nós falamos agora, e o contraturno tecnológico do SESI também. E na irmã, cidade vizinha aqui, Bento Gonçalves, o SESI também está presente, ofertando o EJA, no mesmo modalidade aqui de Farroupilha, o contraturno high-tech também na mesma modalidade, e a escola novíssima de ensino médio, turno integral, aqui na cidade ao lado, em Bento Gonçalves.
1: Detalhezinho para quem pega na corrida, que é interessante e necessário colocar. Dá para terminar o fundamental e o médio num ano?
5: Depende da entrada, né? Se o aluno estiver, para cada ano da escola regular é um semestre nosso. Então, se o aluno está lá no nono ano, ou se ele vem para nós fazer uma testagem, que a gente tem essa possibilidade de fazer uma classificação, uma reclassificação, e ele fica lá no nono ano, ele termina num semestre. Se ele fica no oitavo ano, ele faz no semestre oitavo ano, depois no semestre seguinte o nono ano. Então, tem sim essa possibilidade de fazer o ensino médio, por exemplo, que seriam 3 anos da escola regular, fazer num ano e meio. Tem sim.
1: E quem se matricular nesse ano vai ter a possibilidade de estar a distância?
5: A continuidade.
1: Até o fim. Até o fim.
5: Final.
1: A regra não muda para ele no decorrer.
5: Para quem matriculou esse ano, está garantido os 20% presencial e 80%.
1: O diretor nos salientou.
4: Excelente pergunta, Rogério. Excelente pergunta. A oportunidade agora. Você tem que se matricular agora para garantir os estudos no ano que vem. Quem se matricular agora, se matricula na condição atual de oferta do curso.
1: Pozinho, muito obrigado, Márcia. Apareço com mais frequência e com assunto.
5: Posso mandar um recado?
1: Deve.
5: Mandar um abraço para os professores da EJA ali do SESI Farroupilha, para a Laurinha, nossa instrutora, que está de aniversário hoje, Rogério.
1: Aninha?
5: Laurinha.
1: Laurinha, feliz aniversário. E parabenizar toda obrigada. Essa equipe aí, que tem um timaço que vocês têm aí.
4: A equipe do SESI é top team. Top, Rogério. São professores qualificadíssimos, uma equipe de funcionários nota 10. Nota 10. Estamos ansiosos para receber os nossos alunos do EJA lá, tá?
5: Isso aí.
4: Novos alunos.
1: Vagas tem, tá, gente? Vagas tem. Gente, muito obrigado aí.
5: A gente que agradece.
1: Esse é o nosso SESI. Muito obrigado. 6:01 aqui no fim do expediente da Espaço FM, Borfar e Odonto Top.
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1: Agora 6:04 aqui, fim de expediente. Jurando, filho, Bruno Gouveia, assim que tiver na mão aí, só me dá um sinal aqui. Já tô vendo algumas imagens aqui, positivo. Vamos colocar no ar, Bruno Gouveia, direto com a gente. Biquíni, com a gente, biquíni, cavadão. O Bruno já vai explicar também o detalhe, agora é biquíni. Deixa eu colocar no ar aqui, 100%. Bruno, aqui para os amigos da Rádio Espaço, ao vivo e a cores aqui. Temperatura 16 graus, temporal por aqui e tudo mais. Bruno, boa noite.
9: Boa noite, tudo bem? É um prazer falar com o pessoal do Espaço FM. E já começo dizendo para vocês que, na verdade, o biquíni é cavadão, sempre foi, nunca deixou de ser, né? Eu acho que saiu uma confusão muito grande sobre essa ideia de que biquíni cavadão virou biquíni. Não, virou da mesma forma que Paralama do Sucesso virou Paralamas, ou Legião Urbana virou Legião. É só uma forma mais econômica de se falar o nome e que a gente também adota, mas a banda chama-se Biquíni Cavadão e continua sendo.
1: Bom, Bruno, seguinte, vou te jogar algumas perguntas, que a nossa vontade aqui era de tocar música, e hoje em dia com essa história de YouTube, enfim, se eu tocar música, depois eles vão cortar alguma coisa, porque tem muita coisa legal para te perguntar. Só para te contar rapidinho, Bruno, a Rádio Espaço completa 36 anos, mas a gente tá no rádio há décadas e décadas aí. O Biquíni, se a Rádio Espaço não é a rádio que mais toca biquíni cavadão no Brasil, ela tá entre as mais. Não vou ter essa petulância de dizer, mas biquíni cavadão é presença na Rádio Espaço esse tempo todo. Só uma curiosidade, estás aonde? Está em São Paulo ou Rio de Janeiro, Bruno?
9: Nesse momento eu tô no Rio de Janeiro, embora eu esteja morando atualmente em Minas Gerais, né? A banda é do Rio, né, mas eu conheci minha mulher em Belo Horizonte, então depois de algum tempo morando junto no Rio, veio a ideia de se mudar para Belo Horizonte e levar as crianças e assim. Tá sendo muito legal também por lá.
1: Nesse jogo rápido, Bruno, aqui, eu vou te passar algumas perguntas, até pra gente programar um papo maior, assim, pra gente falar um pouco dessa história linda do biquíni cavadão. Uma curiosidade, falou em Rio, São Paulo, só pra avisar, uma curiosidade boa pra nós. Sábado agora, o biquíni toca no Espaço Unimed, lá em São Paulo, com nenhum de nós, com o Tedi e a moçada. Vai ser...
9: Sim, nossos queridos amigos do Nenhum de Nós. É, são uma das bandas com quem a gente mais faz show e mais gosta de se encontrar. É sempre uma alegria encontrar com eles, né? Além de eu ser fã do trabalho do Nenhum de Nós, eu tenho um carinho muito grande pelo talento deles, pelas lindas composições, né? Então é um prazer a gente sempre tocar juntos.
1: Bruno, é o seguinte, Biquíni Cavadão, nesse tempo todo, a gente pega assim os números, enfim, 2026, 1986, 40 anos assim de disco gravado, que vocês começaram antes, aquela história toda. Legal que pra nós que a gente acompanha aí, muitas vezes é fácil e difícil o fã fazer entrevista aqui com a voz do Biquíni Cavadão, porque vocês não pararam nesses 40 anos, né? Esse que é o detalhe. Você sempre, muita banda, não é questão de crítica, mas muita banda, de repente gravou, não regravaram mais, enfim, vocês nesses 40 anos sempre produzindo alguma coisa nova ou refazendo algo para melhorar, regravando coisas que vocês curtem também, dá para dizer que foram 40 anos direto, hein, Bruno?
9: São 40 anos ininterruptos, né? Assim, a gente não teve pausa alguma, né? Mesmo na pandemia, a gente conta, nós fizemos 13 shows, porque nós começamos o ano com muito show e aí a gente parou. Depois que veio a pandemia em 2020, a gente fez um show apenas, que era um show cercado de cuidados e tudo mais, e depois no ano seguinte, que também teve pandemia, ao final do ano as coisas começaram já, né, a gente começou a ver luz no fim do túnel e começamos a fazer alguma coisa. Então, mesmo em momentos tão loucos como da pandemia, a gente conseguiu ainda assim fazer shows, e são 40 anos ininterruptos mesmo.
1: Bruno, é o seguinte, eu tenho também algumas letras aqui, eu vou jogando hoje da corrida aqui, eu vou te jogar algumas letras, um trechinho, e fala o que representou pra ti essa música, porque como tem 40 anos de estrada, e certamente cada cidade, cada estado brasileiro, de repente tem uma música, uma playlist, setlist aí do biquíni que o pessoal adora. Tem uma, porque eu vejo muita poesia musicada aqui. Essa tarde que cai é uma dor que se apaga no anoitecer, é uma raiva de quem não amou, não gastou o seu querer, viveu sonhando, inventando alguém, saiu perdendo sem nem ter apostado, nem ter provado, vivendo em vão. Tarde, o que representa pra ti na tua história?
9: Olha, A Tarde é uma letra, na verdade, do nosso baterista Álvaro Birita, e eu acho talvez uma das músicas mais bonitas desse disco chamado Escuta Aqui, que trouxe sucessos como Quando Eu Te Encontrar, como a própria faixa título Escuta Aqui, Você Existe, Eu Sei. Mas essa música, ela ficou passando meio que assim desapercebida. Eu fico muito feliz de você citá-la. É uma linda canção e eu acho que fala muito do universo dele, entendeu? Do que o Birita estava sentindo naquele momento, entendeu? O Birita sempre foi uma pessoa muito tímida dentro do biquíni, né? E assim, foi talvez o último de todos nós, foi o último a engrenar um relacionamento mais firme, né? Então ele viveu mais essas dores e talvez seja esse o motivo dessa canção, né? De você querer esperar, né? Esperar pela pessoa certa, né? E Tarde é uma canção linda.
1: E essa música também tem a tua interpretação com uma voz muito que emociona a gente ouvindo a música também. Tem esse detalhe na Tarde.
9: Eu tenho uma coisa que eu não sei se você sabe, mas assim, foram anos complicados, assim, que a gente também passou, né? Quer dizer, não é tudo é sucesso, tudo é exposição. Nós estávamos passando por um momento muito delicado que viria mais tarde até a criar uma cisão no grupo, né? Tipo, nós éramos um quinteto e a partir do ano de 2000 viramos um quarteto. E eu estava numa fase achando que eu não saberia mais cantar, sabe? Eu estava assim, tipo, não, cara, eu não acho que eu tenha mais voz, etc. Muito preocupado. E aí, quando o produtor pediu para eu gravar Tarde, eu cheguei e ele falou assim, mas é para gravar essa música? Então eu me lembro que eu estava realmente assim com uma melancolia muito grande, entendeu? Porque eu estava com medo de não ficar legal. Então eu cantei realmente quase que chorando nesse dia, né? E eu só me lembro do produtor, que é o Paul Halfs, ele terminou o primeiro take, ele apertou o botão e só falou assim para mim: Bruno, tá tão legal, você pode fazer mais duas versões dessa, com essa mesma coisa? E aí, aquelas lágrimas que eu ia verter se transformaram em lágrimas de alegria, entendeu? Que deram uma reanimada em mim e que acabou fazendo com que eu gravasse o disco com muito mais tranquilidade. Foi uma canção necessária para eu viver e vencer isso.
1: Sensacional. Olha só, tem a música mais tocada aqui no Espaço também, talvez no Brasil, Vento Ventania. Só me conta um detalhe aqui: quero mover as pás dos moinhos e abrandar o calor do sol, quero emaranhar o cabelo da menina, mandar meus beijos pelo ar, me deixa cavalgar nos seus destinos, nas revoadas, redemoinhos, Vento Ventania me leva sem destino. Isso aqui é uma poesia musicada linda. Tem a tua participação nessa letra aqui é 100%, olha, 50%?
9: Não. Na verdade, é uma coisa que as pessoas não sabem, mas o Biquíni tem várias composições e vários compositores, né? Essa música, especialmente, é do Shake, que foi membro da banda por 15 anos, né? Foi exatamente quando eu estava contando aí que teve a ruptura, que a gente passou a ser um quarteto, o Shake saiu. E o Shake sempre tem uma veia artística muito forte, e essa música que no caso é Vento Ventania, eu participei sim, mas eu participei, por acaso eu participei exatamente nesses versos, entendeu? Quero mover as pás dos moinhos, abrandar o calor do sol, aí ele botava, quero emaranhar o cabelo da menina, e no final também, porque a música terminava dizendo assim, agora que eu estou solto na vida, sou bicho solto no mundo. E aí eu sugerir o que veio a ser, né, que dava um twist na música, que era: agora que eu estou solto na vida, me leve para qualquer lugar, me leve, mas não me faça voltar. Então, assim, a gente sempre compôs muitas coisas coletivamente, mas essa música é uma música que é uma, essencialmente o Shake, baixista. Eu me lembro que quando a gente começou a fazer a música, o pessoal tava fazendo uma levada de som e perguntaram assim pra mim: Bruno, você não tem nenhuma canção agora? Eu falei assim: esqueci meu caderno em casa. Ah, mas tem o caderno do Shake aqui. Eu peguei o caderno e tava a letra. E na mesma hora eu botei a melodia: Vento, ventania, me leve para as botas do céu, pois vou puxar as barbas de Deus. E foi assim.
1: Só um detalhe também, Vento Ventania talvez seja a música do pop, do rock brasileiro, que mais tem versões do próprio Biquíni, né? Tem a original, tem outra regravada, tem as versões ao vivo, tem a versão remixada, tem a versão agora com o Big Mountain, tem a versão espumante, que é uma lentinha, uma versão linda pra caramba. Mas eu vou liberar a turma que tá chegando aqui rapidinho. Gustavo, sou farroupilhense, fã do Biquíni, sei todas as músicas de todos os CDs de cor, estive na gravação histórica deles em 2004 em Fortaleza, no Ceará Music. Parabéns pelo convite. E aqui vai. Aí o detalhe, eu vou só te mostrar isso aqui rapidinho. Esse CD aqui, pra mim, aqui como fã também, isso aqui foi gravado onde o Gustavo falou agora. Foi no Ceará, que tem a versão com o Papo Winnie do Biquíni, que é impecável. Bruno, um comentário aí, recado pro Gustavo.
9: Bom, Gustavo, muito feliz de saber que você, né, teve lá nesse dia, porque foi muito especial. As pessoas perguntaram muito pra gente, pô, mas vocês vão gravar um DVD em Fortaleza? Pô, mas lá só toca forró. Eu falei assim, aí é que você tá enganado. O público de lá ama o rock brasileiro e mais ainda o Biquíni Cavadão. A gente falou, cara, a gente quer fazer lá, só que assim, a gente teve que vencer vários desafios, entre eles era um festival, então nós tínhamos que entrar, tocar e tinha que valer o que estava gravado, né? Então a gente entrou, não tinha aquela coisa de gravações de DVD que tipo, parou, deu um probleminha, não, volta aí, toca de novo, não tinha, cara. A gente tocou duas noites e nas duas noites a gente teve assim, o backup da gente era a noite seguinte, né? E Papa Winnie, cara, nosso empresário conhecia o Papa Winnie e eu já tinha cantado num show do Papa Winnie quando ele teve no Brasil, foi fazer alguns shows em Santa Catarina. Então ali surgiu essa amizade e foi muito legal a participação dele. Aí eu falei pra ele, assim, pô, você podia cantar um trecho em português. Ele ficou, não, eu não sei, eu fico com medo de de falar errado. Eu falei, cara, se você falar errado vai ser tão legal, sabe? Porque você não é obrigado a falar, então é tudo certo mesmo. E aí ele fala, na hora, aconteceu exatamente o que ele temia, né? Aí eu falei assim, ele falava, papa! Aí ele cantava, vento, ventanina! Só que, e ficou marcado isso, e é uma versão realmente muito bonita.
1: Mais de 40 anos, muita história. Tem uma letra aqui, que é uma das minhas preferidas e de muita gente. Bem-aventurados sejam aqueles que amam essa desordem. 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Aqui na terra o bicho te pega, fica violento. 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Essa frase é linda. 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Foi a

0: eu não ia ter pulmão pra isso, sabe? Eu falei, pô, mas se eu tivesse um contracanto, seria legal. Aí eu falei assim, pô, mas quem você quer chamar? Eu falei, eu quero chamar alguém que canta bem, né, cara? E assim, pra mim, um dos melhores cantores é o Renato. E quando a gente convidou ele, assim, achando até que ele não ia aceitar, ele ficou empolgadíssimo. E esse resultado ficou muito, muito bonito. Aí o que aconteceu? Nós nos encontramos, depois disso, poucas vezes, dividindo o palco. E eu, numa das primeiras vezes, ele falou assim, cara, eu já esqueci a letra toda, já não saberia como cantar e tal. Eu falei, não se preocupa com isso. E eu fiquei pensando, um dia a gente vai e canta, né? Mas aí ele veio a falecer. Ele faleceu, nós ficamos 5 anos sem tocar a música no show. Era uma coisa assim, era um certo luto, sabe? E aí em 2001, quando nós gravamos um disco muito especial chamado 80, em que a gente revisitou clássicos do rock brasileiro, eu tava, assim, a gente tava gravando Cartas aos Missionários, gravamos Camila, do Ninho de Nós, gravamos Toda a Forma de Poder, do Engenheiros, entre outras canções. E aí nisso o pessoal, por que vocês não regravam uma do Biquíni? E aí veio a ideia de gravar justamente Múmias, fazer uma nova versão, e essa versão teve também a participação de um rapper, que era o Suave, e que ele faz exatamente essa parte que você fala, né? Chega de farra, chega de marra, chega de guerra, quem nunca falha, fala, erra, né? E deu uma deu um frescor na música, sabe? Que ficou muito, muito legal. E é uma canção que começou, na verdade, pelo fato de que eu estudei durante 2 meses na Inglaterra, antes de formar o Biquíni Cavadão. E quando eu tava lá, uma das coisas que mais me assustou, isso era 1983, me assustava muito o fato de que tinha propagandas. Entre as propagandas tinha um vídeo do governo ensinando o que você deveria fazer em caso de explodir uma bomba atômica. Entendeu? Que tipo de proteção que você tinha que buscar e tudo mais. Então, ela fala um pouco sobre isso, né? A música fala sobre, na verdade, uma invasão alienígena, na qual, quando os ETs chegam, a Terra já foi dizimada por nós mesmos, né? E por isso que ele fala, viemos preparados para almoçar soldados, chegamos atrasados, sumiram com a cidade antes de nós.
1: Bruno, deixa eu dar uma viagem rápida aqui, não sei se você está vendo as imagens daqui também, eu vou passar aqui para ver alguns CDs, tá chegando a ver aí o Bruno ou não?
0: Eu tô vendo sim.
1: Tá, esse aqui que tu falaste há pouco, e para mim esse disco, vocês fizeram uma releitura aqui, com cara do Biquíni Cavadão, isso aqui é impecável. Esse CD aqui, ó, quem tá assistindo
0: agora,
1: tá, esse CD aqui a gente tocou pra caramba, e tem uma versão aqui do Zé Ramalho que a gente tocou pra caramba, Admirável Guado Novo, que ficou linda. As coletâneas maravilhosas aqui, isso aqui...
0: O Zé Ramalho pirou quando ouviu a música, cara, você não tem ideia. Foi o maior presente da gente, foi ele ter pirado com a música.
1: Ele gostou do arranjo todo, da...
0: Cara, assim, pra você ter uma ideia, porque nós estávamos na mesma gravadora na época, e aí o diretor artístico chegou, botou uma fita cassete assim pro Zé e falou assim, olha só o que o Biquíni Cavadão fez. Cara, quando ele ouviu, ele falou assim, me dá essa fita cassete agora, ela é minha. Entendeu? Foi muito especial, cara. O Zé é um cara muito querido.
1: Bruno, só pra ter uma ideia, a gente falava aí, não é questão de querer ficar se autoelogiando, não é que a gente toca biquíni pra... Vou te mostrar aqui o LP, que talvez foi o LP que matocou direto. Olha o estado que ele tá. Ó aqui, ó. Isso aqui é o que tem o Vento Ventania, Impossível, Zé Ninguém, uma que tocou pra caramba e combina com o tempo agora aqui, que é o Caiaga, Cai Barraco com o Eber também. Pra ter uma ideia, na época isso aqui a gente tocava só vinil. Então imagina tocando de manhã, de tarde, de noite, de domingo a domingo sem parar, como é que ficava
0: assim? Deixa eu te dar uma boa notícia então. Esse ano, justamente aproveitando toda essa comemoração dos 40 anos, nós lançamos... o de Civilização em vinil, novamente, um vinil laranja, inclusive, super bonito. E vai sair agora o Cidades em Torrente também, que foi um álbum muito importante, que tem Múmias, que tem Tédio, que tem Timidez, né, que tem No Mundo da Lua, que vai sair com vinil roxo. Os dois saindo pela Universal, e com um vinil até mais caprichado, de 180 gramas, sim, para quem curte vinil, vai ficar doido.
1: 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Esse trechinho é o teu trecho na música?
0: Cara, isso aqui, essa letra, como é que ela surgiu? Tédio, esse é o meu drama, né, essa parte finalzinha aí, era uma poesia enorme que o

0: Shake tinha feito. E no final, ficou somente essa parte no final da música como do original. É, ele tinha sugerido, falou, pô, a gente podia escrever uma música sobre tédio, né? E aí a gente tava levando o som e não conseguia fazer nada, etc. Aí eu falei assim, me dá aqui. Aí eu fui para um outro quarto e aí eu comecei a escrever, sabe? Esses dias em que horas dizem nada e você não toca o pijama, preferi estar na cama, né? Pô, vejo um programa que não me satisfaz, leio o jornal que é de ontem, pois para mim tanto faz. Então foi bem assim que a música rendeu, né? Então essa é uma letra essencialmente minha, né? Mas que tem também versos do Sheik. É exatamente o contrário de Vento Ventania. Porque eu e o Sheik, a gente compunha muito juntos.
1: Bruno, já vou fechar aqui, porque eu quero te convidar pra gente bater um papo e a gente poder tocar música junto, pegar do teu tempo. O pessoal que tá nos ouvindo, Serra Gaúcha, o Jossi Sampaio é um músico dos bons aqui da Serra. E ele diz, o CD, esse ao vivo do Ceará, para ele é o melhor. Diz que a tua versão de Camila nesse CD tá impecável. O Jossi é de Carlos Barbosa, cidade vizinha aqui de Farroupilha. Alô, Jossi.
0: Muito obrigado, poxa. É um desafio você fazer uma versão nova para Camila, né? Poxa. Mas justamente o que o Coelho sugeriu? Ele falou assim, cara, vamos nos desvincular do arpejo, né? Que é uma música. E aí ele veio com uma outra pegada, e na hora que ele começou a tocar, eu falei assim, nossa, cara, que releitura interessante, etc. E olha, eu vou dizer uma coisa, eu adoro versões. Eu adoro. Quando fazem versões do Biquíni, eu fico sempre curioso e já vi ótimas versões feitas. Entendeu? Então, e sou aquele cara que, quando sai, eu não sei se vocês viram agora, o Rolling Stones lançou uma versão maravilhosa da Amy Winehouse, né? Que é aquela You Know I'm Not Good, I'm No Good. Então, assim, eu já curto bastante, entende? E foi, assim, muito especial pra gente. E a gente sempre teve essa preocupação, assim, de fazer uma versão que tivesse a nossa cara, entendeu? Que não fosse meramente um cover, digamos assim.
1: O que o MC Catra, saudoso Catra, fez, ajudou? Foi uma curtição pra vocês em cima do tédio?
0: Cara, na verdade, a gente achava tudo aquilo horrível. Mas porque a gente liberou. E a gente liberou porque, cara, não cabia a nós bancar os censores. A censura, nesse caso, caberia o público, entendeu? Só que o público gostou e achou legal, entendeu? Assim, entrou na zoação dele, entendeu? Então, assim, e aí, de uma certa forma, isso fez com que muita gente viesse a conhecer o Biquíni Cavadão também, entendeu? Mas foi uma coisa em que a gente abriu as portas para que as pessoas pudessem dar a sua versão e caso a gente, caso as pessoas não gostassem, a música já teria morrido ali, né? Não caberia a gente antecipar e falar assim, não, isso não é bom, isso não tá, entendeu? Então, a nossa música Tédio, inclusive, que foi usada como base dessa canção, ela é uma música que teve que passar pela censura e graças a Deus foi liberada. Mas imagine se não tivesse sido.
1: O Alexandre Moroni, o querido Bolinho, tá te ouvindo. O Bolinho é músico, ele é proprietário da Santa Amada Cervejaria, tá te curtindo. Aí, ele já chama o Bruno Gouveia de uma lenda do rock. Tu já tá sendo colocado já há muito tempo nisso. Te incomoda ou não? Pelo contrário.
0: Sou eu, Boitatá, o Saci e a Cuca.
1: Bruno, só pra gente fechar uma curiosidade rapidinho aqui. Vê se tu lembra, eu vou tocar até depois do YouTube não cortar a gente aqui. Vou tentar colocar só um trechinho, ver se tu reconhece o que vem à tua cabeça com essa música aqui do ABBA. Super True. Hein, lembrou alguma coisa?
0: Foi a primeira música que eu ouvi no rádio, a partir do momento em que eu quis ouvir músicas no rádio.
1: Tu não ouvia rádio, depois se tornou apaixonado pelo rádio, né?
0: Exatamente. Eu ouvia, assim. Eu ouvia discos dos meus pais, essencialmente, fitas cassete dos meus pais, e comecei a ouvir música uma bela hora, e eu tenho um grande amigo aqui no Rio de Janeiro, que ele tinha mais ou menos a minha idade, e ele falou assim, você não ouve rádio, cara? E no Rio de Janeiro estava acontecendo uma revolução, que era a Rádio Cidade. Em 1977, a Rádio Cidade chegou com uma proposta realmente revolucionária de rádio jovem, entendeu? Porque a rádio era pensada não para os jovens, foi pensado muitas vezes para os adultos, entendeu? E de repente veio uma rádio que todo mundo gostava. E aí ele falou para mim, cara, você tem que ouvir. Vai ouvir. E eu, ao ouvir, eu me lembro como se fosse hoje. Eu liguei o rádio e estava tocando essa música. Eu falei, cara, que música legal essa do ABBA, sei o que e tal. Né? Então foi por causa disso.
1: E essa aqui, hein? Aham, aham, aham.
2: O que
1: que lembra, hein? Que lembra?
0: Dá.
1: Isso que foi do colégio, isso aqui?
0: É, isso assim, tipo, vamos lá, eu já gostava de música, a estrutura do campeonato, eu tava ouvindo muita música, muitas coisas na rádio, e no colégio onde a gente estudava tava acontecendo uma grande mudança, o colégio tava endurecendo a linha, e era o colégio sempre foi um colégio muito liberal e que de repente passou a censurar, passou a criar muitas, passou a ser um colégio mais linha dura, e a gente... sabe, estranhou muito aquilo, e aí havia uma coisa assim, havia um movimento para fazer uma apresentação na qual, nessa apresentação, as pessoas iriam meio que protestar, e cara, nessa época, eu, o Miguel, o Sheik, o Birita, nós estudávamos todos no mesmo colégio, e nós não éramos os caras engajados, nós não éramos aqueles caras politizados, nada disso, nós éramos os nerds, entendeu? Os caras assim que não tinham porte físico para ficar chamando a atenção das meninas, que às vezes se escondiam na biblioteca para bater papo, ou então ficavam no subsolo do colégio jogando xadrez, entendeu? A gente era desse tipo. Então, chamou muita atenção quando a gente chega lá e falou assim: não, a gente vai mostrar uma música para vocês. E a gente usou, a gente fez uma paródia, tá vendo como é que eu posso proibir o Catra de fazer uma paródia? Eu fiz uma, entendeu? E a gente fez dessa canção alemã, né, chamada Da Da Da. E a gente falava, dá, num colégio liberal, dá, tem censura no jornal, dá, e se os padres levam mal, dá, vai ser a expulsão geral. Então, e isso causou mais ênfase, porque não era vindo dos engajados, era sabe, da minoria ali falando. E foi o estupim para que a gente falasse assim: cara, esse negócio de subir ao palco é legal, a gente podia fazer um pouquinho mais disso.
1: Bruno, muito obrigado por esse presentão aqui, queremos mais, aí estamos rodando direto então contigo, com o biquíni, com a Isabela, tá muito linda a versão, a música muito bonita também, e em nome aqui da Espaço.
0: É uma música muito especial para mim, é uma música do Bozo Barrete, que foi tecladista do Capital Inicial, já fez outras grandes músicas como Fogo, que o Capital estourou, e quando nós ouvimos essa música, era na verdade uma música que era só para uma pessoa cantar, e eu pensei, não, podia ser. Porque é uma música que exala gratidão, né? É uma grande gratidão ali, declamada. E eu falei assim, essa gratidão podia ser mútua. E aí eu falei, podia ser feito com uma cantora, né? E eu falei, cara, vai ser feito com a minha mulher, porque nós estamos já há 15 anos juntos, então acho que seria uma forma muito legal da gente celebrar tudo isso, né? Esse amor que a gente tem. E ficou o resultado realmente, eu acho que até por isso a música transparece essa verdade.
1: Bruno, te agradecer de novo aqui, estamos à disposição sempre, quando vier aqui pro Rio Grande, dá um jeitinho de vir pra Serra Gaúcha também, os contratantes também, por favor, ainda mais 40 anos. Só pra te contar, porque a gente fica assim falando do cara também, não é muito legal, mas em 93 eu tava no Hollywood Rock lá de São Paulo e eu tava bem na frente, eu não tava naquela turma chata, ridícula, que tava jogando coisas no palco e tudo mais, aquele show histórico que vocês fizeram, tô vendo um grande momento também do rock brasileiro, porque era aquela noite, me fez a memória, tinha o Red Hot Chili Peppers, ou a Alice in Chains, alguma coisa assim. Bruno,
0: foi uma noite difícil, eu vou te dizer, sendo muito sincero, porque tinham 80 mil pessoas ali, 4 mil na frente, tá? Os 4 mil da frente, em sua maioria, olhavam pra gente dizendo assim, só falta eles acabarem o show pra entrar as atrações que a gente quer, né? Então, assim, a gente tocava, cada música era recebida com vaia, cada coisa, mas ao mesmo tempo, eram 80 mil pessoas, eles representavam 5% daquele público, e a gente teve que trabalhar isso na nossa cabeça o tempo todo, sabe, pra, assim, era não se abater por essa pra essa linha de frente tão, tão enérgica, e de uma época em que era raro os artistas aparecerem, então havia realmente uma ansiedade muito grande do público para ver as atrações internacionais, e nós éramos exatamente o último elo dessa corrente, né? A última coisa que faltava. Foi um show duro, difícil, mas que, poxa, que bom que você tem boas lembranças.
1: Grandes lembranças. Bruno, muito obrigado e até a próxima.
0: Até a próxima, muito obrigado a todos vocês, viu?
1: Continua com a gente sempre. Muito obrigado. Bruno Gouveia, direto, a voz, a letra, enfim, a alma do Biquíni Cavadão com a gente aqui na Espaço FM. Fazer um intervalo rápido, a gente vem em seguida com consulta popular. Vai até domingo, 6:32.
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1: Agora 6:34, deixa eu convidar aqui para o estúdio da Espaço FM, Darcy Leves, diretor-geral da Secretaria de Gestão e Governo, a Cilei Gardini, diretora de departamento da Secretaria da Agricultura. Temos consulta popular até o fim de semana. Deixa eu mandar um abraço, Bruno Gouveia, gente. O pessoal adorou a entrevista. Bruno, se programar para a gente conversar com mais tempo, tem muita coisa boa para recordar e também o que vem pela frente com o biquíni para Cavadão. O pessoal adora. Toca muito e vai continuar tocando cada vez mais. 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Cirlei, Darcy, obrigadão aqui pela presença sempre. Boa noite, tudo certo?
2: Boa noite, Rogério. Boa noite, ouvintes.
3: Boa noite, Rogério. Boa noite a todos os ouvintes.
1: Por causa do tempo, engata uma quinta aí, Darcy, e junto com as informações da Cirlei, às 6:36, vai até domingo, consulta popular. Vamos repetir alguns dados importantes. Devemos votar em qual proposta, recomendações, o que você sentiu nos primeiros dias? Por favor aí, Cirlei, Darcy.
3: Tá bem, quer começar, Cirlei?
1: Vai lá, Cirlei. Vai, Darcy.
3: Bom, então, Rogério, ontem, né, nós tivemos o primeiro dia de votação, nós mobilizamos a equipes com a autorização do prefeito, né, Jonas, e nós enviamos então para muitos grupos um linkzinho pronto com uma explicação, com uma imagem de como pode ficar esse parque inclusivo caso a gente vença essa votação, né? E todo o processo que nós fizemos, Rogério, ele só vai ser avalizado, digamos assim, só vai ter um valor final se agora a população nos ajudar nessa votação, né? Então a gente pede assim, Rogério, cada pessoa que está ouvindo agora e que vai ouvir depois a publicação nas redes sociais, pense no seguinte: se você votar nesta consulta popular, daqui a alguns meses você pode passar ali na frente do hospital, olhar para Praça da Matriz e ver um parque infantil inclusivo e você pensar assim: bah, olha que legal, eu ajudei a construir esse parque, porque eu votei nessa consulta popular desse parque infantil inclusivo, e você vai sentir orgulho disso, né? Então, é esse o nosso apelo, Rogério. Agora, nós temos 57 mil eleitores em Farroupilha, e são eleitores de Farroupilha que podem votar, e a gente já viu assim, ó, Rogério, sério, de 30 segundos a um minuto a pessoa vota pelo próprio smartphone ou pelo computador, aonde tem mais a facilidade de usar o Gov. É assim, raros são os problemas que se o Gov tem duas etapas, daí vai mandar um código, se o Gov não tem, vai direto. E aonde pede informações pessoais, Brasil, cidade, dá para pular, não precisa preencher. Se alguns casos a gente percebeu isso, porque a gente está fazendo assim, né, Rogério? Nós vamos em loco, num corpo a corpo, né? E vamos pedindo o voto e tentando convencer assim a pessoa a votar na hora, que daí se tiver alguma dúvida a gente esclarece na hora, e tem sido proveitoso. O nosso maior receio, Rogério, é que tem uma regra no Cored que também influencia o percentual de votos feitos na nossa proposta com relação ao número total de eleitores. Esse é o nosso receio, que faz com que a gente coloque, Rogério, uma meta aqui, e claro, você sempre nos ajudou, agora o seu a sua turbina aqui é muito forte, né? A potência da Rádio Espaço, que nós precisaríamos atingir 5.000 votos. Por quê? Porque, assim, para a gente ficar totalmente tranquilo, não depender desses critérios de percentuais, etc., porque pensa só.
1: O passado foi bem menos e a gente ganhou.
3: Sim, a gente fez no ano passado 1.500 e poucos votos e nós vencemos. Mas agora nós percebemos que esse parque infantil inclusivo, muitos municípios, nós não tínhamos ideia, Rogério, de quantos municípios querem e não tem nenhum. O parque infantil inclusivo é uma coisa assim, ó, todo mundo quer, Caxias quer, não tem nenhum em Caxias. Guabiju quer, Montauri quer, municípios pequenos, grandes e tal, todos do Coréia, eles querem. Então eles também estão fazendo as suas mobilizações para ter o seu primeiro. E se nós não nos engajarmos mais até domingo, né? Porque pensa só, né, Rogério, o que que quem tá nos ouvindo, né? Por que que você, qual o motivo que faria com que você não votasse, né? Não gastasse esse minuto, dois minutos que fosse o dobro desse tempo para você votar e deixar assim, ó, eu apoiei e aí deu um voto a mais para esse parque inclusivo, né? Então nós espalhamos, né, Rogério, para vários grupos, nos empresários, na CICS. Hoje mesmo a Cirlei e o Marcelo foram em empresas, eu também fui em escolas, nós fomos orientando as direções, ainda vamos continuar fazendo esse trabalho durante a semana das EMEIs que estão trabalhando, ainda não estão de férias. E então, Rogério, a questão toda é que a gente manda informação, mas às vezes isso passa, a pessoa vai fazer alguma coisa e tal, e quando vê passou a semana, porque é só domingo. Então a gente...
1: Até que horas domingo? Até fechar o domingo?
3: Até fechar o domingo, tá. Até 23h59.
1: Cirlei, na prática, o que deu pra sentir no primeiro dia, nesse segundo dia? O que tu acha mais importante repassar?
2: O que eu acho mais importante repassar é assim, a questão, assim, a divulgação da rádio tem nos ajudado muito. Em alguns momentos que a gente chega em alguns lugares, o pessoal diz, eu escutei na Espaço, então peço aqui, assim, encarecidamente, continue divulgando o nosso projeto, a nossa proposta, e que a população aceite a votar. Tem alguns que ficam meio reclusos, assim, tipo, não sei, mas eu acredito que a união faz a força e o voto também é uma inclusão. Isso demonstra a nossa força aqui do município, né? Esse parque, ele vai mudar a vida de muitas crianças. Então é importante que o pessoal, assim, o pessoal do comércio também, eu acredito que amanhã o tempo também vai colaborar um pouco mais, que as pessoas, né, quando chegarmos ali, as pessoas já se sintam assim interessadas a votar. A gente explica, estamos indo aqui na rádio, estamos indo em outros canais também, via a imprensa da prefeitura. Então, assim, amanhã a nossa equipe estará também indo em alguns outros shoppings. A gente já fez uma parte do centro de compras, vamos ver para fazer os 585 também, lojas, comércio, mercado, padaria. Nós vamos entrar no máximo de lugar possível e gostaríamos que a população nos auxiliasse com essa votação.
1: Gente, tá fácil, por exemplo, vai pra notícia da Espaço, tá no portal da prefeitura. Isso. Mas digamos, tu clica aqui, consulta popular RS, aí aparece aqui, consulta popular 2026-2027, participação direta à população na definição das prioridades regionais. Vote aqui. Cliquei em vote aqui, o que é como votar, vote.com.br.
3: Vote com gov.
1: Votecomgov.br. Cliquei aqui, vote
3: com gov.br.
1: Tá, aí pede aqui, eu já vou, o que interessa, número do CPF, é isso?
3: Isso já é a conta do gov, né? O CPF da conta do gov.
1: Tá, e aí depois?
3: Depois você vai pedir a senha da conta do gov. E depois pode acontecer algumas situações. Por exemplo, se a pessoa usa diariamente a conta do GOV, já vai para a votação, para a cédula, e aí escolhe o número 4. Se a pessoa talvez usa assim, faz um ano, que ela, 6 meses que ela não acessou mais nada pelo GOV, pode pedir alguma autorização de dados, etc. A autorização sempre vai pedir, na verdade. E se a pessoa, ela... os outros casos, se lembra.
2: Atualização de dados também não é necessário fazer.
3: Dá pra pular.
2: Dá pra pular essa etapa também, facilita ali. Vai direto já ali e ele já leva pra cédula onde apresenta ali as 5 propostas. A nossa é a de número 4. Clica no 4, confirma e já vai dar ali
1: confirmado. O que tá escrito no item 4?
3: No item 4, então, tá escrito: infância protegida, Puxa, agora...
1: Porque não está escrito o parque de inclusivo, né? Farroupilha.
2: Não. Sim. Sim. Ele tem uma outra nomenclatura.
3: Puxa, agora deu um branco, Rogério. Vou achar aqui, eu tenho um folheto aqui, eu já vou abrir pra ti, ó.
1: Gente, só vai pra notícia no portal da rádio, gente. Vai na notícia, faz já um teste agora também, se puder voltar agora. O detalhe, esse ano tem que ser exclusivamente pelo GOV, tá, gente? Não dá pra votar de outra forma, assim, pra
3: isso
1: e ser rápido, vai.
3: Então aparece assim, opção 4, infância protegida e inclusiva. Implantação de um parque inclusivo para brincar, viver e conviver.
1: Não diz Farroupilha?
3: Não diz Farroupilha, porque depois que esse projeto vai para a cédula, ele vira um projeto estadual, né? Ah. E outros municípios podem pleitear para o seu município.
1: Mas é a proposta 4, tá, gente?
3: Proposta 4.
1: Isso aí. Tem o um númerozinho 4 na frente?
2: Tem o número 4.
1: Tá, vai pro isso. Número 4.
2: Isso. Exato. Aí, o nosso projeto é o de número 4.
3: E também, Rogério, se você permitir, esse parque infantil inclusivo, ele é então cercado, né? Tem brinquedos inclusivos, o piso, a areia é retirada, nesse caso tem o piso emborrachado, mas no lado deste parque vai ser mantida uma parte com areia e com brinquedos semelhantes ao que tem, então vai ser uma boa área ali, né? Que vai ter, além do parque inclusivo, vai ser mantido talvez alguns dos brinquedos que existem, ou brinquedos novos, como é no Parque dos Pinheiros, aonde nós temos o parque inclusivo fechadinho, bonitinho, as pessoas entram, tiram o calçado, ficam brincando, né? As crianças e adolescentes. E do lado tem um parquinho com areia, com balanços e tal, que daí esses brinquedos nós vamos ver depois exatamente quais, né? E também, Rogério, para ressaltar e agradecer, hoje de manhã nós estivemos em reunião, aliás, ontem de manhã ainda, nós estivemos em reunião com a AMAFA, com a APAI, com a ANDEF, com representantes do Conselho da Pessoa com Deficiência, e eles então apoiaram esse projeto desde o início, desde as assembleias que nós fomos, eles foram junto com nós, né? Então a gente quer agradecer eles, e eles também estão fazendo essas campanhas. Então assim, por que que você não gostaria de ver crianças com e sem deficiência brincando juntas na frente do hospital, num parque inclusivo com piso emborrachado, brinquedos que não machucam, brinquedos sonoros, provavelmente vai ter até balanço para cadeirante, Rogério, como tem na Praça Latina ali no São Luís. Então, por que que você não apoiaria isso para frente do hospital, na principal praça que nós temos, aonde tem o principal ponto de ônibus do município, aonde tem um hospital que recebe também cerca de 34 outros pessoas de outros municípios, né? Por que que você não votaria, né?
1: Gente, esse apelo. O que eu falava recentemente, repito, espalhe a notícia hoje à noite, quem tá de repente em casa ou no trabalho, com os colegas, com os amigos, vai para os grupos também. Detalhe, até que vocês já explicaram, até para quem tá pegando hoje, por que tem que ser pelo gov.com, o gov.br?
3: Boa pergunta. Até o
1: pessoal,
3: ano passado...
1: vou te contar, eu senti aqui na rádio aqui, o pessoal com o gov.br, o pessoal tem medo. Pô, vou passar todos os meus dados pro governo do estado, ele vai saber a minha vida completa, porque no gov tem tudo.
3: Não. Na verdade, ele só pede que você autorize os dados principais, mas aí você está fazendo isso no seu celular, no seu computador. A gente não aconselha usar celular ou computador, smartphone de outras pessoas, né? Use o seu. E a gente também não emprestou o nosso para ninguém, né? A gente vai orientando também nesse corpo a corpo que a gente fez pessoalmente. E assim, Rogério, por que o GOV? Porque até o ano passado não tinha GOV. Mas aí, o que que acabou acontecendo, que o Cored nos falou, vários municípios, eles pegavam, por exemplo, lá tem um partido político que tem 500 filiados, eles pegam as fichas dessas pessoas, tem o número do título, todos os dados que precisava para votar eles tinham ali. Então assim, tinha municípios que ganhavam e às vezes as pessoas nem sabiam e tinham o nome delas como pessoas, né, que votaram. E agora isso não é mais possível, né? Tem que ser o GOV, e o GOV é só, o GOV do Rogério é só do Rogério, né?
2: Pela transparência dessa votação, né? Essa consulta popular, ela se torna bem mais transparente que as demais.
3: Isso, mas por outro lado, eles vincularam, Rogério, isso deu certo, tem que elogiar. Você acessa com o GOV quando você, a proposta, então, o sistema já identifica o seu título, você não precisa digitar o título, que no ano passado a gente perdia muito tempo, ninguém leva o título junto, tinha que acessar lá para descobrir.
2: Tinha que pesquisar, né?
3: Agora ele já aparece, então ficou bem rápido de votar. votar, Rogério, sério, de 30 segundos a um minuto, assim, a maioria das pessoas conseguem votar.
1: Sim, Darcy, apareçam aí durante a semana, que até domingo a gente tem condições aí.
2: Sim.
1: Detalhe, se você tiver um número de WhatsApp, o telefone para passar, porque de repente alguma empresa, alguma loja, algum grupo gostaria de vocês,
2: claro,
1: ir lá dar uma explicada, assim, para
3: daqui a pouco. Estamos dispostos, pode ser o meu. Estamos abertos, essa semana o foco é esse, Rogério, se alguma empresa quiser liberar para nós, abrir pra gente, assim, não vamos atrapalhar a produção, nada disso, é coisa bem rápida.
1: Pra agilizar.
3: Posso divulgar o meu, não tem problema nenhum.
2: Eu acho que deixamos canalizada a questão, então, de marcação com as empresas, né, Darcy, que nós estamos, sim, mais na, assim, junto com a população, eu, o Marcelo, o colega Ronaldo, então o Darcy, ele tem ficado mais, digamos assim, na base, né, Darcy, agendando, fazendo os agendamentos, então realmente passa o teu contato, que eu acredito que fique mais fácil de nós organizarmos.
3: Pode ser, Rogério.
1: Vai lá.
3: 54981118475.
1: Repete,
3: 98111-8475.
1: Sim.
3: Só assim, Rogério, então, se tiver alguma oportunidade, se alguma empresa que aceita que a gente vá lá, assim, uma ou duas pessoas, não vão parar o dia da empresa, nada disso, é coisa rápida mesmo.
2: É uma dinâmica.
3: A gente vai, mas que, assim, por favor, nos ligassem o quanto antes, porque as pessoas trabalham até sexta, né? Vai até domingo, mas as pessoas estão lá até sexta. Muito obrigado.
1: Sirlei, muito obrigado, Darcy,
2: Rogério, muito obrigado.
1: Deixa eu mandar um beijo pra Tetela também, que a Tetela já me mandou vários recados também aqui, a Tetela
2: isso,
1: tá ajudando.
2: Isso, ela está trabalhando com nós.
1: Muito
2: nós agradecemos
1: legal
2: aqui, quero deixar um abraço aí a todos os ouvintes, a você também, Rogério, ao
1: igualmente,
2: meu secretário
1: igualmente
2: de Agricultura, nosso secretário Renan Bondão, nosso prefeito, a toda a gestão aí que tem nos ajudado fielmente aí nessa campanha.
1: Hoje é só terça, voltem de repente na quinta, na sexta, estão em casa, tá, gente?
2: Só nos chamar que estamos aí.
1: Tá na mão,
3: muito
1: já
3: obrigado,
1: tá marcado.
3: Rogério,
2: muito obrigada.
1: Gente, espalhem a notícia, consulta popular, votar no item 4, temperatura 16 graus.
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1: Aqui em Rádio Espaço, quem tá com a gente via, pessoal que tá direto no YouTube, no Facebook, pessoal que tá com a gente no aplicativo, no site, na TV Cidade, nosso muito obrigado. Antônio Santos, querido Tonhão do PC do B, vem pra cá, Tonhão. Colocar conversa em dia. 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Tonhão, te agradecer a gentileza, costumeira, boa noite, tudo bem?
6: Boa noite, Rogério, quero também agradecer aí a Rádio Espaço pela abertura do espaço, né? Para que a gente possa também usar aqui a nossa palavra e dizer quais são as novidades. E também agradecer, né, e mandar um abraço para todos os ouvintes, né, quem está hoje nos vendo pelas redes sociais,
1: muito
6: pela
1: bom
6: TV.
1: Tonhão, atualiza a gente aí. PC do B, Rio Grande do Sul, país, enfim, puxando também para cá, o PC do B de Farroupilha e Serra tá fechado, por exemplo, com o presidente licenciado do Sindicato dos Empregados no Comércio, o Nilvio Riboldi. Riboldi.
6: Isso.
1: O que tá para falar dos pré-candidatos agora em seguida às convenções?
6: Então, Rogério, nós apresentamos, sempre havia, digamos assim, um clamor, né, de termos candidaturas locais e regionais. Então, dois trabalhadores estão sendo lançados aí. O Nilvio Riboldi, que é presidente licenciado dos Sindicatos Comerciais de Caxias do Sul, que tem desempenhado um grande papel, principalmente nesse debate da jornada 6x1, aliás, né, pela jornada de trabalho 5x2. E também ontem à noite nós tivemos reunião da nossa comissão política, onde tivemos a presença do Assis Melo, ex-deputado federal, presidente do Sindicato dos Metalúrgicos licenciado, né? Que veio trazer também para nós uma surpresa, através do nosso presidente estadual, Edson Puchalski, a possibilidade de ter mais um trabalhador concorrendo, né, como pré-candidato a deputado federal. Então, de primeira mão, eu quero passar aqui, Rogério, que a pessoa que veio, digamos assim, eles vieram fazer o debate e fazer o convite, foi para mim, hoje presidente do PCdoB de Farroupilha, e eu falei isso, eu tenho que avaliar com a família, avaliar com o partido, mas a gente é um soldado, né? Do partido aqui na região, digamos, de Caxias, Farroupilha e no estado. Então, nós de pronto aceitamos esse desafio e queremos fazer um debate, um bom debate, para também trazer esse debate maior para Farroupilha, né? Podendo ajudar a nossa administração municipal. Eu digo nossa porque a gente foi oposição, somos oposição, mas no momento que ganhou o Jonas Tomazini, nós temos que torcer para que ele faça aí um bom mandato e que os farroupilhenses possam se sentir contemplados com as políticas públicas que estão sendo debatidas no nosso município.
1: O Nilvio Riboldi, eu tô chamando, ele não tá atendendo o telefone, tá? Não sei se ele tá em trânsito, enfim, mas só para eu continuo chamando aqui, vamos ver se até cair a ligação. Tá chamando aqui, ó, direto.
6: Não, sem problema, ele estava em deslocamento em Gramado e Canela, aonde tinha uma plenária lá também.
1: Tudo
6: de
1: bem.
6: De apoio, de pré-apoio.
1: Mas Tonhão, uma notícia em primeira. Tonhão, PC do B, Farroupilha, pré-candidato
6: a deputado federal.
1: A Câmara Federal. E uma dobradinha com o Nilvio Riboldi.
6: Eu sempre digo, Rogério, eu não sou candidato de mim mesmo, eu sou candidato de um projeto político e quero, né, eu sempre digo, nós vamos fazer parte do time do Lula aqui na Serra, da Juliana Brizola, da Manuela Dávila, do Pimenta, do Paulo Pimenta, senador, e o Adão Preto, né, que teve também a grandeza de sair como candidato, pré-candidato a governador, e foi vice da Juliana. Isso demonstra que a política também tem esses momentos de deixar os egos de lado e poder também pensar de como a gente vai melhorar a vida do nosso estado.
1: Tonhão, até pra gente convidar a ti e também o Nilvio, quem sabe semana que vem, escolhe um dia aí, pros dois virem aqui pra gente.
6: Certo.
1: E as convenções é quando?
6: As convenções vão ser realizadas neste final de semana.
1: Melhor ainda, então, já como candidatos. Mas como pré-candidato, um dos grandes temas que tá parado lá no Senado. Por que a favor do fim da jornada 6x1?
6: Rogério, nós sempre falamos, né? Porque hoje tem muitas mães de família, muitas mães que são arrimo de família. E elas têm uma jornada de 6 dias. Imagine você chegando em casa, no 7º dia, você não vai descansar. Você tem que dar atenção aos familiares, aos filhos, à casa, organizar, lavar a roupa. Essa mulher não tem vida em sociedade. Trabalhadores que trabalham 6 dias por semana no turno 6x1, não tem uma vida, digamos assim, em sociedade que elas poderiam estar tendo um lazer, tendo uma inserção na sociedade e acabam levando a sua vida digamos assim, ao trabalho, né? Então nós queremos que essas pessoas tenham dignidade. E aí você pode perguntar para mim, mas muitas empresas em Farroupilha já estão se adequando. fazendo a escala 5x2, principalmente as redes de farmácia, e a informação que eu tive é que mercados estão contratando no 12x36. Qual é a justificativa? Para que as pessoas possam conviver mais com a família. Então eles percebem por que que há tanta rotatividade nesses setores que trabalham de 6x1. É por conta disso, a pessoa até ela fica um momento da sua vida porque tem a necessidade de levar o alimento, né, para sua família, para sua casa, mas muitas vezes ela sobrecarrega e ela vai procurar algo melhor de segunda a sexta.
1: A frase que o senhor fala para a gente fechar: o senhor é o candidato do Lula e o Lula deve continuar.
6: Isso.
1: Porque o que tem feito?
6: Até listei algumas coisas aqui para mim não esquecer, Rogério, porque isso é importante para as pessoas simplesmente não estarem, né? Os recursos federais, 90% das obras realizadas em Farroupilha tem recurso do governo federal. A isenção do imposto de renda até R$5.000 estava congelado isso. Hoje o trabalhador tem renda, né? Não precisa mais pagar o imposto de renda quem ganha até R$5.000. Aporte aos institutos federais. O polo da Universidade Federal em Caxias, né? Que vai digamos assim, para toda a região da Serra. O povo saiu da fila do osso. Os itens da cesta básica, né, os alimentos e coisa e tal, estão muito baratos, né? Também dado uma política da Conab, do governo federal. O setor imobiliário, superaquecido, eu tenho acompanhado nos sábados de pela manhã. Olha, isso para nós é um termômetro. Então quer dizer que a economia está aquecida, porque o setor imobiliário está aquecido. Fechando, o emprego aquecido. E em relação à Corsã, quero só dar um toquezinho aqui. E privatizaram. O governo do estado privatizou e a gente está vendo o que que é a privatização.
1: Tonhão, cumprimentos pela decisão. E se puder, semana que vem, escolhe um dia, de repente vem com o Nilvo aqui pra gente colocar a conversa em dia.
6: Ok, vamos combinar, Rogério. Um grande abraço, obrigado. Cumprimentos.
1: De primeira mão, Tonhão, temos um candidato, mais um candidato à Câmara Federal pelo PCdoB, representando a região inteira.
6: Isso.
1: Obrigado, Tonhão. Okay. Muito obrigado. Em seguida tem Voz do Brasil e a gente volta às 6 da manhã. Já tem o Gustavo na Noite da Espaço. Até amanhã.
7: Vamos aos destaques na Voz do Brasil.
8: Brasil continua fora do mapa da fome, segundo o relatório divulgado hoje pelas Nações Unidas.
7: O documento aponta ainda que o país reduziu a insegurança alimentar severa. Márcia Fernandes. A proporção da população brasileira que não tem renda suficiente para consumir a quantidade mínima de calorias para uma vida saudável se manteve abaixo de 2,5%. Indicador é utilizado para apontar se o país está no mapa da fome.
8: Portaria regulamenta o trabalho no comércio durante os feriados.
7: Norma estabelece que o funcionamento nesses dias vai depender de negociação coletiva. Gabriela Noronha.
9: Na prática, o acordo impede que as empresas escalem funcionários nos feriados por decisão unilateral.
8: E vamos falar também do Julho Amarelo, mês de conscientização sobre hepatites virais.
7: Saiba mais sobre a doença e a importância do diagnóstico precoce e o tratamento oferecido pelo SUS. Graziele Bezerra.
10: Todos os anos, mais de 1.300.000 pessoas morrem por complicações causadas por algum tipo de hepatite.
8: Hoje, na apresentação da Voz do Brasil, Luciana Vasconcelos e Nazi Brum.
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8: Relatório da Organização das Nações Unidas para a Alimentação e Agricultura, divulgado hoje, estima uma queda da fome no mundo.
7: Em 2025, eram 645 milhões de pessoas, quase 14 milhões a menos quando comparado ao triênio encerrado em 2024.
8: E de acordo com o documento, o Brasil registrou redução da insegurança alimentar severa e continua fora do mapa da fome.
7: Isso significa que o país manteve abaixo de 2,5% a proporção de quem não tem renda suficiente para consumir a quantidade mínima de calorias para uma vida saudável.
11: Segundo o relatório O Estado da Segurança Alimentar e Nutrição no Mundo 2026, o Brasil segue fora do mapa da fome. O documento, elaborado em conjunto pela Organização das Nações Unidas para a Alimentação e Agricultura, Organização Mundial de Saúde, Fundo das Nações Unidas para a Infância e outros órgãos ligados às Nações Unidas, foi divulgado nesta terça-feira. A proporção da população brasileira que não tem renda suficiente para consumir a quantidade quantidade mínima de calorias para uma vida saudável se manteve abaixo de 2,5%. Esse indicador, chamado de prevalência de subnutrição, é utilizado para apontar se o país está ou não no mapa da fome. O relatório também apontou a diminuição da insegurança alimentar severa, que chegou a 0,6%. O ministro do Desenvolvimento e Assistência Social, Família e Combate à Fome, Wellington Dias, explicou esse percentual.
12: O Brasil continua fora do mapa da fome. Dentro do Brasil, tivemos redução na insegurança alimentar severa de 1,2% para 0,6%. Isso significa que aproximadamente 1 milhão e 200 mil pessoas que estavam naquela situação mais grave, aquela que coloca em risco a vida, ficaram agora fora do mapa da fome.
11: Os dados divulgados são relativos ao período entre 2023 e 2025. De acordo com o relatório, o custo da dieta saudável no Brasil foi de US$ 4,89, em paridade do poder de compra por pessoa ao dia. Isso equivale a cerca de R$ 12,13 em poder de compra local. O relatório estima que 7,8% da população mundial enfrentou a fome, o que representa 645 milhões de pessoas, uma redução de quase 14 milhões de pessoas em todo o planeta em comparação com o triênio encerrado em 2024. Para chegar aos números do relatório sobre segurança alimentar e nutrição, foram utilizados indicadores como tamanho da população, perfil de renda e custo médio de uma cesta de alimentos saudável. Reportagem Márcia Fernandes.
13: O funcionamento do comércio em feriados, de forma geral, vai depender de negociação coletiva.
14: É o que estabelece uma norma regulamentada por meio de portaria do Ministério do Trabalho e Emprego.
13: O texto também define exceções, como postos de combustíveis, hotéis, restaurantes, entre outros serviços.
15: O acordo assinado nesta terça-feira, que formaliza regras sobre o funcionamento do comércio em feriados, é resultado da negociação entre representantes de trabalhadores e de empregadores. O documento condiciona a abertura de determinados tipos de atividades à autorização prévia, a ser definida por convenção coletiva de trabalho, entre elas supermercados, lojas e comércio varejista em geral. De acordo com o Luiz Marinho, ministro do Trabalho e Emprego, a medida é um instrumento de equilíbrio entre as partes.
16: O diálogo permanente é a ferramenta mais eficiente para evitar conflitos. O que a gente espera é que tenha maturidade das lideranças sindicais, trabalhadores, empregadores, para em torno de uma mesa, um café, um chá, vocês possam encontrar soluções de problemas que parece que não tinha solução. E quanto mais se conversa, pode-se ir aproximando essa possibilidade.
15: Na prática, o acordo impede que as empresas escalem funcionários nos feriados por decisão unilateral. Questões como o pagamento adicional, folgas e compensação de jornada também deverão ser definidas em negociação coletiva. Para Ivo Dall'Acqua, diretor da Confederação Nacional do Comércio de Bens, Serviços e Turismo, o debate deve continuar.
17: A coisa não para por aqui, nós temos absoluta consciência disso, mesmo porque novas formas, novos mecanismos, novas ferramentas vêm sendo incorporadas ao mundo do trabalho. Então eu creio que hoje nós estamos celebrando um acordo muito bem discutido, foi consensuado, mas o nosso diálogo tem que ser permanente.
15: As novas regras não se aplicam, no entanto, às atividades que já possuem autorização permanente para funcionar em feriados, como hospitais, hotéis, postos de combustíveis e outros serviços considerados essenciais. As empresas que descumprirem o acordo ficam sujeitas à fiscalização e à aplicação de multas administrativas. Reportagem Gabriela Noronha.
14: A regra se aplica exclusivamente aos feriados. O funcionamento do comércio aos domingos permanece regulamentado por lei.
13: Julho é o mês de conscientização sobre as hepatites virais.
14: A campanha Julho Amarelo chama atenção para a prevenção, o diagnóstico precoce e o tratamento da doença, que muitas vezes evolui de forma silenciosa.
13: Confira na reportagem quais são os sinais de alerta e como o SUS atua no combate às hepatites.
18: A manicure Tabata Nepomuceno contraiu hepatite D quando criança e a tipo B depois de adulta. A doença provocou uma cirrose hepática e há 11 anos ela passou por um transplante de fígado. Hoje, ela se dedica a alertar sobre os perigos da doença.
19: Hoje, os maiores índices de transplante hepático no Brasil são por conta do vírus da hepatite B, hepatite C e hepatite D. O tratamento precoce evita a evolução da doença.
18: Os principais sintomas da hepatite são cansaço intenso, febre, náuseas e vômitos, dor abdominal, pele e olhos amarelados, urina escura e fezes claras, mas isso já na fase inflamatória do fígado. O hepatologista Henrique Carvalho Rocha, do Hospital Universitário de Brasília, explica que na fase inicial da doença, os sintomas são silenciosos, por isso é preciso estar atento.
20: A grande maioria das pessoas não vão ter nenhum sinal e sintoma de que está infectado com algum vírus de hepatite. O ideal é aquela pessoa ou aquele paciente que tem alguns riscos, que tem essa preocupação e procure. E quem que são esses pacientes, né? Então, profissionais de saúde, sempre é importante ter essa avaliação, porque tem um risco aumentado, principalmente de infecção pela hepatite B, né? É o modo de transmissão. Pessoas que têm relação sexual desprotegida, usuários de drogas. Então, esses pacientes que tenham um risco maior, esses realmente têm que ficar vigiando.
18: Segundo a Organização Mundial da Saúde, as hepatites virais matam mais que o vírus da AIDS. Todos os anos, mais de 1.300.000 pessoas morrem por complicações causadas por algum tipo de hepatite. A campanha Julho Amarelo reforça a importância do diagnóstico precoce e o tratamento dessas doenças, como explica Tieme Arakawa, coordenadora geral de vigilância das hepatites virais do Ministério da Saúde.
21: É durante esse mês que a gente tem uma série de atividades sendo realizadas para mobilização em relação à testagem, em relação à vacinação, em relação à educação em saúde, para que a gente realmente possa dar visibilidade a essas doenças que ainda são um grave problema de saúde pública.
18: Ainda de acordo com Arakawa, o SUS oferece diagnóstico e tratamento gratuitos.
21: Então, vacina da hepatite A e vacina da hepatite B estão disponíveis no SUS. A queda dos casos de hepatite A se deu muito por causa da vacinação. Em relação ao diagnóstico, a gente tem testes rápidos de hepatite B e hepatite C. São testes que são realizados dentro da unidade básica de saúde ou em qualquer outro tipo de serviço e tem um resultado em até 30 minutos.
18: Existem 5 tipos de hepatites virais. No Brasil, as mais comuns são causadas pelos vírus A, B e C. O tipo D é mais comum na região norte do país e a hepatite E, menos frequente em solo brasileiro, ocorre com maior facilidade na África e na Ásia. As hepatites A e E são transmitidas por ingestão de água ou alimentos contaminados, falta de saneamento básico e higiene inadequada. Já as hepatites B, C e D são transmitidas por contato com sangue contaminado, relações sexuais desprotegidas, compartilhamento de agulhas, seringas ou objetos pérfuro-cortantes, e da mãe para o bebê, a chamada transmissão vertical. Reportagem Graziele Bezerra.
22: Agricultoras rurais podem participar da chamada pública voltada ao fortalecimento da autonomia e da geração de renda das mulheres no campo.
23: Serão destinados cerca de 49 milhões de reais a 67 projetos.
24: A chamada pública vai contemplar mulheres em todas as regiões do país. É destinada, por exemplo, a agricultoras familiares, assentadas da reforma agrária, quilombolas, indígenas e extrativistas. Os projetos selecionados vão contar com profissionais na assistência técnica para apoiar as produtoras rurais na organização da produção, no acesso às políticas públicas, na adoção de práticas agroecológicas, na comercialização e no fortalecimento das organizações coletivas. Quem explica é a presidente da Agência Nacional de Assistência Técnica e Extensão Rural, ANATER, Loroana Coutinho de Santana.
25: Eles estarão realizando um acompanhamento desde a produção, perpassando pelo processamento, pela gestão das organizações, né? Sejam elas individuais ou coletivas, até a comercialização dos produtos. Então, esse profissional é justamente a espinha dorsal para o fortalecimento dessas mulheres, né, para que elas possam, a exemplo, vislumbrar ações no âmbito da sua produção, para que elas possam gerar renda, possam ter organização na sua unidade.
24: A agricultora familiar Ilneia Barros participou de um curso de assistência técnica e extensão rural e conta como foi o acompanhamento.
0: Fiz extensão rural para que eu pudesse beneficiar os meus produtos. Através de Ademã Terra, as nutricionistas, o pessoal, que deram todo suporte para que eu viesse a ter um desempenho legal no campo e poder vender a minha mercadoria.
24: Os projetos deverão atender, no mínimo, 50% de mulheres negras, 30% de mulheres jovens e 30% de mulheres de povos e comunidades tradicionais, com prioridade para quilombolas e indígenas. Também terão preferência propostas voltadas a mulheres em situação de maior vulnerabilidade social, como vítimas de violência e responsáveis pelo cuidado de pessoas com deficiência. As entidades credenciadas na ANATER poderão apresentar propostas entre os dias 16 e 31 de julho de 2026, por meio do portal anater.org/chamada-pública. Reportagem Thaís de Araújo.
2: A garantia de que insumos essenciais cheguem a regiões remotas cortadas por rios depende das condições de navegabilidade.
3: Para evitar desabastecimento, especialmente no norte do país, o Departamento Nacional de Infraestrutura de Transportes, o DENIT, reforçou o monitoramento hidroviário.
2: O levantamento feito em tempo real permite o planejamento da navegação em tempos de cheias ou seca dos rios.
4: As condições de navegabilidade dos rios brasileiros são monitoradas de forma contínua. Elas servem para orientar o transporte hidroviário, o deslocamento de pessoas e o abastecimento de cidades com combustíveis, alimentos, medicamentos e outros insumos essenciais, especialmente na região norte. Para isso, o Departamento Nacional de Infraestrutura de Transportes, o DENIT, desenvolveu o Plano de Monitoramento Hidroviário. O levantamento considera informações como nível das águas, vazão dos rios, profundidade dos canais e outros parâmetros hidrológicos. Os dados são usados para identificar trechos com possível restrição à passagem de embarcações e para orientar o planejamento das ações de manutenção. Na região norte, o sistema acompanha essas informações em tempo real e também considera os efeitos de fenômenos climáticos, como o El Niño, que podem alterar o regime dos rios. Segundo o Ministério dos Portos e Aeroportos, as condições dos rios variam ao longo do ano por causa das chuvas e da dinâmica natural das águas. Na estiagem, o nível dos rios pode limitar a navegação em alguns trechos. Já no período de cheia, o aumento da correnteza e as mudanças no leito dos rios também podem interferir na circulação de embarcações. Com base nos dados, é possível planejar a segurança da navegação, a continuidade do transporte de passageiros e cargas e a maior confiabilidade das hidrovias brasileiras. Reportagem Edinaldo Júnior.
3: Há 36 anos, o Estatuto da Criança e do Adolescente, o ECA, transformou a proteção da infância e da juventude em uma rede integrada de ações.
2: E garantiu a implantação do Sistema de Garantia dos Direitos da Criança e do Adolescente.
3: O sistema reúne conselhos tutelares, delegacias, Ministério Público, Poder Judiciário.
2: E integra diversas áreas, como assistência social, saúde, educação, cultura e lazer, além dos canais de denúncia e fiscalização.
3: Vamos saber como funciona com o repórter Pablo Mundim.
5: O Estatuto da Criança e do Adolescente mudou a forma como o Brasil protege a infância. Com o marco legal criado em 1990, crianças e adolescentes deixaram de ser vistos apenas como pessoas que precisavam de assistência e passaram a ser reconhecidos como sujeitos de direitos. Ao longo desses 36 anos de atuação, o Estatuto

0: que prevê o estatuto é feita pelo Sistema de Garantia dos Direitos da Criança e do Adolescente, que reúne conselhos tutelares, delegacias especializadas, Ministério Público, Judiciário, Assistência Social, Saúde, Educação e canais de denúncia. Fábio Meirelles, diretor de Proteção da Criança e do Adolescente, destaca que cada órgão tem uma função específica, mas todos trabalham de forma integrada para proteger vítimas e interromper ciclos de violência.
1: A rede de proteção é um conjunto de instituições, serviços, que atuam de forma integrada para garantir os direitos de crianças e adolescentes e protegê-los de qualquer forma de violência, negligência, exploração ou violação de direitos. Então, nenhuma instituição atua sozinha. A proteção, ela vai depender da articulação entre diferentes políticas públicas.
0: Em muitos casos, o primeiro atendimento é feito pelo Conselho Tutelar. É ele quem recebe denúncias, aplica medidas de proteção e aciona os demais serviços sempre que há ameaça ou violação de direitos. O presidente do Colegiado dos Conselheiros Tutelares de Goiânia, Rondinelli Ná Barbosa, explica qual é o papel do conselho.
2: Quando essas denúncias chegam até o Conselho Tutelar, a nossa primeira preocupação é em acolher, para que nós possamos fazer o encaminhamento correto, tratar essa criança ou adolescente de forma adequada e enquadrar eles no programa ou no serviço que melhor vai assistir à demanda que ele necessita.
0: Quando há indícios de crime, entram em ação as delegacias de proteção à criança e ao adolescente. As investigações comandadas pelas unidades especializadas buscam responsabilizar os autores e garantir que as vítimas sejam acolhidas, evitando a revitimização durante o processo, como defende a delegada Valéria Martirena.
3: A gente trabalha com os casos de violência contra essa criança e adolescente, que geralmente são os crimes sexuais e crimes de maus tratos. Tem muitos policiais capacitados nas unidades circunscricionais também que podem ouvir essa criança, esse adolescente vítima de violência em depoimento especial.
0: O Estatuto da Criança e do Adolescente é um marco legal que criou uma rede de proteção com atuação integrada. Uma responsabilidade compartilhada entre o poder público e toda a sociedade para garantir que cada criança e cada adolescente cresçam com segurança, dignidade e seus direitos respeitados. E qualquer pessoa pode ajudar. Ao presenciar ou suspeitar de violência física, psicológica, sexual, casos de negligência, abandono ou exploração de crianças e adolescentes, a orientação é denunciar. O Disque 100 funciona gratuitamente todos os dias e atende casos de violação de direitos humanos. Os conselhos tutelares, delegacias especializadas e da Polícia Militar também podem ser acionadas em situações de emergência. Reportagem Pablo Mundim.
4: Atenção, estudantes e pesquisadores. Já está aberto o prazo de inscrição para uma das principais premiações científicas do país.
5: O Prêmio Jovem Cientista, neste ano, busca incentivar projetos de inovação tecnológica voltados para o desenvolvimento social e sustentável.
4: Saiba mais com Cláudio Mário Carvalho.
6: As inscrições para o Prêmio Jovem Cientista 2026 seguem abertas até 14 de agosto. O tema deste ano é o uso da inteligência artificial para reduzir desigualdades e promover o desenvolvimento sustentável. A premiação contempla 5 categorias: mestre e doutor, estudante do ensino superior, estudante do ensino médio e mérito institucional, que reconhece uma universidade e uma escola pelo destaque na participação. Podem concorrer estudantes e pesquisadores que atendam aos critérios de idade e formação previstos no regulamento. Os vencedores vão receber laptops e bolsas de pesquisa do Conselho Nacional de Desenvolvimento Científico e Tecnológico, com valores entre R$5.000 e R$40.000. As inscrições podem ser feitas pelo site jovemcientista.cnpq.br. Claudio Mário Carvalho, para a Voz do Brasil.
5: O Ministério da Educação informou que a plataforma MEC Livros já registrou mais de 618 mil empréstimos virtuais.
4: Saiba quais as obras mais procuradas e como acessar com Raquel Mariano.
7: Segundo o Ministério da Educação, a plataforma MEC Livros reúne mais de 1 milhão de usuários e acumula 384 mil horas de leitura. São Paulo lidera o número de cadastros, seguido por Rio de Janeiro, Minas Gerais, Bahia e Ceará. O catálogo reúne cerca de 25

0: mil obras e permite leitura imediata pela internet. Nos últimos 30 dias, entre os 4 títulos mais emprestados, 2 são de brasileiros. O primeiro lugar foi Torto Arado, escrito pelo baiano Itamar Vieira Júnior. O romance narra a história de duas irmãs, Bibiana e Belonísia, que, marcadas por um acidente de infância, desenvolvem uma relação profunda de dependência. A obra ainda trata da escravidão contemporânea. E em quarto lugar está A Cabeça do Santo, de Socorro Acioli, publicado em 2014, que mistura realismo mágico e cultura nordestina. A história acompanha Samuel. Ele descobre que consegue ouvir as preces secretas das mulheres para Santo Antônio ao se abrigar dentro da cabeça oca e gigantesca de uma estátua inacabada do santo. Os outros livros mais emprestados estão em segundo lugar, Noites Brancas, do russo Dostoiévski, que explora a solidão, o amor não correspondido e a ilusão. Já em terceiro lugar está A Vegetariana, de Han Kang, escritora sul-coreana, vencedora do Prêmio Nobel da Literatura. O livro conta a história de uma mulher comum que, após ter um pesadelo violento, decide parar radicalmente de consumir e cozinhar carne. Os acessos ao Mac Livros são feitos pela versão para internet e por aplicativo para dispositivos móveis. A versão web concentra 52% do tempo de uso. Mais informações em maclivros.mec.gov.br. Raquel Mariano, para a Voz do Brasil.
1: E essas foram as notícias do governo federal.
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2: Fique agora com as notícias do Poder Judiciário do Congresso Nacional. Boa noite.
1: Boa noite para você e até amanhã.
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5: Em Angola, presidente do STF do CNJ defende independência do judiciário.
6: Painel Justiça em Números reúne dados do Poder Judiciário brasileiro e pode ser acessado por todos os cidadãos.
5: Estão abertas as inscrições para a 16ª semana da execução trabalhista.
6: Boa noite, eu sou Marcela Luiz.
5: Eu sou Walter Lima.
6: Presidente do Supremo Tribunal Federal e do Conselho Nacional de Justiça, ministro Edson Fachin, defende independência do judiciário e o diálogo entre os poderes de países democráticos.
5: A fala ocorreu em uma aula magna em Luanda, capital de Angola, na África. Judite Aragão.
7: Fachin disse que essa independência existe para proteger o cidadão. Isso porque o juiz tem que decidir com imparcialidade e sem ceder a pressões políticas, econômicas ou sociais.
8: A independência judicial não pertence ao juiz, pertence ao cidadão. Não existe para proteger magistradas e magistrados. Existe para proteger quem será julgado por eles.
7: O presidente do STF do CNJ, Edson Fachin, também deixou claro que a democracia constitucional exige diálogo constante entre os poderes.
6: O relatório Justiça em Números 2026, principal publicação estatística do Poder Judiciário brasileiro, é feito a partir do DataJud, que é a Base Nacional de Dados da Justiça.
5: Além do relatório anual, o painel Justiça em Números também é feito com dados do DataJud. Marcelo Della Libera.
9: O painel Justiça em Números é disponibilizado pelo Conselho Nacional de Justiça de forma online. Ele apresenta os indicadores do relatório Justiça em Números e é atualizado mensalmente. A ferramenta disponibiliza painéis de temas como direito à saúde, violência contra a mulher, crime organizado e sobre a gestão processual dos tribunais. A pesquisadora Isabelle Mota, do Departamento de Pesquisas Judiciárias, destaca um dado histórico sobre o trabalho do Poder Judiciário em 2025.
10: Mesmo recebendo o maior número de novos processos desde o início da série histórica em 2009, Conseguimos reduzir o estoque do número de processos pendentes. E 2026 já aponta um novo recorde. Até o momento, nosso painel registra mais de 17 milhões de novos processos, acima dos 16 milhões registrados no mesmo período do ano passado.
9: Esse dado está disponível no painel e pode ser acessado em justiça-em-números.cnj.jus.br.
6: Partidos, coligações e federações já podem realizar as convenções partidárias.
11: As convenções vão até 5 de agosto. Estevão Furtado.
12: O período das convenções partidárias começou ontem, 20 de julho. A data também marcou o início do prazo para exercício do direito de resposta contra ofensas, com prazos de 24 a 72 horas, conforme o veículo de comunicação.
6: Estão abertas as inscrições para a 16ª semana da execução trabalhista.
11: Pessoas e empresas com processos em fase de execução podem inscrever ações na campanha. Larissa Batista.
13: Com o slogan Seu Direito por Inteiro, a iniciativa marcada para o período de 14 a 18 de setembro em todo o país é um esforço concentrado para localizar bens de devedores, incentivar acordos e dar mais celeridade ao pagamento dos créditos trabalhistas. Para outras informações sobre a 16ª Semana Nacional da Execução Trabalhista, acesse csjt.jus.br.
6: STJ suspende liminar que havia determinado paralisação da construção da ponte do Abial, no município amazonense de Tefé.
11: Com a decisão, foi autorizada a imediata retomada da obra. Fátima Uchoa.
14: Ao conceder liminar em ação popular para paralisar a construção, o TRF1 entendeu haver indícios de irregularidades na licitação para a contratação da empresa responsável pela obra. Contudo, ao atender pedido do município de Tefé, o vice-presidente do STJ, ministro Luiz Felipe Salomão, no exercício da presidência, destacou que a construção da ponte do Abial busca assegurar a prestação regular de serviços públicos essenciais aos mais de 15 mil moradores da região. E é evidente o risco na demora, porque a obra depende da estiagem dos rios amazônicos para a execução.
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6: Uma boa noite.
11: E até amanhã.
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9: Eu sou Humberto Pinheiro e estes são os destaques de hoje do Jornal do Senado, que começa agora. Plano de educação, licença paternidade e segurança marcam o semestre no Senado. Senado vai discutir tratamento para pacientes com doenças raras. Proposta que estabelece regras para profissionais da saúde estética será discutida no Senado. Boa noite. A Comissão de Segurança Pública aprovou neste primeiro semestre uma série de projetos de lei que aumenta as penas para vários tipos de crimes, como roubo de câmeras de vigilância, combustíveis e de celulares, e para o uso de menores de idade para a prática de delitos. A comissão também votou propostas que reduzem benefícios para condenados por crimes violentos e aumentam o tempo de internação de menores infratores. Repórter Bruno Lourenço.
15: A Comissão de Segurança Pública aprovou o aumento das penas para crimes de furto, roubo e receptação de câmeras de vigilância e sistemas de monitoramento eletrônico. Outro projeto votado no semestre tipifica e endurece as penas para os crimes de furto e roubo de petróleo, combustíveis e derivados. Numa tentativa de conter as perfurações clandestinas e o avanço de facções criminosas sobre o mercado de distribuição, o colegiado aprovou ainda a proposta que prevê punição maior para furto de celular para a prática de fraudes e outra que dobra a pena para o furto de aparelhos celulares e aumenta a penalidade para o roubo, que é a subtração do telefone com o emprego de violência. Dois projetos relacionados a menores de idade passaram pela CSP. Um deles acrescenta nova agravante genérica ao Código Penal para punir adultos que utilizam crianças ou adolescentes para cometer crimes. Outro admite até 10 anos de internação para adolescentes infratores, como defendeu o senador Fabiano Contarato, do PT do Espírito Santo.
16: Eu não acho razoável você explicar para uma mãe que teve a filha vítima de estupro, para um rapaz 17 17 anos, que após estuprar, matou e ocultou o cadáver, ele vai ficar internado até 3 anos.
15: A Comissão de Segurança Pública também aprovou no semestre iniciativas que proíbem a concessão de liberdade provisória a réus acusados de crimes que resultem em morte dolosa, ou seja, cometidos com intenção, e de liberdade provisória ou medidas cautelares alternativas a presos em flagrante por crimes hediondos ou equiparados. O relator, senador Wilder Moraes, do PL de Goiás, diz que a impunidade e a soltura reiterada de criminosos perigosos alimentam os índices de violência.
17: Indivíduos que pratiquem delitos de tal natureza não devem ser agraciados com liberdade provisória. Criminosos que praticam crimes hediondos devem permanecer presos.
15: A Comissão de Segurança Pública ainda aprovou o projeto de lei que põe fim à soltura automática de presos caso a justiça atrase a revisão periódica da prisão preventiva.
18: O acesso a diagnóstico, medicamentos e tratamentos para pessoas com doenças raras estará em debate na Comissão de Direitos Humanos do Senado. A audiência pública vai reunir especialistas, representantes de pacientes e autoridades para discutir os desafios enfrentados por essa população. Um dos principais temas será a situação do Elevides, medicamento indicado para pacientes com distrofia muscular de Duchenne. A reportagem é de Patrícia Oliveira.
19: O debate sobre o acesso a terapias avançadas para doenças raras também vai tratar da situação regulatória do medicamento Elevides, usado no tratamento da distrofia muscular de Duchenne, uma doença que provoca perda progressiva da força muscular. A comercialização do remédio foi suspensa temporariamente devido a efeitos colaterais graves. A audiência deve reunir representantes da Anvisa, do Ministério da Saúde, da indústria farmacêutica, especialistas e familiares de pacientes. Para o senador Hermes Klan, do PL de Santa Catarina, a rapidez no acesso ao tratamento é fundamental para quem convive com a doença.
20: E é muito grave, é doído, a gente sente muito. Então, é para ontem, essa gente não pode esperar.
19: Devem ser discutidas também as políticas públicas voltadas a pessoas com doenças raras. A data da audiência ainda será definida.
18: O Senado deve analisar um projeto que define quais profissionais estão habilitados a atuar na área da saúde estética. A proposta busca estabelecer regras mais claras para o setor e evitar insegurança jurídica. A intenção é dar mais segurança tanto aos profissionais que prestam esses serviços quanto aos consumidores que buscam procedimentos estéticos. As informações com o repórter Douglas Castilho.
21: O texto limita a atuação profissional no setor àqueles que detêm formação superior específica, como biólogos, biomédicos, enfermeiros, farmacêuticos, fonoaudiólogos ou fisioterapeutas. A medida, porém, não modifica as atividades que, por legislação específica, sejam reservadas aos formados em medicina ou odontologia. O autor do projeto, o senador Isalci Lucas, do PL do Distrito Federal, explicou o que muda caso a proposta seja aprovada.
22: O que é a competência de um médico, odontólogo, é só eles. Esses demais profissionais só podem fazer aquilo que é ligado à atividade deles. Então, a gente garante, inclusive na lei, que haja fiscalização dos conselhos regionais, tenham realmente registro do conselho de todas as atividades, para poder ter legitimidade para atuar no mercado. Mas cada um dentro do seu quadradinho, vamos dizer.
21: Segundo a Sociedade Brasileira de Cirurgia Plástica, mais de 1.500.000 procedimentos estéticos são realizados por ano no Brasil. Na justificativa do projeto, o autor afirma que a segurança jurídica trazida pela proposta, que ainda aguarda distribuição para a comissão responsável, deve impulsionar ainda mais o crescimento do setor.
18: A senadora Damaris Alves, do Republicanos do Distrito Federal, apresentou um balanço das atividades da Comissão de Direitos Humanos no primeiro semestre de 2026. Como presidente da comissão, Damaris ressaltou que o colegiado manteve uma agenda voltada à análise de projetos de lei, ao recebimento de denúncias de violações de direitos humanos e à realização de audiências públicas. Segundo a parlamentar, os trabalhos resultaram na aprovação de propostas relacionadas à proteção das mulheres, da juventude juventude e ao enfrentamento da violência.
0: A nossa comissão no Senado virou uma central de recebimento de denúncias de violações de direitos humanos. E toda denúncia, toda demanda que chega, gera um processo interno dentro da comissão. Às vezes, uma denúncia tem 6, 7 encaminhamentos. Então, nós estamos dando resposta para o povo lá na ponta.
18: O plenário do Senado encerrou o primeiro semestre legislativo com a votação de propostas nas áreas de educação, direitos sociais e segurança pública. Entre os destaques estão o novo Plano Nacional de Educação, a ampliação da licença paternidade e o endurecimento de penas para diversos crimes. As matérias aprovadas buscam modernizar políticas públicas, ampliar direitos e reforçar o combate à criminalidade. Algumas propostas já seguiram para análise da Câmara dos Deputados, enquanto outras aguardam sanção presidencial. Os detalhes com o repórter Pedro Pincer.
1: O primeiro semestre de 2026 foi marcado por uma intensa agenda legislativa no Senado, com a aprovação de projetos importantes para o país. Na educação, o principal destaque foi o novo Plano Nacional de Educação, que define as diretrizes para as políticas públicas do setor até 2036. Entre as prioridades estão a ampliação do acesso à escola, a melhoria da qualidade do ensino e a redução das desigualdades. A senadora Tereza Leitão, do PT de Pernambuco, destacou o foco na qualidade.
2: Do ponto de vista dos objetivos gerais do PNE, é afirmativo em relação ao direito à educação, da educação básica à pós-graduação, estabelecendo a qualidade como foco, tal como demarcando desafios atinentes à redução de desigualdades, à erradicação do analfabetismo, à valorização profissional, com um modelo de financiamento que faça o plano vivo e não apenas uma carta de intenções.
1: Entrada no mercado de trabalho, conciliação entre família e emprego, autonomia econômica de mulheres e proteção de trabalhadores vulneráveis também foram temas discutidos no Senado no primeiro semestre deste ano. Parte dessas propostas já foi transformada em lei. Uma delas é a ampliação da licença paternidade, tema debatido há quase 20 anos no Congresso Nacional. Entre as contribuições do Senado na segurança pública no primeiro semestre de 2026, está uma ampla reformulação da Lei Penal Brasileira, com o objetivo de frear crimes patrimoniais e fraudes eletrônicas. Entre as principais mudanças, a pena máxima para furto simples passou de 4 para 6 anos. O furto de celular passou a ter tipificação qualificada. E a pena mínima para roubo com resultado de lesão corporal grave subiu para 10 anos.
18: Com trabalhos técnicos de João Lira, o Jornal do Senado fica por aqui. Acompanhe agora as notícias da Câmara dos Deputados. Boa noite e até amanhã.

0: Câmara aprova que agressor pague pelo tratamento de saúde da vítima.
1: Deputados proíbem uso da substância bisfenol A em produtos infantis.
0: Política de apoio ao transporte rodoviário profissional avança na casa.
1: Boa noite. A Câmara começou a analisar a proposta que cria a política de apoio ao transporte rodoviário profissional. O texto foi aprovado pela CCJ e agora será debatido por uma comissão especial. A reportagem é de Paula Bittar.
2: A Comissão de Constituição e Justiça da Câmara aprovou uma proposta de emenda à Constituição que cria a Política Nacional de Apoio à Atividade de Transporte Rodoviário Profissional. A política tem o objetivo de assegurar infraestrutura mínima para o cumprimento das normas de segurança viária e trabalhista aplicáveis aos motoristas do transporte de cargas e de passageiros. O texto considera infraestrutura mínima a existência em intervalos regulares de locais de repouso e descanso dotados de condições adequadas de segurança e higiene. A proposta prevê que a Política Nacional de Apoio à Atividade de Transporte Rodoviário Profissional seja criada pela União em articulação com estados, Distrito Federal, municípios e setor privado. O texto estabelece que o motorista em atividade de transporte rodoviário profissional não poderá ser penalizado por descumprir os intervalos de descansos se for reconhecida pelo poder público a falta de infraestrutura adequada no percurso. Além disso, enquanto não houver pontos de parada e descanso suficientes nas rodovias, os motoristas em viagens longas poderão fracionar o descanso diário. Hoje, a Lei do Caminhoneiro já prevê 11 horas de descanso por dia, das quais 8 seguidas. A PEC mantém essa regra e cria uma exceção. Em viagens longas, ou seja, com duração superior a 24 horas, o descanso poderá ser fracionado enquanto as rodovias não tiverem pontos de parada suficientes. No debate do tema na CCJ, o deputado Rodrigo de Castro, do União de Minas Gerais, destacou o benefício para os motoristas.
3: É uma medida que realmente beneficia aí motoristas profissionais do Brasil todo, que merecem melhores condições de trabalho, e o que essa Comissão de Constituição e Justiça, o que a Câmara dos Deputados proporciona a eles nesse momento é isso, a busca de melhores condições de trabalho, portanto também maior segurança, maior conforto para eles e maior segurança para todos os brasileiros.
2: A proposta que cria a Política Nacional de Apoio à Atividade de Transporte Rodoviário Profissional ainda precisa ser aprovada por uma comissão especial e pelo plenário da Câmara em 2 turnos de votação. Da Rádio Câmara de Brasília, Paula Bittar.
0: Transportes. Charles Fernandes, do PSD da Bahia, pede agilidade nas obras de pavimentação da BR-030 no trecho entre Cocos e Mambaí, município de Goiás. Na opinião do deputado, a obra é fundamental para reduzir os custos do frete e impulsionar o escoamento da produção agrícola regional.
4: São centenas e centenas de produtores que estão ali produzindo sem ter as condições ideais de levar os seus produtos para os portos ou para os grandes centros, devido à dificuldade do frete. O que nós queremos agora é que esse segundo trecho seja concluído o mais rápido possível, para que possamos ver naquela parte da Bahia nascer uma nova Matopiba.
1: Charles Fernandes acrescenta que a conclusão da BR-030 vai encurtar em quase 200 quilômetros o trajeto entre o centro do Brasil e o litoral baiano. Para ele, o novo corredor asfáltico vai gerar turismo, desenvolvimento e integração para os estados da Bahia e de Goiás.
0: Saúde. A proibição de BPA em produtos infantis foi aprovada na Comissão de Constituição e Justiça e já pode virar lei. Saiba mais sobre o assunto na reportagem de Sofia Peçanha.
5: A Comissão de Constituição e Justiça aprovou o projeto que proíbe a comercialização e a oferta gratuita de mamadeiras, bicos e chupetas que contenham a substância bisfenol A em sua composição. O texto já foi aprovado pelo Senado e altera a lei que trata da regulamentação de produtos destinados a lactantes e crianças de primeira infância. O bisfenol A, conhecido como BPA, é um composto químico utilizado na fabricação de plásticos resistentes, comuns em recipientes e utensílios do dia a dia. Em contato com alimentos e bebidas muito quentes, esses produtos podem liberar o BPA, que é cancerígeno, trazendo possíveis riscos à saúde, especialmente de bebês e crianças pequenas. O relator nas comissões de saúde e de Constituição e Justiça, o deputado Diego Garcia, do Paraná, destacou que o projeto adota uma medida preventiva de proteção à saúde infantil, especialmente diante da vulnerabilidade de bebês e crianças pequenas à exposição à substância. substâncias químicas.
6: O objetivo desse projeto é proteger principalmente os bebês e as crianças pequenas de substâncias que possam representar riscos à saúde. Ela reforça uma postura preventiva, especialmente em produtos utilizados diretamente na alimentação e no desenvolvimento infantil. É uma medida de cuidado com a primeira infância e de segurança para as famílias brasileiras.
5: Durante a discussão, o relator também ressaltou que a proposta acompanha normas sanitárias já adotadas pela Agência Nacional de Vigilância Sanitária, Anvisa, e por órgãos reguladores em outros países, que vem estabelecendo limites ou restrições ao uso do bisfenol A em produtos infantis.
6: O projeto ajuda a fortalecer regras sanitárias e incentiva a indústria a investir em materiais cada vez mais seguros. Por isso, vários órgãos reguladores passaram a discutir limites e restrições para o uso dessa substância em produtos infantis. Então, esse projeto, ele fortalece essa proteção e dá mais segurança jurídica e sanitária para a população.
5: Durante a votação, as comissões rejeitaram outras 6 propostas analisadas em conjunto, que previam restrições mais amplas ao uso do BPA e de outras substâncias químicas. A avaliação foi de que regras mais detalhadas sobre fiscalização e regulamentação devem ser definidas pelo Poder Executivo, por meio de órgãos técnicos como a Anvisa. Dessa forma, como a Câmara aprovou o texto do Senado sem mudanças, a proposta poderá seguir diretamente para a sanção presidencial. Da Rádio Câmara de Brasília, Sofia Pessanha.
0: Segurança Pública.
1: Flávia Moraes, do MDB Goiano, alerta para o aumento dos casos de feminicídio no Brasil. Ela defende a aprovação de proposta que cria o Sistema Nacional de Enfrentamento da Violência contra Meninas e Mulheres, com destinação de até 5 bilhões de reais para políticas públicas.
7: Apesar de nós termos no Brasil uma das leis mais completas do mundo no enfrentamento à violência contra a mulher, inclusive com a tipificação do feminicídio, é assustador o quanto os números têm aumentado. Nesse ano de 2026, no primeiro semestre, é um número recorde de mulheres mortas no nosso país. É um fenômeno que nós precisamos entender. E aqui, enquanto parlamentar, acompanhando os trabalhos da Coordenação das Mulheres, da Procuradoria da Mulher, nós estamos aí trabalhando um pacto envolvendo vários poderes, um pacto de combate ao feminicídio e também apresentando leis, apresentação conjunta de uma norma que vai garantir mais 5 bilhões de investimentos no enfrentamento à violência contra a mulher e ao feminicídio.
0: Flávia Moraes ressalta que as procuradorias da mulher das casas legislativas fortalecem a rede de apoio, proteção e acolhimento às vítimas de ameaças e violência. Ela cita a criação dessa instância de atuação na Assembleia do Estado de Goiás como passo importante para o combate ao feminicídio.
1: Justiça. A Câmara determinou que o agressor pague pelo tratamento de saúde da vítima e agora o projeto está sendo analisado pelos senadores. A repórter Maria Neves tem os detalhes de como a cobrança será feita.
8: A Comissão de Constituição e Justiça da Câmara dos Deputados aprovou o projeto que obriga o agressor a pagar os tratamentos de saúde, inclusive mental, da mulher vítima de violência doméstica. O pagamento de tratamentos de saúde se estende também aos filhos do casal. Pelo texto aprovado, o juiz poderá inserir os custos com médicos, psicólogos e assistentes sociais no valor da pensão alimentícia devida à vítima pelo agressor. A deputada Laura Carneiro, do PSD do Rio de Janeiro, autora do projeto, lembra que hoje normalmente as vítimas de violência são acolhidas pelo Sistema Único de Saúde e pelo Sistema de Assistência Social com recursos públicos, o que ela considera injusto.
9: Hoje, quando uma mulher sofre violência doméstica, o Estado oferece atendimento de saúde e suporte psicológico. Isso é um direito claro. No entanto, meu projeto estabelece uma regra de justiça. Quem deve pagar por esse tratamento? É o agressor. O agressor passará a ter obrigação legal de ressarcir todos os custos do SUS e do sistema de assistência social. Não é justo que a sociedade inteira pague a conta de uma violência cometida por um indivíduo.
8: A redação aprovada foi proposta pela relatora na Comissão de Defesa dos Direitos da Mulher, deputada Sâmia Bonfim, do PSOL de São Paulo. No texto original, Laura Carneiro sugere a criação de uma pensão mensal para pagamento dos custos médicos da vítima de violência depois da conclusão do processo judicial. Essa obrigação não seria necessariamente considerada pensão alimentícia. O projeto inicial também prevê a prisão do agressor que não pagar a pensão devida para tratar as consequências da ofensa. Sâmia Bonfim, no entanto, lembra que a prisão por dívida é proibida no Brasil por meio da Convenção Americana de Direitos Humanos, incorporada à legislação brasileira com status constitucional. A única exceção a essa regra é a pensão alimentícia, que pode acarretar prisão do devedor inadimplente. Da Rádio Câmara de Brasília, Maria Neves.
0: Desenvolvimento Regional. A Câmara aprovou o projeto de Ayrton Faleiro, do PT do Pará, que inclui como beneficiários de recursos de fundos constitucionais de incentivo regional os empreendimentos de economia criativa. Ele explica que o objetivo é estimular a produção sustentável e apoiar iniciativas ligadas à cultura e ao turismo.
10: Os fundos constitucionais, eles foram aprovados aqui no Congresso para corrigir primeiro as desigualdades regionais entre Norte, Nordeste, Centro-Oeste, com o resto do Brasil, mas também para corrigir as desigualdades sociais. E com essa aprovação virando lei, nós vamos ter então a oportunidade de famílias, associações e cooperativas buscar um financiamento e desenvolver essa sociobioeconomia que vai impulsionar o que nós podemos chamar dessa economia limpa e saudável.
1: Segundo Ayrton Faleiro, os fundos constitucionais têm como público prioritário as populações regionais, a exemplo das comunidades amazônicas. O deputado acredita que a nova legislação abre caminhos para conciliar o desenvolvimento econômico com a preservação ambiental.
0: Comissões. A Comissão de Constituição e Justiça da Câmara concluiu no primeiro semestre uma série de votações, entre elas a redução da maioridade penal e o fim da escala 6-1.
1: A repórter Paula Bittar acompanhou o balanço das votações na comissão nesta primeira etapa do ano e tem os detalhes.
11: Fim da escala 6-1, redução da maioridade penal e mudança nas regras para a cobrança do IPVA estão entre as propostas aprovadas pela Comissão de Constituição e Justiça neste primeiro semestre de 2026. No último dia de votações no primeiro semestre, o presidente da comissão, deputado Leur Lomanto Júnior, do União da Bahia, apresentou um balanço dos trabalhos do colegiado. De acordo com os dados apresentados pelo presidente, a comissão aprovou neste semestre 1.089 proposições legislativas e ouviu em audiência pública 19 convidados entre especialistas, representantes de instituições públicas e da sociedade civil. O parlamentar ressaltou a aprovação de propostas de grande repercussão popular, como as propostas de emenda à Constituição que acabam com a escala de 6 dias de trabalho por 1 de descanso e a proposta que reduz a maioridade penal dos atuais 18 para 16 anos de idade. Leur Lomanto Júnior também citou a aprovação de medidas relacionadas à segurança pública, como a proposta que inclui as guardas ou polícias municipais e os agentes de trânsito entre os órgãos que compõem a segurança pública no país, e ao sistema tributário, como a que altera os critérios de cobrança do IPVA.
12: Chegamos ao encerramento deste primeiro semestre legislativo com a certeza de que a Comissão de Constituição e Justiça e de Cidadania cumpriu mais uma vez o seu papel como a principal instância de controle da constitucionalidade, da juridicidade e da técnica legislativa da Câmara dos Deputados.
11: Outras propostas aprovadas pela CCJ neste semestre e citadas por Leur Lomanto Júnior foram a que proíbe a discriminação contra pessoas com transtorno do espectro autista, a que regulamenta o exercício da profissão de conservador, restaurador de bens culturais e a que torna obrigatória a presença de um profissional de educação física em entidades formadoras de atletas e escolinhas de esportes. Da Rádio Câmara de Brasília, Paula Bittar.
0: Trabalho. Reginaldo Lopes, do PT de Minas Gerais, autor da proposta que reduz a jornada de trabalho para 40 horas semanais, sem redução de salários, reforça a importância do fim da escala 6x1 e reitera que o Brasil já está preparado para esta nova realidade.
13: Nada justifica não terminar com essa escala. Ou seja, a economia brasileira, o país, estão preparados para o fim dessa escala. Nós queremos uma escala mais humanizada. Essa emenda constitucional é a maior reforma para 37,8 milhões de trabalhadores e trabalhadoras que vão ganhar mais um dia de descanso semanal remunerado, serão 2 dias de descanso semanal remunerados, além da redução da jornada de 44 horas para 40 horas. Uma grande entrega que eu tenho alegria de ser o autor dessa proposição legislativa para garantir qualidade de vida para os brasileiros e brasileiras.
1: Reginaldo Lopes explica que o texto prevê regras especiais para setores como saúde, segurança e transporte e medidas de apoio para microempresas manterem os níveis de emprego. Mas antes de mudar o texto constitucional, a proposta ainda precisa ser aprovada pelo Senado.
0: Meio Ambiente. Comissão aprova projeto que reforça a redução das emissões poluentes do programa Mover. A repórter Júlia Lopes nos conta qual o ponto da proposta.
14: A Comissão de Ciência, Tecnologia e Inovação da Câmara aprovou uma proposta que inclui entre as diretrizes do programa Mover a redução das emissões de gases poluentes em veículos ou motores. O programa Mobilidade Verde e Inovação, conhecido como Mover, foi sancionado pelo presidente Lula em 2024 e é voltado para apoiar a descarbonização dos veículos brasileiros, o desenvolvimento tecnológico de baixo carbono e ampliar a competitividade da indústria brasileira. Para o relator do projeto, deputado Davi Soares, do Podemos de São Paulo, a medida contribui para a redução de gases poluentes e se alinha com outros projetos do governo, como o programa Melhor Ar, do Ministério dos Transportes.
15: Entendemos que a alteração pretendida pelo projeto número 157/2025 é relevante na medida em que alinha as diretrizes do programa Mover às de outros programas do governo, colaborando de forma importante para a preservação e a qualidade do ar, com inquestionáveis benefícios para a saúde da população, particularmente aquela que vive em centros urbanos.
14: Os autores do projeto, a deputada Adriana Ventura e o deputado Ricardo Salles, ambos do Novo de São Paulo, destacam que a transição para biocombustíveis já prevista no programa Mover não elimina totalmente os problemas relacionados às emissões. Eles lembram que os veículos movidos a etanol ou biodiesel continuam emitindo poluentes prejudiciais, como o monóxido de carbono. A proposta, que inclui a redução das emissões poluentes de veículos entre as diretrizes do programa Mover, deve seguir agora para análise na Comissão de Meio Ambiente. Da Rádio Câmara de Brasília, Júlia Lopes.
0: Consumidor.
1: Projeto em análise na Câmara estabelece que uma parte dos ingressos para jogos de futebol, shows e eventos culturais seja vendida em guichês físicos. Ao defender a proposta, Dr. Luiz Ovando, do PP de Mato Grosso do Sul, observa que a medida garante o acesso de pessoas que enfrentam dificuldades com plataformas digitais.
16: Normalmente, os ingressos, principalmente em partida de futebol, eles são disponibilizados na rede de internet. E, de uma maneira geral, as pessoas que não são hábeis no manejo da tecnologia, elas têm dificuldade de ter acesso a esses ingressos. Então, esse projeto, ele visa deixar em aberto uma certa quantidade, uma certa porcentagem de ingressos para que as pessoas possam se dirigir ao guichê e comprar esses ingressos. Mecanismo de combate à compra automatizada em larga escala é uma prática que prejudica o consumidor comum.
0: De acordo com o Dr. Luiz Ovando, a iniciativa está respaldada no Código de Defesa do Consumidor e visa combater a ação abusiva de cambistas no ambiente virtual. Ele reforça que a medida traz mais transparência ao mercado de entretenimento e inclusão social.
1: Termina agora o Jornal Câmara dos Deputados, produzido pela Rádio Câmara, com trabalhos técnicos de Everson Urani e apresentação de José Carlos Andrade e Luciana Vieira. Uma boa noite para você.
0: Uma ótima noite. A Voz do Brasil volta amanhã.

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8:02, começa agora a noite, né? Espaço, eu sou Gustavo Colferai, desde já, muito obrigado pela sua companhia. Vamos juntos até a meia-noite com muita música boa, muita informação aqui na Espaço FM nessa terça-feira, 21 de julho. Muita chuva em Farroupilha. 15 graus é a temperatura. 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

Muito bom ter a sua companhia aqui na Rádio dos Melhores Ouvintes. Abrindo a noite na Espaço com Paralamas do Sucesso 8 e 3. Muito boa noite.

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1: 8h28, aqui em Farroupilha, 15 graus, muita chuva nesse momento no centro da cidade. À noite, no Espaço dessa terça-feira, tá apenas começando. Você pode conversar comigo, mandar seu abraço, seu alô, através do nosso WhatsApp. Não tem salvo ainda no teu celular? Anota aí, 54996111971. Intervalo agora, na sequência, muito mais. A gente vai junto nesse ritmo até a meia-noite aqui na Espaço. 8h28, voltamos já.
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1: 8h31, estamos de volta com a Noite na Espaço, no oferecimento Boutique Animal, Energia e Esportes. 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Destaques no site da Espaço: o diretor da Corsan revela falhas no sistema elétrico e anuncia mudanças para Farroupilha. Prata da Casa, Jossi Sampaio transforma palco do Fest Queijo em tributo a Michael Jackson com convidados especiais. Farroupilha já registra acumulado de 138 milímetros de chuva e previsão aponta para instabilidade se manterá nesta quarta. Queda de poste bloqueia trânsito na Vila Jansen e rompimento de rede deixa parte do bairro Monte Verde sem energia. Engenheiro defende volta de loteamentos populares para residências em Farroupilha. Farroupilha entra em alerta com avanço do El Niño. 3 veículos se envolvem em colisão no centro. Esses e outros destaques, site, aplicativo e redes sociais, Espaço FM. 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Corra para segurar suas escolhas e garantir um super desconto em peças Anselmi. 8:33 aqui na Espaço Kenny Rogers.

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1: Agora 7 minutos, faltando para as 9 à noite, né? Espaço é o melhor da seleção musical da Espaço FM. Nessa terça-feira muito chuvosa, às 10 horas, previsão para a sequência da semana. A gente faz o intervalo e na volta tem mais aqui na Rádio dos Melhores Ouvintes. 6 minutos faltando para as 9 da noite.
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1: 8h58. 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Ao longo da noite, a gente vai passando as informações da chuva, que, bom, infelizmente já era de se esperar, causando muitos transtornos Rio Grande afora. A chuva chegou agora aqui na Serra e não é diferente. Defesa Civil de Bento interditou a ponte sobre o Rio das Antas entre Bento e Cotiporã, que já é de praxe, né? Caiu chuva, tem que interditar a ponte. Dessa vez não foi diferente. Elevação do nível do rio provocada pelas fortes chuvas que atinge a região. O aumento contínuo da vazão comprometeu as condições de segurança para a circulação de veículos, levando ao bloqueio preventivo da travessia. Deixa eu ver, tem um vídeo aqui da Defesa Civil. É, já tá chegando quase sobre a ponte, né? Por baixo já muita água. Dá para ver que de fato a vazão do rio é bastante, um risco muito sério da ponte já daqui a pouco tá submersa pela quantia de água neste momento. 9h, também daqui a pouquinho vai estar no site da Espaço, a gente lê com mais calma, que é uma matéria que tem atualização. Ex-prefeito de Nova Brécia, Diógenes Laste, morto a tiros na noite dessa terça, município de Coqueiro Baixo, que fica no Vale do Taquari. Conforme informações preliminares, foi surpreendido na saída do Clube São José e atingido por 3 disparos. Chegou a ser encaminhado ao Hospital de Nova Brécia, mas não resistiu. Foi prefeito entre 2005 e 2012 e presidia a Serfox. Serfox é a cooperativa, deixa eu ver o nome certo que eu tinha aqui, pego o nome agora, a cooperativa de distribuição de energia de Fontoura Xavier. Foi morto a tiros hoje. Ele era presidente da Serfox e ex-prefeito de Nova Brécia, Diógenes Laste. Daqui a pouquinho a matéria está no site da Espaço. Teve um outro prefeito que foi morto no domingo da semana, não esse último domingo, o outro, no dia 12, ex-prefeito de Formigueiro. Então é o segundo homicídio de prefeitos no Rio Grande do Sul em pouco mais de uma semana. 9h01. Música na Espaço, chegando Marcelo HK.